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1: Em Brasília, 19 horas.
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2: Olá, boa noite.
1: Boa noite para você que nos acompanha em todo o país.
2: Quarta-feira, 12 de agosto de 2026.
1: Vamos ao destaque do dia.
2: Decreto regulamenta a escolha do fornecedor de energia elétrica por consumidores de baixa tensão.
1: Isso significa que escolas, hospitais, pequenos comércios e indústrias de menor porte vão poder decidir quem vai prestar o serviço.
2: Consumidores residenciais também terão essa opção a partir de 2028. Graziele Bezerra.
3: Também foi regulamentado o mercado de hidrogênio de baixa emissão de carbono no país. O decreto prevê a estruturação do Sistema Brasileiro de Certificação de Hidrogênio.
1: Plano Nacional de Logística orienta o planejamento da infraestrutura de transportes para as próximas décadas.
2: O documento destaca a integração como um dos principais desafios. Pablo Mundim.
4: O plano reúne 31 eixos prioritários para os próximos 24 anos. São 12 rodoviários, 8 ferroviários, 4 aquaviários e 7 intermodais, que combinam diferentes formas de transporte.
1: E ainda, a Agência Nacional de Proteção de Dados suspende por 3 dias a funcionalidade de transmissão ao vivo do Discord.
2: A ação faz parte do processo que apura falhas na proteção de crianças e adolescentes no ambiente digital. Thaís de Araújo.
5: A suspensão será mantida até que a empresa comprove a adoção de medidas técnicas, de segurança e de governança que sejam adequadas para proteger os menores de 18 anos.
1: Hoje, na apresentação da Voz do Brasil, Mariana Jungmann e Luciano Seixas.
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1: Foram regulamentados 4 decretos na área de energia e transição energética.
2: Entre as medidas está a regulamentação das atividades de captura e armazenamento de carbono e também a abertura do mercado livre de energia.
1: Os detalhes você vai ouvir agora na reportagem de Graziele Bezerra.
3: Um dos decretos assinados nesta quarta-feira regulamenta o uso de tecnologias de captura e armazenamento de carbono. A medida contribui para a redução das emissões de gases de efeito estufa e para tornar o Brasil um país carbono negativo, como explica o ministro de Minas e Energia, Alexandre Silveira.
6: Capturar o carbono, colocá-lo onde é possível colocá-lo de forma segura, nas rochas, e tornar a produção de petróleo e a produção de outros biocombustíveis com captura e estocagem negativa de carbono.
3: Outro decreto estimula a produção e consumo de combustível sustentável de aviação no país. O ministro Silveira também anunciou a regulamentação da abertura do mercado de energia, permitindo que consumidores de baixa tensão escolham seu próprio fornecedor de energia elétrica, o que alcança consumidores residenciais, pequenas indústrias e comércios.
6: Até dezembro de 27, todo o comércio e toda a indústria poderá escolher de quem comprar energia. E até novembro de 28, todos os consumidores brasileiros.
3: Também foi regulamentado o mercado de hidrogênio de baixa emissão de carbono no país. O decreto prevê a estruturação do Sistema Brasileiro de Certificação de Hidrogênio, que tem como objetivo comprovar o desempenho ambiental do hidrogênio em comparação com outros combustíveis. Reportagem Graziele Bezerra.
2: Estradas, portos, aeroportos e hidrovias. Um documento aponta os principais desafios no modal de transportes do Brasil.
1: O Plano Nacional de Logística mapeia problemas atuais, prevê demandas que devem crescer e aponta onde a infraestrutura de transportes precisa avançar em até 2025.
4: O plano reúne 31 eixos prioritários de transporte para os próximos 24 anos. São 12 rodoviários, 8 ferroviários, 4 aquaviários e 7 intermodais, que combinam diferentes formas de transporte. Outros 11 eixos integram um banco de projetos para estudos futuros. Com 112 objetivos prioritários, o Plano Nacional de Logística identifica problemas que precisam ser enfrentados hoje, demandas que podem crescer até 2050 e oportunidades de desenvolvimento regional. O plano também identifica a necessidade de ampliar o uso de ferrovias, hidrovias e cabotagem, e de melhorar a integração entre diferentes modos de transporte. Entre os desafios estão os gargalos para o transporte de produtos importantes para a economia brasileira, como soja, milho e carnes. O ministro de Portos e Aeroportos, Tomé Franca, defende novos modais para ampliar o escoamento.
7: O grande gargalo do setor portuário hoje não é mais a sua capacidade, mas o acesso aos portos para que a gente possa ter maior eficiência. A gente precisa integrar esses modos de transporte. Portanto, eu acho que o PNL, ele aponta para esse futuro da infraestrutura brasileira.
4: Hoje, as rodovias respondem por mais da metade do transporte de cargas e o setor emite cerca de 217 milhões de toneladas de CO2 por ano. O ministro dos Transportes, Jorge Santoro, explica que o PNL vai ser o principal instrumento de transformação do setor para a próxima geração.
8: Então, isso é um investimento que tem um efeito multiplicativo na economia muito relevante, muito importante. E a gente, com esse PNL, está procurando propor um olhar diferente para o país para os próximos anos.
4: O documento foi elaborado pelos Ministérios dos Transportes e de Portos e Aeroportos, com participação dos estados, do setor produtivo, da sociedade civil e de especialistas. Reportagem Pablo Mundim.
1: Como a gente ouviu na reportagem de Pablo Mundim, o Plano Nacional de Logística prevê ações até o ano de 2050. Cerca de 5.300 empresas brasileiras foram diretamente afetadas pelas novas tarifas de importação anunciadas pelos Estados Unidos contra o Brasil.
2: Para ajudá-las a enfrentar as dificuldades causadas pela perda do mercado norte-americano, a Agência Brasileira de Promoção de Exportações, Apex Brasil, anunciou uma série de ações.
1: Elas envolvem atendimento individualizado para encontrar outros países compradores e auxílio para adaptação a novos mercados.
2: Mais cedo, eu conversei com o presidente da Apex Brasil, Laudemir Miller, sobre essa atuação. Acompanhe. Presidente Laudemir Miller, um prazer ter o senhor com a gente aqui na Voz do Brasil, seja bem-vindo. Então, vamos falar pra gente, explica pra gente, por favor, sobre esse plano de diversificação de exportações. O que que é essa nova estratégia criada pela Apex para ajudar as empresas que foram afetadas pelas novas tarifas dos Estados Unidos?
9: Oi, Mariana, um prazer estar aqui. É um plano de socorro, de atendimento às empresas que estão sendo impactadas pelo aumento de tarifas pelo governo americano. Nós temos hoje vários setores, mais de 2.000 produtos estão com tarifas elevadas. Você imagina que de uma hora para outra o empresário brasileiro está enfrentando um imposto a mais, uma tarifa a mais de 40%. Então nós vamos apoiar diretamente as empresas brasileiras, vamos trabalhar com 5.300 empresas para que essas empresas, o empresário, possa encontrar, ficar frente a frente com o comprador internacional do mercado dele, né, do produto dele, em mercados alternativos. Então é isso que a gente vai fazer. Nós vamos fazer isso por meio de feiras internacionais, rodadas de negócios, trazer compradores ao Brasil, e o nosso objetivo é realmente fazer com que, apoiar esses empresários para que eles diversifiquem, encontrem um novo caminho, encontrem um novo mercado.
2: Pois é, o senhor mencionou aí 5.300 empresas, né, afetadas, que podem ser ajudadas por esse novo plano. São 35 setores econômicos. Quais são esses setores, presidente? Onde é que o problema é mais grave? E o plano, ele tem mecanismos aí para priorizar alguns setores onde, entre esses 35, onde o problema seja ainda pior?
9: Nós vamos atender a todas as empresas impactadas, né? 5.300 empresas, todas as empresas impactadas pelo tarifaço. Claro que a gente tem algumas prioridades, são setores que estão sofrendo mais, né? Porque a gente tem muitas empresas, por exemplo, do setor de rochas, que pega muito, né, aí a região do Espírito Santo, que os Estados Unidos é o mercado principal. A gente tem o setor de madeira, que pega a região sul, que os Estados Unidos é o mercado principal, móveis, a gente tem calçados, têxteis, enfim, de várias regiões do Brasil. Nós vamos priorizar estes setores numa estratégia também também setorial. A Apex Brasil, que é a Agência Brasileira de Promoção de Exportação, nós temos uma parceria com 29 entidades setoriais, empresariais, que estão conosco nesse grande movimento, né, de apoiar essas empresas. Então, a gente tem prioridade, mas nós vamos atender todas as empresas, cada uma delas individualmente. E aí, Mariana, até para as empresas, né, as pessoas que estão ouvindo a Voz do Brasil e acompanhando a gente, o Brasil, neste mês de julho, nós exportamos 35 bilhões de dólares. E de janeiro a julho, a balança comercial brasileira já registra 220 bilhões de dólares de exportação. Ano passado, nesse período, a gente estava em 200 bilhões. E o que está acontecendo, né? Nós temos, portanto, 20 bilhões a mais em relação ao ano passado. Nós caímos a exportação para os Estados Unidos em 3 bilhões de dólares, mas nós tivemos um aumento para a Europa de 3,1 bilhões de dólares. Para a Índia, que é um mercado que agora a gente está tracionando mais as nossas exportações, nós crescemos 2 bilhões e 700 milhões, nós crescemos 11 bilhões e 300 milhões para a China. Então, a exportação brasileira está num caminho muito importante. A gente já tem um superávit da balança comercial no Brasil deste ano, nessa metade do ano, de 50 bilhões de dólares, mas tem setores que estão sofrendo com o mercado americano. Então, nós estamos num movimento geral para trabalhar a diversificação das exportações brasileiras, com um foco específico nas empresas que estão sendo afetadas. E a gente vai trabalhar com vários mercados. Vamos trabalhar com o Canadá, com o México, a gente vai trabalhar a África, vamos trabalhar com a Europa, que a gente tem esse acordo tão importante, com a Alemanha, vamos trabalhar com a Ásia principalmente, né? Não só China, mas Filipinas, Indonésia, Malásia, Singapura, que o Brasil acabou de assinar um acordo. Então, é um grande movimento de ampliação das exportações do Brasil, de diversificação das exportações brasileiras, mas principalmente, sabe, Mariana, para pegar na mão, para atender aquele empresário que de uma hora para outra está enfrentando um imposto de 40%. É para esse empresário que é esse plano. E o que, que a gente vai fazer? Nós vamos colocar compradores internacionais do produto dessa empresa frente a frente para que ele possa negociar. E a gente vai fazer isso, inclusive, com isenção de taxa. Nós não vamos cobrar os serviços que geralmente a Apex Brasil cobra, né? A gente tem algum subsídio, mas dessa vez a gente vai fazer com uma isenção total de taxa para esses setores, porque realmente as empresas estão precisando. E ainda mais, muitos empresários nos falam assim: mas eu estava preparado para os Estados Unidos.
2: Sim, inclusive, uma alegação, né? Ah, é um mercado específico, eu tinha que vender para a demanda da forma como eles apresentam. É possível adaptar isso para outros mercados?
9: Muitos, por exemplo, falam assim: ah, mas a minha máquina, ela está certificada para o mercado americano, né? O meu produto tem uma certificação específica, eu fiz uma adaptação, eu mudei minha embalagem, seja específico para os Estados Unidos. Nós vamos poder atender também essas empresas, inclusive com apoio financeiro para a certificação, para mudança de embalagem, num valor de até R$40 mil. Então, as empresas que trabalharem com a Apex Brasil, que se inscreverem, que entrarem nesse nosso plano de diversificação, vão ter uma série de medidas de estar frente a frente com um comprador internacional, mas também de se preparar. E o empresário vai poder ele buscar uma certificação, vai poder ele, por exemplo, fazer uma adaptação no produto, e aí a gente vai ter uma metodologia, inclusive, de fazer um ressarcimento de até R$40 mil para realmente a gente trabalhar nos próximos 12 meses para que essas empresas encontrem um novo mercado. Nós não queremos e não vamos, Mariana, abandonar os Estados Unidos. Estados Unidos é um mercado muito importante, nós vamos continuar trabalhando nos Estados Unidos junto com as empresas brasileiras, inclusive junto com as empresas americanas. Nós temos um escritório, da Apex Brasil tem um escritório em Washington, onde nós vamos trabalhar para que o setor privado estimule, negocie um aumento das isenções. Nós queremos que mais produtos brasileiros fiquem isentos. Os produtos já isentos, nós queremos aumentar a nossa participação no mercado americano, mas o nosso ponto principal agora é diversificar as exportações brasileiras e pegar na mão, apoiar esses empresários que estão sofrendo com esse aumento de tarifa repentina, né? O que muda os negócios, muda toda a estratégia, e a Apex Brasil, a Agência Brasileira de Promoção de Exportações, Nações, junto com 29 entidades do setor privado brasileiro, vão trabalhar a partir de hoje já, junto com as empresas, para que elas possam encontrar um novo mercado e seguir as exportações.
10: Presidente, o senhor mencionou até um atendimento individualizado que vai ser feito com as empresas, né? Ou seja, cada uma sendo atendida na sua especificidade. Exato. Os empresários, então, que estiverem, né, esses 5.300 empresários que estiverem interessados em receber esse apoio da Apex Brasil, como é que eles devem proceder? Onde eles podem procurar informação? Como é que eles podem acessar a Apex?
9: Eles podem procurar diretamente a Apex Brasil, que é apex.com.br. Então a gente já está preparado para atender essas empresas, e o atendimento é individualizado, Mariana. Sabe por quê? Porque cada empresa tem a sua realidade, tem o seu produto, tem a sua estratégia, tem a sua maturidade. Então nós vamos atender uma por uma, montar uma estratégia para o seu produto, para um mercado alternativo. A gente tem uma base de inteligência muito importante de oportunidades dos mercados internacionais, para cada um desses produtos, mas também toda uma estratégia com 29 entidades do setor. Então a empresa também pode procurar a sua entidade, empresa de calçado, de móveis, de plástico, enfim, de 29 setores que a gente está, que nós estamos trabalhando nessa parceria, nesse grande movimento, nesse esforço extraordinário. Toda a nossa equipe tá mobilizada. É a hora de a gente se unir para diversificar as exportações brasileiras, para apoiar os nossos empresários que tanto trabalham, que têm orgulho do seu produto. A exportação muitas vezes é um sonho para o empresário, né? E esse sonho, em alguns casos, está interrompido. Então a gente quer voltar a sonhar com outro mercado, para que esse produto, que é tão bom, que é resultado do trabalho de muitas pessoas, de homens, mulheres, empresários, empresárias, possam encontrar um novo caminho, possam encontrar um novo mercado. E é esse o trabalho que a gente começa a fazer a partir de hoje.
10: Muito bem, nós conversamos com o Aldemir Miller, presidente da Apex Brasil. Presidente, muito obrigada pela sua entrevista à Voz do Brasil.
9: Obrigado, Mariana, e obrigado aí a todos os ouvintes que acompanham a Voz do Brasil.
10: E uma pequena correção: o endereço da página da Apex é apexbrasil.com.br.
1: A Agência Nacional de Proteção de Dados determinou que o Discord suspenda as transmissões ao vivo na plataforma no Brasil.
10: A medida preventiva foi tomada após a identificação de falhas na proteção de crianças e adolescentes.
1: A decisão faz parte de uma fiscalização iniciada na semana passada, após episódio que resultou na morte de um adolescente de 13 anos.
11: As transmissões ao vivo, as famosas lives, realizadas dentro da plataforma Discord, serão suspensas após determinação da Agência Nacional de Proteção de Dados, a ANPD. O bloqueio deve começar em até 3 dias úteis e vale também para outros recursos de compartilhamento de vídeo. Segundo a agência, foram identificados riscos graves relacionados ao uso das lives para violência, assédio, automutilação e incentivo ao suicídio envolvendo crianças e adolescentes. O Discord é uma plataforma que permite a troca de mensagens por texto, voz e vídeo. O serviço também reúne comunidades em que os usuários podem conversar e interagir em tempo real, sobretudo por meio das lives em jogos online. De acordo com a ANPD, pela forma como o serviço funciona, o Discord não consegue analisar o conteúdo das transmissões em tempo real. A plataforma depende de sistemas automatizados e de denúncias dos próprios usuários para identificar possíveis violações, como explica o superintendente de fiscalização da ANPD, Fabrício Lopes.
12: Se o Discord não consegue ter acesso ao conteúdo incidente, ele não consegue, de maneira espontânea e automatizada, agir em tempo para evitar essas violações que acontecem ali dentro, como exposição de crianças e adolescentes a conteúdo violento, a incitação à automutilação, a maus tratos e até tortura de animais, entre outros conteúdos proibidos pelo artigo 6º do ECA Digital.
11: A agência ainda apura outras possíveis falhas, como problemas na verificação de idade e na remoção de conteúdos que violem os direitos de crianças e adolescentes. O superintendente de fiscalização da ANPD, Fabrício Lopes, explica ainda que a suspensão será mantida até que a empresa comprove a adoção de medidas técnicas de segurança e de governança que sejam adequadas para proteger os menores de 18 anos.
12: Essa suspensão, ela vai ser por prazo indeterminado, porque o motivo que justificou essa suspensão precisa ser vencido antes de que a plataforma possa restaurar essas funcionalidades. Enquanto permanecerem as razões técnicas que justificaram essa suspensão, não há, a gente não entende como possível a restauração dessas funcionalidades.
11: O Discord tem 3 dias úteis para comprovar o cumprimento da determinação e 10 dias úteis para apresentar recurso. Caso sejam confirmadas as irregularidades, a empresa também poderá sofrer sanções previstas no Estatuto Digital da Criança e do Adolescente, o ECA Digital, incluindo multa de até R$50 milhões por infração. A decisão faz parte de uma fiscalização iniciada na semana passada, que investiga um grupo criminoso suspeito de incentivo ao suicídio por meio do Discord, resultando na morte de uma adolescente de 13 anos no último dia 22 de julho. Segundo a plataforma Discord, uma investigação interna identificou evidências de que a atividade criminosa foi coordenada em outras plataformas e afirma contar com equipes especializadas que trabalham no combate a indivíduos envolvidos em atividades violentas. Reportagem Thaís de Araújo.
2: Hoje é Dia Nacional dos Direitos Humanos.
1: E nesta data vamos falar sobre o Clique Cidadania, um aplicativo móvel gratuito desenvolvido que funciona como um guia digital de direitos, serviços e políticas públicas.
13: Encontrar o serviço público certo nem sempre é uma tarefa simples. Para ajudar nessa busca, o aplicativo Clique Cidadania reúne informações sobre direitos e orienta como acessar serviços de assistência social, saúde, educação, trabalho e renda. Além das orientações, o aplicativo também reúne canais de atendimento para situações de violação de direitos, como o Disque 100 e o Ligue 180, como detalha Fernanda Becker, coordenadora geral de promoção dos direitos das pessoas migrantes, refugiadas e apátridas.
14: É um lugar de acessar direitos. Você tem informação sobre o direito e sobre o órgão, a instituição que você pode buscar, né? E aí tem a geolocalização, você consegue georreferenciamento de achar onde está aquele espaço no seu território, na palma da mão.
13: Além de explicar a função de cada serviço público, o aplicativo conta com um mapa integrado que mostra onde ficam as unidades, como CRAS, CREAS, unidades básicas de saúde, conselhos tutelares e outros equipamentos públicos mais próximos da localização do usuário. Como é integrado ao sistema de navegação do celular, também permite traçar rotas até os locais de atendimento. O aplicativo também pode atender a demandas específicas e disponibilizar novos temas, como explica Fernanda Becker.
14: Ele é um aplicativo dinâmico, né? A mais nova guia dele é de brasileiros retornados, né? Repatriados. Para quando as pessoas que chegam aqui, a maioria deportadas, assim como os migrantes, que às vezes estão muito tempo fora do país, já passam a entender os seus direitos, quais órgãos e quais instituições buscar.
13: O Clique Cidadania está disponível de graça para celulares Android e oferece conteúdos em português, espanhol e inglês. Reportagem Luciana Colares de Holanda.
2: Instituições federais de ensino superior terão 154 mil vagas em cursos de formação continuada para professores da educação infantil em 2027.
1: A partir de 17 de agosto, as instituições interessadas em oferecer os cursos poderão se inscrever na chamada pública no Sistema Integrado de Monitoramento, Execução e Controle, o SIMEC.
2: As inscrições devem ser feitas até o dia 9 de setembro e os resultados serão divulgados em 9 de outubro.
1: O endereço para inscrição é cimec.mec.gov.br.
2: Foram reabertas as inscrições para instituições de ensino criarem novos programas de residência médica.
1: Também é possível solicitar ampliação de vagas nos programas já existentes.
2: Novos pedidos podem ser feitos até 31 de agosto.
1: Podem participar instituições federais ligadas ao Ministério da Saúde ou da Educação, órgãos públicos e instituições privadas sem fins lucrativos.
2: A inscrição pode ser feita no site sigresidencias.saude.gov.br.
1: E essas foram as notícias do governo federal.
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2: Fique agora com o Minuto do TCU e em seguida as notícias do Poder Judiciário e do Congresso Nacional. Boa noite.
1: Boa noite para você, até amanhã.
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17: Presidente do STF se reúne com representações diplomáticas do grupo de países da América Latina e do Caribe.
18: Urna eletrônica ganha nova interface para as eleições 2026.
17: Para o STJ, poderes para atuação extrajudicial de advogado não limitam procuração geral em processos judiciais.
18: Boa noite, eu sou Marcela Luiz.
17: E eu sou Walter Lima.
18: O presidente do Supremo Tribunal Federal, ministro Edson Fachin, se reuniu hoje com representações diplomáticas do grupo de países da América Latina e do Caribe.
17: Na ocasião, ele destacou duas prioridades da agenda externa do STF. A primeira prioridade é a defesa da democracia constitucional que, segundo Fachin, se encontra sob pressão em diferentes partes do mundo. Na ocasião, ele falou sobre a importância da independência judicial. Vamos ouvir um trecho da fala do ministro.
19: Em particular, tenho buscado, seja multilateralmente, seja bilateralmente, contribuir para a articulação de uma rede de cortes supremas e tribunais constitucionais atentos para a autonomia dos juízes como pressuposto da democracia constitucional. Afinal, são os juízes, sobretudo os juízes constitucionais, os guardiões últimos dos direitos fundamentais.
18: A segunda prioridade da agenda externa do Supremo, apontada por Fachin, é a ênfase na América Latina e no Caribe, com a consolidação de uma região de encontro, de entendimento e cooperação.
17: O presidente do STF também destacou que o Supremo vai sediar, em novembro deste ano, o 11º encontro do Fórum de Cortes Supremas do Mercosul.
18: Plenário do STF reconhece validade da moratória da soja e decide sobre leis de Rondônia e Mato Grosso que restringem benefícios fiscais.
17: A moratória da soja é um acordo privado e voluntário firmado entre empresas que impede a aquisição de produtos de fazendas localizadas em áreas desmatadas após julho de 2008 na Amazônia. Marta Ferreira.
20: O julgamento começou em março, mas foi suspenso após o Supremo decidir encaminhar o caso ao Núcleo de Solução Consensual de Conflitos. A ideia era buscar um acordo entre as partes. No entanto, em junho, houve um recuo que impossibilitou um consenso sobre o tema. Na retomada do julgamento, o plenário reconheceu a validade das leis estaduais e a licitude da moratória da soja. Também decidiu pela consequente extinção das ações e procedimentos relacionados à sua suposta ilegalidade.
18: Urna eletrônica ganha nova interface para as eleições 2026.
17: Com as novidades, votação será mais acessível e intuitiva. Fábio Ruas.
21: Na interface, uma nova fonte torna a urna mais acessível para pessoas com deficiência visual, porque o desenho das letras privilegia contraste, espaçamento e definição dos caracteres, facilitando a leitura. Também foi inserida uma barra de progresso que permite ao eleitor acompanhar em tempo real o andamento da votação. Além dessas novidades, também foi ampliado o uso de Libras, a língua brasileira de sinais, em diferentes etapas da votação.
18: Procuração dada a advogado para atuar em processos continua válida, mesmo se conceder poderes para atuação fora da justiça, perante órgãos administrativos.
17: Essa conclusão é do STJ, Fátima Uchoa.
5: Ainda na fase de conhecimento em ação de indenização por danos morais, uma operadora de plano de saúde substituiu advogados e apresentou procuração que dava às novas representantes amplos poderes para o foro em geral e as autorizava a representá-la perante especialmente duas autarquias federais. A terceira turma do STJ reconheceu a regularidade da representação processual da empresa e afastou a necessidade da intimação pessoal no cumprimento de sentença. Segundo a relatora, ministra Nancy Andrighi, nesse caso, quando a procuração prevê expressamente poderes gerais para o foro, a inclusão de atribuições extrajudiciais, ainda que qualificadas como especiais, não restringe a representação judicial.
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18: Uma boa noite.
17: E até amanhã.
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22: Eu sou Paula Groba.
23: E eu sou Humberto Pinheiro.
22: E estes são os destaques de hoje do Jornal do Senado, que começa agora.
23: Senado aprova protocolos de atendimento a doenças cardiovasculares no SUS.
22: Vagas ociosas em ônibus escolares rurais poderão atender professores e universitários.
23: Segurança pública pode ter prioridade na restituição do imposto de renda.
22: Boa noite.
23: Boa noite.
22: Doenças cardiovasculares são a principal causa de morte no Brasil, mas em muitos casos o desfecho pode ser diferente quando o atendimento é rápido e o tratamento começa nos primeiros minutos.
23: É justamente para agilizar esse socorro que o Senado aprovou um projeto que prevê protocolos específicos para o atendimento desses casos no SUS. Os detalhes com o repórter Douglas Castilho.
24: O maior gargalo combatido pela proposta é a falta de previsão específica para que as unidades de pronto atendimento, UPAs, utilizem terapias trombolíticas, que consistem basicamente na utilização de remédios capazes de dissolver coágulos sanguíneos. Esse tipo de procedimento médico desempenha papel crucial na resposta imediata a casos como o de infarto do miocárdio, sobretudo em localidades onde não seja possível realizar práticas mais complexas como cirurgias. A relatora substituta, a senadora Damaris Alves, do Republicanos do Distrito Federal, falou da necessidade de aprovação da medida.
25: No infarto agudo do miocárdio, a rapidez no reconhecimento do quadro clínico e na instituição do tratamento adequado é fator decisivo para a sobrevida e o prognóstico do paciente.
24: Na prática, já existem normas do Ministério da Saúde que possibilitam a padronização do atendimento no SUS. Porém, os parlamentares optaram por dar força de lei ao protocolo. O projeto vai à sanção presidencial.
22: E seguiu para a sanção presidencial o projeto que amplia as possibilidades de estoques de insumos pelo governo para alimentação animal. A proposta altera o programa de venda em balcão da Conab, que facilita o acesso de pequenos criadores ao milho em grão.
23: O texto inclui produtos como sorgo, caroço de algodão e farelos de soja e milho. A medida também permite à Conab comprar estoques em leilões públicos para dar mais segurança ao abastecimento em períodos de quebra de safra e instabilidade climática. O projeto vai à sanção presidencial. A relatora do projeto, senadora Tereza Leitão, do PT de Pernambuco, explicou a urgência da aprovação do texto.
26: É muito importante para o momento atual que nós vivemos com a ameaça dos impactos climáticos provocados pelo El Niño.
22: O Senado também aprovou a medida provisória que abriu crédito extraordinário para garantir o pagamento de ajuda de custo às famílias da zona da Mata Mineira que tiveram perdas materiais provocadas pelas fortes chuvas na região.
23: A medida provisória seguiu para promulgação. Repórter Alexandre Campos.
3: O Senado confirmou a medida provisória que abriu crédito extraordinário no valor de R$75 milhões ao orçamento do Ministério da Integração e do Desenvolvimento Regional. Esse valor garantiu o pagamento de apoio financeiro às famílias residentes na Zona da Mata Mineira que tiveram prejuízos materiais e perderam bens por causa de fortes chuvas no início deste ano. O governo transferiu uma parcela única de R$7.300 a cerca de 10 mil famílias atingidas. No entanto, parte dos recursos liberados pela MP ainda não teve destinação. Se a medida provisória não fosse aprovada antes do fim do seu prazo de vigência, esse montante não poderia mais ser usado, como explicou o presidente do Senado, Davi Alcolumbre.
4: O governo federal ainda tem um saldo, e se nós perdermos esse saldo do crédito extraordinário, algumas propostas em relação a desastres naturais vão perder o objeto no Ministério, para que essas famílias que foram atingidas por esse desastre não percam esse apoio do governo federal.
3: Como não sofreu alterações durante sua análise no Congresso Nacional, a medida provisória segue para promulgação.
22: Professores e estudantes do ensino superior poderão utilizar vagas ociosas nos veículos do transporte escolar das áreas rurais.
23: Foi o que aprovou a Comissão de Educação. O projeto segue agora para análise do plenário. Repórter Rodrigo Rezende.
7: O projeto garante que as vagas ociosas no transporte escolar rural possam ser utilizadas pelos professores e por universitários. O senador Camilo Santana, do PT do Ceará, que apresentou o relatório favorável ao projeto feito pela senadora Jussara Lima, do PSD do Piauí, ressaltou que a possibilidade de uso do transporte se dará apenas após o atendimento de todos os alunos da zona rural da educação básica. Camilo apresentou uma emenda que permite que os estudantes de institutos federais também possam usar do benefício.
8: Mas muitas vezes o transporte ele vai ocioso, com assentos ociosos, então esses assentos vão permitir que professores, que muitas vezes precisam se deslocar, que às vezes não tem um transporte próprio, não tem incentivo, eles vão poder utilizar. E a gente incluiu, que não estava previsto, também os alunos dos institutos federais, que também muitas vezes sofrem com essa questão do transporte, deslocamento da sua casa aos campos.
7: Para possibilitar a utilização dos assentos vagos, o projeto modifica uma lei de 2004 que criou o Programa Nacional de Apoio ao Transporte Escolar.
22: Segurança pública e agilidade no atendimento a pacientes com câncer serão as principais prioridades do senador Sargento Reginauro, do PSDB do Ceará. Ele assumiu temporariamente a cadeira do senador Eduardo Girão do Novo, também do Ceará, que se licenciou do mandato para disputar as eleições de 2026 como candidato a vice-presidente.
23: Ao tomar posse, Reginauro afirmou que vai trabalhar pela efetivação da chamada Lei dos 60 Dias, que estabelece prazo máximo para o início do tratamento de pacientes com câncer após o diagnóstico. O senador lamentou que, em muitos casos, a demora do atendimento pelo SUS pode agravar a doença e até contribuir para a morte dos pacientes.
22: Reginauro também destacou ter sido o primeiro bombeiro a ocupar uma cadeira no Senado. Segundo ele, sua trajetória política começou na luta classista, em defesa dos profissionais da segurança pública, que à época tinham pouco reconhecimento e valorização.
9: Nós éramos uma categoria, para ilustrar bem, o bombeiro é praticamente como um extintor, mas você só lembra dele na hora do incêndio. Hoje se debate a valorização dos profissionais da segurança.
23: Já o senador Carlos Fávaro, do PSD de Mato Grosso, defendeu o projeto de sua autoria que proíbe as apostas online, as chamadas bets. O parlamentar relatou casos de famílias que enfrentam dívidas, conflitos e perda de renda associados a apostas.
22: Segundo Fávaro, o problema vai além da atuação de plataformas irregulares e está relacionado ao próprio modelo de negócio das bets. O senador avalia que a regulamentação não é suficiente para eliminar os riscos e defende o fim das autorizações existentes com um período de transição de até 5 anos.
10: Ouvi mães que não dormem mais porque os filhos apostam o salário inteiro, não tem como pagar o aluguel. Ouvi pais que descobriram que o cartão de crédito estava estourado porque o filho jovem entrou numa espiral de apostas que ele não consegue parar. Ouvi esposas que perderam o casamento porque o marido esconde dívidas de apostas.
23: Profissionais de segurança pública poderão ter prioridade no recebimento da restituição do imposto de renda.
22: O projeto foi aprovado pela Comissão de Assuntos Econômicos do Senado e, se não houver recurso para o plenário, segue para a Câmara dos Deputados. A reportagem é de Marcela Cunha.
0: Se virar lei, os profissionais de segurança pública terão preferência na restituição do imposto de renda, depois dos idosos e dos contribuintes, cuja principal fonte de renda é o magistério. A medida alcança os profissionais de segurança pública previstos na Constituição e no Sistema Único de Segurança Pública, além dos agentes do sistema socioeducativo. Autor da proposta, o senador Jaime Campos, do União de Mato Grosso, afirmou que a prioridade é uma forma de reconhecer o trabalho de categorias que enfrentam riscos diariamente.
1: São policiais, bombeiros, guardas municipais, agentes penais que deixam suas casas para enfrentar a criminalidade. Não estamos falando de privilégio. Estamos falando de reconhecimento.
0: A mudança não altera o valor das restituições, nem cria uma nova despesa para o governo, como explicou o presidente da Comissão de Assuntos Econômicos, o senador Renan Calheiros, do MDB de Alagoas.
2: Não tem repercussão fiscal, inverte apenas a ordem das prioridades e atende com essa prioridade os profissionais da segurança pública, que cuidam da proteção de vida das pessoas.
0: Se não houver recurso para análise pelo plenário do Senado, o texto segue para a Câmara dos Deputados.
23: Com edição de Paula Groba e trabalhos técnicos de Eliseu Caires, o Jornal do Senado fica por aqui. Acompanhe agora as notícias da Câmara dos Deputados. Boa noite.
22: Boa noite e até amanhã.
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11: Deputados criam um programa que promove a inclusão digital de idosos.
12: Câmara analisa a participação de sindicalistas em conselhos estatais.
11: Projeto reconhece o trabalho das mulheres no setor da pesca artesanal.
12: Parlamentares pedem votação do fim da escala 6x1 no Senado Federal.
11: Boa noite. Benedita da Silva, do PT do Rio de Janeiro, cobra do Senado a votação da proposta que reduz a jornada de trabalho e acaba com a escala 6x1. A congressista argumenta que a mudança amplia o tempo de descanso e de convivência familiar dos trabalhadores.
12: Benedita da Silva considera que a redução da jornada também pode favorecer a saúde e a produtividade dos cidadãos. Para ela, os avanços tecnológicos permitem rever o tempo de trabalho sem retirar direitos ou comprometer a atividade econômica.
11: Carlos Aratini, do PT de São Paulo, defende o fim da escala 6x1 e a redução da jornada de trabalho semanal para 40 horas, sem diminuição dos salários. O deputado pede que a presidência do Senado dê andamento à proposta aprovada pela Câmara.
12: Carlos Aratini argumenta que a medida vai permitir mais convivência entre os trabalhadores e suas famílias. Segundo o deputado, a redução da jornada também é viável diante dos ganhos de produtividade proporcionados pelas novas tecnologias.
15: Trabalho.
11: Projeto que permite a participação de sindicalistas em conselhos estatais avança na Câmara. A repórter Maria Neves traz mais informações sobre a proposta.
13: A Comissão de Trabalho da Câmara aprovou o projeto do deputado Raimundo, PT do Rio de Janeiro, que autoriza a participação de dirigentes sindicais nos conselhos de administração de empresas públicas ou de economia mista. Atualmente, a legislação proíbe a presença de sindicalistas nesses conselhos. Para Raimond, essa vedação não se justifica e é inconstitucional. Na opinião do deputado, impedir que um cidadão ocupe o cargo de representante eleito dos empregados em um conselho de administração de empresa estatal por ser dirigente sindical se choca com a liberdade associativa prevista na Constituição. Relator do texto, o deputado Bongás, do PT do Rio Grande do Sul, acrescenta que ninguém melhor que o dirigente sindical para defender os interesses dos trabalhadores nos conselhos das empresas públicas.
14: Quando a categoria precisa indicar alguém, o dirigente sindical pode também ser indicado. E eu quero dizer, até como ex-dirigente sindical responsável de estudar com mais profundidade, dedicação de tempo, conhecimento das legislações, que ele pode exercer melhor esta representação da categoria nos interesses
5: da estatal.
13: Como forma de evitar um possível conflito de interesses, o projeto prevê situações em que o dirigente sindical não deve participar das decisões do Conselho de Administração. A proposta veda a participação nas deliberações sobre assuntos que envolvam relações sindicais, remuneração, benefícios e vantagens, inclusive em matérias de previdência complementar e assistenciais. O projeto, que autoriza a participação de dirigentes sindicais nos conselhos de administração de empresas públicas, ainda será analisado pelas comissões de administração e de Constituição e Justiça. Da Rádio Câmara de Brasília, Maria Neves.
12: Silvia Cristina, do PP de Rondônia, cobra a votação da proposta de emenda à Constituição que garante a transposição de servidores dos ex-territórios para os quadros da União. A deputada critica o fato de a proposta estar parada na Câmara há mais de 2 anos.
11: Por isso, Silvia Cristina pede o apoio dos colegas para reunir as 22 assinaturas necessárias à inclusão da PEC na pauta da Comissão de Constituição e Justiça. Para a deputada, a medida representa justiça e reconhecimento aos trabalhadores dos ex-territórios.
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15: Economia.
12: Luiz Lima, do Novo do Rio de Janeiro, avalia que o poder de compra do salário mínimo diminuiu nos últimos anos. O deputado compara os preços entre o governo anterior e a atual gestão federal, afirmando que a quantidade de sacos de cimento comprados com um salário mínimo caiu de 69 para 45.
11: Luiz Lima lamenta o que classifica como empobrecimento das famílias brasileiras, devido também à alta no preço dos alimentos. O parlamentar acrescenta que o salário mínimo do Brasil está entre os mais baixos da América do Sul.
12: Jandira Fegali, do PCdoB do Rio de Janeiro, ressalta a necessidade de um projeto nacional de desenvolvimento focado na soberania econômica, tecnológica e ambiental, em contraposição a propostas de privatização e alinhamento geopolítico externo.
11: Jandira Fegali argumenta que o país deve usar suas riquezas estratégicas para gerar empregos e fortalecer a indústria. Ela defende um Brasil competitivo e sofisticado, alinhado a parceiros comerciais importantes.
15: Agricultura.
12: Afonso Rando, do PP, cobra uma solução para o endividamento dos agricultores atingidos pelas secas e enchentes no Rio Grande do Sul. Ele critica a medida provisória que cria linhas de crédito para renegociar dívidas rurais e afirma que nenhum produtor conseguiu acessar o benefício.
11: Afonso Rand defende mudanças na medida para garantir o refinanciamento aos produtores que atendam aos critérios estabelecidos. O deputado observa que mais de 180 mil agricultores gaúchos dependem da renegociação para retomar a produção.
15: Meio ambiente.
12: Célia Chacriabá, do PSOL de Minas Gerais, alerta que julgamentos de ações previstos no STF podem enfraquecer o licenciamento ambiental e facilitar a exploração mineral em territórios indígenas e quilombolas. Ela chama atenção para os riscos à saúde das comunidades e para a biodiversidade.
11: Célia Chacriabá também cobra a votação na Câmara do projeto que criminaliza a misoginia. Para a deputada, adiar a análise da proposta significa deixar as mulheres mais vulneráveis à violência.
15: Previdência.
12: O projeto que reconhece o trabalho das mulheres no setor de pesca artesanal já está pronto para sua última votação na Câmara. A repórter Silvia Munhato conta quais as medidas propostas.
17: A Comissão de Defesa dos Direitos da Mulher da Câmara aprovou o projeto que reconhece formalmente as mulheres que atuam em todas as etapas da cadeia produtiva da pesca artesanal, como trabalhadoras do setor. Na prática, o texto assegura a elas acesso a direitos sociais e previdenciários, como auxílio-doença, seguro-defeso e salário-maternidade. O projeto define como trabalhadoras da pesca as mulheres que exercem atividades de preparo de redes e embarcações, captura, cultivo e manejo de organismos aquáticos. Também estão incluídas as fases de beneficiamento, transporte, comercialização e até a gestão e produção de conhecimento ligadas à cultura pesqueira. A deputada Laura Carneiro, do PSD do Rio de Janeiro, autora do projeto, afirma que a proposta deixa de ver o trabalho dessas mulheres como um complemento do realizado por seus companheiros.
5: E, ao mesmo tempo, ela tem que estar disponibilizado a ela as linhas de crédito que são disponibilizadas aos pescadores artesanais e também, e muito importante, quando do defeso ela não recebe nada. Então imagina, ela é uma marisqueira, trabalha no marisco, mas ela não é considerada pescadora artesanal e ela não recebe nada.
17: A deputada Rogéria Santos, do Republicanos da Bahia, relatora do texto, diz que a cadeia produtiva da pesca depende diretamente do trabalho feminino, especialmente no beneficiamento do pescado, para agregar valor ao produto. A proposta, que reconhece o trabalho das mulheres na cadeia produtiva da pesca, ainda será analisada pela Comissão de Constituição e Justiça. Da Rádio Câmara de Brasília, Silvia Minhato.
11: Giovanni de Sá, do Republicanos de Santa Catarina.

0: Desenvolvimento Regional.
1: Padre João, do PT de Minas Gerais, reclama do fechamento de agências do Banco Itaú em pequenos municípios da Zona da Mata. Ele defende que a instituição financeira, sindicatos, Ministério do Trabalho e órgãos de defesa do consumidor promovam debates sobre os impactos da medida.
2: Para exemplificar a insensibilidade do fechamento, Padre João cita Urucânia, cidade onde a maioria dos 4.500 clientes do banco tem dificuldades para usar serviços digitais. Ele destaca que servidores estaduais vão ter que buscar atendimento presencial em outros municípios.
0: Educação.
1: Na avaliação do IDEB, Índice de Desenvolvimento da Educação Básica, o município de Parnarama, no Maranhão, alcançou o primeiro lugar do estado na categoria Anos Finais da Rede Pública Municipal. Para Rubens Pereira Júnior, do PT, o resultado é fruto do esforço conjunto da Secretaria Municipal de Educação, do Corpo Docente e das famílias.
2: Segundo Rubens Pereira Júnior, a conquista reflete a convicção de que o desenvolvimento social e a construção de um futuro melhor só ocorrem quando a educação é entendida como pilar de transformação. Ele reforça o compromisso de apoiar o avanço dos indicadores da região.
0: Justiça.
1: Jorge Sola, do PT da Bahia, cobra investigações e a responsabilização de políticos da oposição sobre denúncias de um desvio bilionário de recursos do INSS e de contratos irregulares envolvendo o Banco Master e a gestora Reag Investimentos.
2: Para Jorge Sola, decisões de ministros do STF indicados na gestão anterior e a condução da CPI do INSS são exemplos de proteção a alguns investigados. Por outro lado, o parlamentar destaca a recuperação de mais de 2 bilhões de reais para os aposentados, promovida pelo atual governo.
1: Júnior Amaral, do PL de Minas Gerais, cita o escândalo envolvendo fraudes no INSS para reiterar críticas ao governo federal. O deputado questiona supostas relações entre pessoas ligadas à atual gestão e integrantes apontados como envolvidos no esquema.
2: Júnior Amaral também acusa parlamentares governistas de tentarem distorcer os fatos, afirmando que o eleitorado deve dar uma resposta nas urnas. O parlamentar afirma que é preciso responsabilizar os envolvidos nas fraudes e combater a corrupção no país.
0: Segurança Pública.
1: Luiz Couto, do PT da Paraíba, defende a aprovação do projeto que criminaliza a misoginia. Na visão do deputado, manifestações de ódio e discriminação contra as mulheres não podem ser confundidas com opinião ou liberdade de expressão.
2: Luiz Couto lembra que o projeto já foi aprovado pelo Senado e teve o regime de urgência aprovado na Câmara. O parlamentar acredita que a votação da proposta é um passo importante para reforçar a proteção às mulheres.
1: Para Fernanda Pessoa, do PSD do Ceará, a Lei Maria da Penha representa uma das principais conquistas brasileiras no enfrentamento à violência contra a mulher. Mas a deputada cobra mais avanços no que diz respeito à prevenção, proteção e punição a agressores e autores de feminicídios.
2: Fernanda Pessoa ressalta a trajetória de Maria da Penha, que transformou sua dor em luta em defesa das brasileiras. Ela também defende urgência na aprovação da lei que tipifica a misoginia, sustentando que o ódio e o desprezo contra as mulheres precisam ser enfrentados pelo Estado e pela sociedade.
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1: Tadeu Venere, do PT do Paraná, critica a tentativa de registro de candidaturas de agentes políticos.

0: declarados inelegíveis pela Justiça Eleitoral. O deputado cita ainda a ausência de candidatos em debates para cargos majoritários.
1: De acordo com Tadeu Venere, a Operação Lava Jato teria causado prejuízos ao Paraná e ao Brasil, com impacto sobre o mercado de trabalho. Para ele, envolvidos na ação buscam novos cargos públicos, apesar das restrições impostas pela Justiça.
0: João Carlos, do Republicanos, do Amazonas, anuncia seu retorno à Câmara de Vereadores de Manaus depois de ter atuado por 4 meses como deputado federal. Em sua avaliação, o conhecimento acumulado em Brasília servirá para conectar melhor as demandas locais ao debate nacional.
1: João Carlos observa que a atuação federal serviu para reafirmar a importância do Estado e da região amazônica para o restante do país, não apenas como paisagem distante. Ele ressalta ainda a relevância da atuação de vereadores no cotidiano das famílias e nas comunidades locais.
2: Ciência e tecnologia.
0: A Câmara aprovou a criação de um programa para promover a inclusão digital de idosos. A repórter Paula Bittar acompanhou a votação.
3: A Comissão de Constituição e Justiça da Câmara aprovou um projeto que cria o 60 Digital, o Programa Nacional de Oficinas Digitais para a Terceira Idade. O objetivo é promover a inclusão digital por meio de capacitação tecnológica gratuita. A proposta prevê parcerias com escolas, universidades, centros de convivência e outras instituições para as oficinas, que deverão abordar temas como usos de smartphones e aplicativos de comunicação, acesso a serviços bancários e públicos digitais, navegação segura na internet e prevenção a golpes digitais e uso das redes sociais de forma segura e produtiva. O relator na CCJ, deputado Júlio César Ribeiro, do Republicanos do Distrito Federal, ressaltou a importância da inclusão dessa faixa etária.
4: A tecnologia faz parte da nossa vida e precisa estar ao alcance de todos, inclusive da população idosa. A proposta, ela é simples. É ajudar os idosos a terem mais autonomia e segurança para o celular, acessar serviços, se comunicar e utilizar as ferramentas digitais no seu dia a dia. É inclusão, independência e mais qualidade de vida para quem tanto já contribuiu com o nosso país.
3: O projeto que cria o Programa Nacional de Oficinas Digitais para a Terceira Idade já pode seguir ao Senado. Da Rádio Câmara, de Brasília, Paula Bittar.
1: Merlong Solano, do PT do Piauí, pede que o Congresso regulamente as plataformas digitais para combater crimes praticados na internet. Para o deputado, as redes são usadas para disseminar discursos de ódio, desinformação, golpes financeiros e conteúdos prejudiciais às crianças.
0: Merlong Solano defende a suspensão da Discord no Brasil por considerar que a plataforma não oferece proteção adequada ao público infantil. O parlamentar também pede a votação de projetos que regulamentam as Big Techs e combatem a disseminação de notícias falsas.
2: Comissões.
1: Glauber Braga, do PSOL do Rio de Janeiro, critica a abertura de processo contra a deputada Érica Hilton, do PSOL de São Paulo, no Conselho de Ética. O parlamentar acusa o órgão da Câmara de agir de forma seletiva.
5: O Conselho sem ética tem que acabar. Tá virando praxe. Atacam, agridem e aí depois, quando a pessoa se defende, tocam o Conselho de Ética para cima para tentar calar vozes divergentes. Eu quero saber quando que o Conselho sem ética vai avaliar algum caso de parlamentares envolvidos com orçamento secreto. Quando é que isso vai acontecer?
0: Glauber Braga também critica as chamadas emendas PIX, que permitem a transferência direta de recursos indicados por parlamentares para estados e municípios. Ele defende mais transparência na destinação do dinheiro público e afirma que a concentração de recursos pelo Congresso prejudica investimentos essenciais para o país.
1: Termina agora o jornal Câmara dos Deputados, produzido pela Rádio Câmara, com trabalhos técnicos de Everson Urani e apresentação.
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9: Foram definidos os sorteios das quartas de final da Copa do Brasil e teremos uma fase recheada de clássicos. O Grêmio vai encarar o Internacional no clássico gaúcho, o Grenal. E quem passar do duelo entre os gaúchos vai encarar uma equipe mineira, porque tem clássico também para Atlético Mineiro e Cruzeiro. Do outro lado da chave, nós temos o Vasco enfrentando o Vitória da Bahia e o Palmeiras, que também terá um clássico pela frente contra a equipe do Santos. Vale destacar que vão decidir em casa Grêmio, Atlético Mineiro, Vitória e Santos. Além disso, também já temos as datas base dos jogos das quartas de final. Na semana do dia 26 de agosto, jogos de ida, e 2 de setembro, os jogos de volta. Todas as equipes que chegaram até as quartas de final vão embolsar R$4 milhões. Os quatro que avançam para a semifinal levam 9 milhões, o vice-campeão vai faturar 34 milhões e o campeão coloca R$78 milhões dentro do bolso. Gerson Felipe para Esporte Total. 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
2: A justiça determinou que Porto Belo regularize a estrutura dos serviços de assistência social após uma ação do Ministério Público de Santa Catarina. A decisão envolve o CRAS, o CREAS e o Serviço de Família Acolhedora. O município terá 60 dias para apresentar um plano de ação e até 120 dias para comprovar a recomposição das equipes e o preenchimento efetivo dos cargos permanentes. Os três serviços também deverão funcionar pelo menos 8 horas por dia, de segunda a sexta-feira. A ação apontou falta de profissionais, contratos temporários em funções permanentes, coordenações ocupadas por cargos comissionados e também atendimento em horário reduzido. Em caso de descumprimento, foi estabelecida uma multa diária de R$5.000, limitada inicialmente a R$500.000. A decisão ainda pode ser contestada por recurso. Érica Guckert para a Rádio Menina.
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1: Itajaí vai firmar nesta quinta-feira uma parceria para desenvolver os projetos executivos de 6 obras previstas para a região da Praia Brava. Entre os projetos está a Avenida Ecoparque, que prevê um novo acesso entre a rodovia Oswaldo Reis e a Avenida José Medeiros Vieira. Também está prevista a requalificação da Rua Vereador Hermínio Gervásio, com medidas para reduzir a velocidade dos veículos e melhorar a circulação. Os demais projetos incluem o Parque Linear da Lagoa do Cassino, o Parque Natural Municipal do Canto do Morcego e a requalificação das orlas da Praia Brava Norte e Sul. Érica Guckert para a Rádio Menina.
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0: 2:18.
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2: O bairro dos Pioneiros, em Balneário Camboriú, terá uma nova opção de lazer e gastronomia no dia 30 de agosto. A primeira edição da Feira dos Pioneiros será realizada em formato experimental, com cerca de 20 expositores, música ao vivo, artesanato e também gastronomia. O evento acontece das 9 horas da manhã às 5 horas da tarde, na Praça Valmor Manuel Germano Correia, na esquina da Avenida do Estado, com a Avenida Osmar de Souza Nunes, e a entrada é gratuita. A iniciativa é da Fundação Cultural e faz parte do projeto de expansão e descentralização das feiras culturais pela cidade. Érica Guckert para a Rádio Menina.
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0: 2:37.
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0: 2:57.
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1: A Guarda Municipal de Itajaí prendeu 80 pessoas que tinham mandados de prisão em aberto entre janeiro e julho deste ano. O número representa um aumento de 196% em relação ao mesmo período de 2024, quando foram registradas 27 prisões. Na comparação com 2025, quando 49 pessoas foram capturadas, o crescimento é de 63%. Entre os presos estão suspeitos e condenados por crimes como homicídio, roubo, estupro de vulnerável, tráfico de drogas e envolvimento com facções criminosas. Segundo a Secretaria Municipal de Segurança Pública, o aumento está relacionado à maior presença dos agentes nas ruas. Érica Guckert para a Rádio Menina.
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1: Ed Brito Samuel, Eduardo Costa. Ah, moleque, essa música é bonita demais.

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0: 3:36.
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0: 13:56.
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0: E a quinta-feira chegou, e a quinta-feira tá aí, minha gente. Bom dia, povo, sejam todos bem-vindos aqui ao nosso ranchinho. Tá só começando esse encontro de hoje, quinta-feira, dia 13 de agosto de 2026. Até às 6 horas da manhã, a gente segue por aqui, juntinhos, lado a lado, com música sertaneja raiz boa, café bom, chimarrão gostoso também, prosa boa e nos fazendo companhia um pro outro. Bom demais, né? Falando em bom demais, bom dia pra você, Tião Violeiro.
1: Bom dia, ali o Brasil, e a quinta-feira de novo chegou. E mais um dia por aqui, feliz da vida.
0: Que bom ter você por aqui, Tião Violeiro, ao povo que tá chegando agora, sintonizando a gente em 100,5 e também conectando através do nosso aplicativo Menina Play, aquele abraço forte. Pessoal que tá trabalhando, né, durante a madrugada, né, obrigado pela companhia também. Já curtiu Menina by Night, agora, né, ouvindo aí, curtindo o nosso sertanejo bom demais. Sol com muitas nuvens e pancadas de chuva à tarde, viu, gente? À noite ocorre temporal. Temperaturas oscilando entre 15 e 20 graus. O sol nasce às 6h47 e se põe às 17h52 e nós estamos na lua nova. Como a gente sabe, é bom acordar, né? O milagre da vida se renovando a cada madrugada, e a gente vai agradecer por mais um dia de vida. Senhor, antes de qualquer palavra, eu quero te agradecer. Gratidão pela vida que pus em mim, pelo ar que respiro, pelo dia que começa cheio de possibilidades. Gratidão pelas lutas, porque me ensinam. Pelas vitórias, porque me fortalecem. Eu reconheço. Até aqui foi a tua mão que me sustentou. Que hoje eu veja com gratidão até o que ainda não entendo. Que a tua paz guie meus passos e a tua graça me envolva desde o amanhecer. Amém.
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0: Ó, fica por aqui porque tá só começando o nosso encontro. A gente vai pro intervalo comercial e daqui a pouco eu tô de volta, trazendo muito mais. Bom dia, maravilhosa quinta-feira, minha gente.
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Juntos no Sertanejo Bom Demais, pra quem gosta de música sertaneja raiz, música sertaneja cabocla, como a gente diz, pra aquele modão de viola gostoso pra gente começar o nosso dia.

0: 4:24. Bom dia.
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0: só música boa até às 6 da manhã aqui no nosso ranchinho. 4:35. 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

0: Muito bom dia, minha gente. Bom dia, meu povo querido. Bom dia, Brasil. Bom dia para você que está acordando agora, amigos e amigas, amantes da boa música sertaneja raiz. Mais uma linda manhã juntos aqui na Rádio Menina 100,5, a sua companhia, onde quer que você esteja.
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2: O melhor da música sertaneja aqui em 100,5 e também através do nosso aplicativo Menina Play. Fique à vontade. Se aproxiga aqui no nosso ranchinho. Vamos levantar, meu povo. Vamos acordar, né?

0: A hora certa aqui no Sertanejo Bom Demais, 4:53.
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0: Tá chegando agora, né? Fique à vontade, esse é o nosso ranchinho, te aproxega, puxa uma cadeira, um banco, vamos fazer um café, vamos preparar aqui um delicioso chimarrão pra gente ficar juntos até às 6 com muita música sertaneja boa.
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6: Muito bem, já estou de volta desejando a você uma maravilhosa manhã, madrugada, que o seu dia seja perfeito, seu trabalho abençoado, que as coisas fluam bem pra você, né? E se tiver um probleminha ou outro, a gente resolve devagar, com calma, com tranquilidade. Não adianta desespero, não. É só ter fé e botar Deus na frente de tudo, que as coisas vão dar certo sim. Pensamento positivo, gente, é o nosso sertanejo bom demais aqui na Rádio Menina. E aquele abraço especial, um abraço do tamanho do mundo para você, ouvinte. Bom dia!

0: agora 5:08 aqui no Sertanejo Bom Demais. Bom dia.
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0: coisa boa é ouvir música sertaneja raiz bem cedinho, como a gente é acostumado a fazer aqui todos os dias das 4 às 6 da manhã. Já é manhã, né? De quinta-feira. Aquele abraço especial para o povo aqui do litoral norte catarinense, as cidades do Vale do Rio Tijucas, Vale do Rio Itajaí, também o povo que está conectado com a gente em todos os cantos desse mundão através do nosso aplicativo Menina Play. E aí, Tião Violeiro, o que que tem pro nosso café da manhã de hoje, quinta-feira? Conta pra gente. Faz água na boca desse povo aí.
1: Hoje eu resolvi fazer uma rosca. Uma rosca daquela bem crocante. Ó, pessoal, tamo servido.
0: Coisa boa demais. Ó, povo, vamos acessar o nosso portal menina.com.br, já que você gosta de ficar sabendo de tudo que tá rolando na região, né? Quer ficar inteirado dos assuntos? Acesse diariamente pelo menos 2 vezes por dia, uma na parte da manhã e a outra na parte da tarde, para você ficar então inteiradaço aí do que acontece na região, tá? É portalmenina.com.br. Hoje, 13 de agosto, é comemorado o Dia do Economista, Dia do Psiquiatra e o Dia Internacional do Canhoto. Sai daí não, hein? Daqui a pouco a gente volta com mais aqui no Sertanejo.
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1: A gente, não esqueçam desse nosso encontro diário aqui, hein? Das 4 às 6 horas da manhã, a gente proseia um pouco e ouve música boa, né? Música sertaneja raiz até às 6 horas. Segue o nosso sertanejo bom demais.

Aquece, gente, daqui a pouquinho, a partir das 6 horas da manhã, todas as notícias para você começar o seu dia sabendo de tudo. É o nosso Bote a Boca no Trombone, já já, com nossa equipe de jornalismo da Rádio Menina. E segue o baile, segue o sertanejo bom demais.

0: minha gente, tô de volta, abraçando você que tá chegando agora aqui na sintonia, tá acordando agora, né? Bom dia, pensamento positivo que vai dar tudo certo, minha gente. Música boa até às 6 horas da manhã no sertanejo, bom demais.
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2: Então, gente, já estou de volta aqui na Rádio Menina 100,5. Demais ter a sua companhia. Muito bom saber que você está aí do outro lado, né? Acordando agora, levantando agora para mais um dia de luta, de trabalho e também de descanso. Segue o Sertanejo Bom Demais aqui na Menina.

0: 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Tião Violeiro, tem mensagem pro povo?
1: Não tenha medo de crescer lentamente, tenha medo apenas de ficar parado, estático, sem sair do lugar. E tenho dito.
0: Abraço, meu

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3: Bom dia, pontualmente 6 horas, bote a boca no trombone, quinta-feira hoje, pegando mais um dia, 13 de agosto de 2026. A partir de agora então a gente começa nosso bate-papo e recebe a sua demanda, suas informações, e mais um programa que está começando até às 8.

0: horas e 25 minutos, vamos trazer aqui o que você gostaria que a gente falasse, o que você gostaria que a gente tentasse te ajudar no tradicional. Bote a boca no trombone, que é receber as demandas, ouvir a população. Moisés Stucker, bom dia.
1: Olá, Dilson de Souza, bom dia para você, bom dia pro Gerson, bom dia para Camille, bom dia pro Edson Valentim, um grande dia para você, ouvinte aqui do nosso Bote a Boca no Trombone, dia 13 de agosto de 2026, quinta-feira, já tá chegando o fim de semana aí, né? E hoje um pouco menos frio que ontem, pelo menos essa foi a minha sensação quando eu saí de casa, não senti tanto frio quanto nos últimos dias, ou seja, a temperatura tomara que esteja em elevação aí para o conforto de todos. Deixa eu começar trazendo uma provocação aqui que eu estava acompanhando uma notícia, tá? Porque a Câmara dos Deputados aprovou um projeto de lei ontem, no dia 12 de agosto, que prevê, sabe o quê? Suspensão da Carteira Nacional de Habilitação para quem utilizar veículos para abandonar animais de rua. Olha, pela proposta, a suspensão vai ser de 12 meses e pode chegar a 18 meses quando o animal for cão ou gato. E a multa, hein? A multa para esse caso será 10 vezes maior do que o valor de uma infração gravíssima de trânsito, que hoje está ali beirando os R$294, ou seja, quase R$3.000 de multa, né? Para quem for flagrado e for comprovado que abandonou algum animal na rua, né? E aí pode dobrar ainda, além de ser perto de 3.000, vai para R$6.000 a multa se o abandono provocar morte, atropelamento ou lesão. Em caso de reincidência, em até 2 anos, a Carteira Nacional de Habilitação poderá ser cassada. A medida também vale para abandono feito com embarcações. E o texto agora segue para o Senado e ainda precisa ser aprovado, né, e sancionado para virar lei. Já fica a enquete aí para o nosso ouvinte, né? O que que vocês acharam desse projeto de lei proposto e aprovado na Câmara dos Deputados aqui no nosso país? Suspensão e até cassação de CNH com multas altíssimas para quem for flagrado utilizando veículos ou embarcações para abandonar animais nas ruas. Gerson Felipe, bom dia para você.
2: Muito bom dia, Moisés Stucker, bom dia Adilson de Souza, todos os ouvintes do Bote a Boca no Trombone, mais um programa começando com muita informação para você que se liga na Menina FM. E olha só, hein, não sei se vocês sentiram, apesar de eu estar encasacado, hoje não estava aquele frio que a gente teve ao longo da semana, né? Pelo menos cedinho ali não, já sentia a temperatura um pouco mais alta. Eu conversava até com o Marinho ontem no Canal 100 e eu já estava falando assim para ele: Marinho, quando que a gente vai poder já tirar a bermuda do armário, colocar a jaqueta para trás? Mas ele freou a minha empolgação, porque parece que a gente vai ter até durante o mês de setembro algumas ondas de frio. Achei que essa poderia ser a última onda de frio mais intensa do inverno, mas a gente deve ter ainda outros episódios durante o mês de agosto e principalmente também, né, em setembro. Começo de setembro ainda promete ser gelado aqui na nossa região. Então, para aquela turma que não gosta muito do inverno, assim como eu, vamos ter que esperar um pouquinho mais até que essa estação passe de vez e a gente consiga sentir um pouco mais os efeitos da primavera e a chegada do calor aqui na nossa região. Então, não vai ser dessa vez.
1: Enquanto isso, a gente fica, né, se virando ali, nariz fungando, garganta arranhando. Meu Deus, ontem eu tava na nimesulida, que é um anti-inflamatório, para ver se a garganta dava uma melhorada, mas tá difícil, hein? Tô numa guerra faz uma semana já com essa minha garganta.
2: É complicado, meu Deus do céu. É, um pega a gripe, aí quando um tá terminando, o outro já tá pegando a gripe. É um rodízio, praticamente, que se tem, né, durante o inverno. As doenças respiratórias acabam nos afetando com bastante intensidade. Deixa eu aproveitar para dar um bom dia também para Camille Guckert, a nossa produtora do Bote a Boca no Trombone.
3: Olá, Gerson Felipe, bom dia para você, para o Adilson, para o Moisés, para todo mundo que já está cedo com a gente, ligadinho, acompanhando o Bote a Boca no Trombone. Uma excelente quinta-feira para todos nós, né? Vamos fazer um excelente dia também. Na entrevista de hoje aqui no Bote a Boca no Trombone, a gente vai receber a secretária de saúde aqui de Balneário Camboriú, Aline Leal, e o assunto vai ser a Casa do Autista, que desde o mês de março passou a ser administrada, pela Secretaria de Saúde, e o contrato, a empresa que está na Casa do Autista é a AMA Litoral, e esse contrato se encerra agora, no dia 28 de agosto. E eles estão, inclusive, em um contrato emergencial. Então, a gente vai entender como é que está esse processo, se vai entrar uma nova empresa, se a AMA Litoral vai continuar, e também como estão os atendimentos na Casa do Autista agora, né, sobre a supervisão da Secretaria de Saúde aqui de Balneário Camboriú.
0: Falta você agora trazer a sua demanda, então, seu assunto aqui pro Bote a Boca no Trombone. O que que você tem percebeu essa semana? O que que tá acontecendo aí na sua rua, no seu bairro, para que a gente possa também compartilhar esses assuntos aqui, debatermos. O espaço é seu, o espaço é do ouvinte, o ouvinte tem voz e vez sempre, tanto de Camboriú como de Balneário Camboriú, Itajaí, toda a nossa região. Hoje, algum assunto a mais?
2: Eu tenho um assunto, Adilson. Você falou em Camboriú e eu lembrei de algo que até ontem eu comentei com a minha mulher, vou ter que trazer pro programa. Avenida Santa Catarina, olha, com muitos buracos em Camboriú. Muitos buracos mesmo. A gente teve alguns que foram tapados aí em Operação Tapa Buraco, depois das chuvas, mas a Operação Tapa Buraco parece que não durou muito tempo, porque esses buracos já estão abrindo novamente. Tem até um que estava sinalizado ontem com um galho, né, em plena Avenida Santa Catarina. O pessoal tinha que desviar, né, do buraco para conseguir seguir caminho. Então, alô Zé Branco, equipe da Prefeitura de Camboriú, da Secretaria de Obras, né, que possam passar mais uma vez na Avenida Santa Catarina. É a mais movimentada do município de Camboriú e está com bastante buracos, principalmente naquela região ali, né, mais próxima já de Balneário Camboriú. É muitos buracos mesmo na Santa Catarina, então é uma atenção aí que a gente pede, e eu tenho certeza que o morador de Camboriú, né, também nota quando passa por essa movimentada avenida.
1: É isso, 6:07, e hoje, que dia que é hoje, hein? Datas comemorativas, quem que é canhoto? Tem algum canhoto aqui?
2: Eu.
1: Você é canhoto?
2: Sou canhoto.
1: Eu nunca consegui, já tentei várias vezes escrever com a mão esquerda, cara, não sai quase nada, sai só uns garranchos, já tentei.
2: Eu não consigo com a mão direita, não consigo nem chutar uma bola com a direita.
1: Não consegue?
2: Nada.
1: Engraçado que futebol eu chutava com as duas. Chutava e sempre me virava. Agora, cara, escrever sempre foi um desafio, tentei algumas vezes, mas não consigo de jeito nenhum. Faço muitas coisas com a mão esquerda, inclusive pela habilidade de tocar violão, porque o violão você monta, né? Você compõe os acordes com a mão esquerda. Então você desenvolve uma habilidade, mas a escrita é muito difícil para mim. Nunca consegui nem desenhar, nem pintar, nada com a mão esquerda. Você é destro?
0: Destro, direito. Destro.
1: Você, destra? Uhum. Acho que a maioria das pessoas é com a mão direita, né?
2: É um grupo menor.
1: O canhoto, né? Hoje é teu dia, então, Gerson.
2: Muito obrigado.
1: O dia do canhoto.
0: Falta só o dia do Peterson.
2: Aí é o aniversário dele, né?
0: Dia do médico psiquiatra também hoje.
1: Dia do economista.
0: E dia de São Ponciano e Santo Hipólito.
1: E não temos nenhum município de aniversário, faz alguns dias já. Agosto, pros municípios, é o mês do desgosto.
0: Mas alguém deve estar de aniversário.
1: Ah, hoje?
0: Tem. Se eu não me engano, minha afinada mãe aniversariava hoje.
1: É?
0: Se não me engano.
1: Hoje tem uma pessoa muito especial pra mim de aniversário. Minha esposa, Tatiana.
2: Opa!
1: Tá fazendo 47 anos. Já dei os parabéns pra ela, cedinho.
0: Ela faz aniversário um dia antes de você?
1: Um dia antes de mim. Só que ela é 2 anos mais experiente que eu.
2: Já faz a festa todo mundo junto, já.
1: É, geralmente a gente faz a festa no mesmo dia.
0: Parabéns, Tatiana! Parabéns pra você. Parabéns, você merece todos os presentes do mundo. Tatiana, você é uma guerreira, você, olha, quantos anos? Tá aguentando?
1: 24. Tá vendo como eu sou um cara bom, velho?
2: Essa mulher tem que ser premiada. Tatiana, tá parabéns, vendo? Hein?
4: Parabéns,
2: feliz aniversário.
1: O marido é bom, rapaz.
4: Meu Deus do céu, Tatiana, 24 anos.
2: Lugarzinho no céu da Tatiana, meu Deus do céu. Olha, vai ser aqui, VIP. Ó. VIP.
4: Dia de São Ponciano, Santo Hipólito e Santa Tatiana, meu Deus do céu, né? Porque hoje é o dia dela.
2: Vai ter um lugar, olha, especial.
4: Está no ar
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4: A sensação é de menos frio, mas a temperatura é a mesma de ontem, neste horário aqui. Agora aumentou um pouquinho, mas a hora que eu levantei era a mesma temperatura. É que não tá chovendo.
1: E não tem detalhe. Vento. Não tem vento também, Edilson.
4: É verdade, hoje tá mais tranquilo, mas a 14 graus agora de temperatura.
1: 14? Parece que tá mais, né? Lá fora.
4: Sim, tá bem agradável.
1: Aham.
4: Imagens de Balneário Camboriú, aquilo ali, o canteiro de obras ainda que tá ali?
1: Eu acho que sim.
4: É, né?
1: É.
4: Nem tinha reparado que ele continua ali, o canteiro de obras aqui no Pontão Norte, com a imagem da conexão do ICTV.
1: E hoje a gente vê que não tem muita neblina não, né? Tá mais aberto o tempo.
4: Mais tranquilo, com certeza. Chega aí, Marinho, bom dia.
7: Bom dia, muito bom dia, Dilson, Moisés, bom dia a toda a nossa equipe, aos amigos já sintonizados aqui no BBT. Nesta quinta-feira teremos alguns períodos de melhorias até a abertura de sol. Será o dia mais quente da semana, podemos dizer assim, ou menos frio, com as máximas podendo superar os 20, 22 graus. Hoje um dia mais abafado, já é uma condição pré-frontal novamente. Novo sistema de chuva avança e traz tempestade já a partir da tarde para a segunda parte da semana. Daqui a pouco já vamos atualizar e trazer a previsão do tempo completa, os avisos e alertas aqui no Bote a Boca no Trombone.
1: Valeu, Marinho, obrigado aí pelo primeiro pitaco do dia. 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
1: Atenção, documentos perdidos de Darwin Montano. Contato 999438711. Júnior Cavalcante também perdeu os documentos. O contato é o 54, código de área 99674-5780.
4: Diego Luiz Rivera Moreno, contato dele 99954-8208.
1: Paulo Sérgio Bueno, contato 99984-3920.
4: E também perdeu os documentos Aparecida Fátima Ferigato Faustino, contato dela 98431-0455.
1: Documentos encontrados da Maylin Blanco Pita estão aqui na recepção da Rádio Menina FM.
4: E Rafael Pirozin, também seus documentos foram encontrados, só que você tem que ligar no 99729-5794.
1: Olha, você que perdeu o molho de chaves com uma chave de um carro da marca Hyundai e um chaveiro de couro marrom, atenção, hein? Seus documentos foram encontrados ali na Martin Luther e estão aqui na recepção da Rádio Menina.
4: A Patrícia Ela começou a divulgar ontem que tem roupas de adultos e algumas peças de crianças para fazer doação. Roupas, hein? Você que tem interesse, entre em contato no 99156-0859.
1: 6:15.
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1: Atenção, tem vaga para atendente de padaria, auxiliar de limpeza, auxiliar de cozinha. Enviar currículo para o 479-8840-1102.
4: Tem vaga para auxiliar de cozinha, caixa atendente, assistente financeiro, assistente de marketing, camareira, copeira, cumim, garçom, maître, cozinheiro ou cozinheira e recepcionista noturno. Todas essas vagas no 98413-8579.
1: Tem vaga também para pintor de obras, servente de obras, auxiliar de limpeza, embalador de alimentos. Quem está interessado tem que enviar o currículo para o WhatsApp 98840-1102.
4: Auxiliar de limpeza para trabalhar aqui no condomínio Camboriú Work Center, aqui onde fica as instalações da Rádio Menina, aqui no bairro Pioneiros, Avenida do Estado 1555. Quer trabalhar de auxiliar de limpeza? Telefone para enviar currículo ao 2103-6012.
1: O Eduardo se oferece para trabalhar como segurança do trabalho. O contato dele é o 99907-2377.
4: Nisse, ela se oferece para trabalhar de técnica de enfermagem, pode cuidar de idosos também, disponível para a noite. 996-1731-15.
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4: Vamos começar com resposta de ontem da Marcela Eleutério, que é a secretária de Planejamento de Camboriú, em relação ao que foi questionado sobre. Teve uma resposta, né? Como? A casa com lixo, né? Verdade, muito lixo, né? Tomou conta da calçada, um pedaço da rua. E a Marcela disse que a fiscalização foi lá, deram 24 horas para retirar, no caso de até hoje, né? Rua Jerusalém, Santa Regina. Se não retirarem de ontem até hoje, hoje é o prazo final. Vai ter multa e vão solicitar para a Secretaria de Obras fazer a limpeza. E também informamos para a Vigilância Sanitária fazer uma vistoria. Então, é isso aí. Tem que atuar, autuar, né? Autuar e autuar também. São duas palavras diferentes, mas no sentido de fiscalizar e também chamar atenção no caso, se não fizerem, multar quem faz essa porquice toda em frente a uma residência que está emporcalhando o bairro todo.
1: Problema de saúde pública ali, né? Na rua Jerusalém, meu Deus, é uma montanha de lixo que já tá ocupando também a rua, já extravasou a calçada do cidadão lá, que coloca em risco a saúde das pessoas. Agora 6:19, o Miguel também, ó, ele mandou ontem, na verdade, mandou um vídeo, trânsito na noite de antes de ontem na panorâmica. Ele fala o seguinte, era umas 6:50 da noite, ao passar ali pela prefeitura, ele já avistou os carros parando em cima lá na panorâmica. Era um dia para ter um guarda de trânsito para evitar acidentes, né? Parei na subida junto com todo mundo, mas alguém distraído daria o que falar, né? Um acidente. A fila de carros lá em cima tava até o semáforo do Distribui. Nossa!
4: Gigante, hein?
1: Gigante? Nossa!
4: Avenida
1: das Flores inteira?
4: Se tava na prefeitura.
1: Ó! Oh.
4: Subiu a panorâmica.
1: Desceu.
4: Estava lá, indo até o Distribui,
0: A descida é, então. O que eu pergunto? O que um agente de trânsito poderia fazer neste momento? Era o volume de carros, né?
1: Nada, né?
0: Não teve nenhum acidente, nada. A questão da subida depende do braço do motorista, né? Não subindo caminhões, que é proibido, e aí deveria ter uma multa, mas se não, cada um vai seguindo tranquilamente, com paciência, porque o agente de trânsito, ele vai estar olhando, né? Só se acontecer um acidente, ele vai intervir. Se não, tem que respeitar, tem que ter paciência, calma, tranquilidade, educação, e a hora que chegar, chegou.
1: Eu não creio que isso ainda possa ser o reflexo daquele acidente que teve na BR-101, né? Porque foi na terça-feira, teve um acidente que travou toda a região, Itajaí tava uma loucura, ferry boat, ninguém passava também, as ruas da cidade, não sei, eu acho que não, né?
0: É a chuva também.
1: É chuva, é trânsito normal, né?
0: Chuva aumenta.
1: 7 horas da noite é horário de pico também ali no trânsito.
0: É isso aí.
1: Região, né?
0: Agora 6h20, vamos fazer um intervalo primeiro de hoje, quinta-feira, fique aí, a gente volta em instantes, tem mais informação, tem mais recadinhos e a gente vai até as 8h25.
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1: Estamos de volta com Bote a Boca no Trombone desta quinta-feira, dia 13 de agosto de 2026. População participando aqui conosco por meio do nosso WhatsApp, que é o 99174-1005. Manda sua demanda, manda sua reclamação, sua sugestão. Estamos aqui, né, para ouvir toda a população, porque assim como a Adilson diz, a vida real é aqui, né? Não é em outro lugar, é só no Bote a Boca no Trombone.
0: Lembra de ontem que teve um cidadão, né, que me mandou uma mensagem no meu telefone funcional, comentando sobre a questão da ambiental não juntar o cocô do cachorro. E aí a gente foi pesquisar, existe uma lei, inclusive, bem antiga.
1: 1974.
0: Que multa o tutor que não recolher os dejetos do seu animalzinho de estimação. Entre tantas coisas, né? Que tem que fiscalizar e tem que multar. É só mais uma de que não acontece na realidade. Mas esta, a pergunta foi pro funcionário do ambiental se ele não ia juntar, ele estava juntando folhas. Aí ele disse para o cidadão que eles não estão autorizados a juntar cocô de cachorro na cidade. Aí o cara pensou, e agora? Nós vamos ter que licitar uma empresa que junte cocô de cachorro? Não, né? A responsabilidade é do tutor. Mas teve um comentário do Clóvis. Então, a coleta de lixo é seletiva para resíduos dos cães? Não são recolhidos? O cidadão paga para limpar a cidade, as calçadas. Se tem pessoas antissociais que não limpam, não é culpa do cidadão de bem. Estamos pagando exatamente para cobrir as deficiências de pessoa mal educada.
1: Por quê?
0: Bom, eu não concordo com o Clóvis, né? Por causa que ele simplesmente é tipo, a responsabilidade é só da prefeitura. Porque eu pago o imposto, eu cruzo os braços e eu não ajudo em nada. Eu não sou capaz de limpar, passar uma vassoura na minha calçada, tudo que está errado é a responsabilidade do poder público. Eu não concordo com isso, me perdoa, Clóvis. Você tem todo o direito de ter a sua opinião. Eu acho que cada um tem que fazer um pouquinho. Ah, mas eu pago imposto. Ok, eu pago imposto, tá certo. O dinheiro é para ser utilizado para a gente receber os benefícios de volta. Mas não é assim que funciona no Brasil, né? Um país como o Brasil não tem educação suficiente para deixar nas mãos do poder público tudo, tudo que poderia ser feito em uma cidade. Então, a responsabilidade é do tutor, ele que tem que fazer a limpeza. Se existe alguma cláusula, alguma coisa no contrato que não, faz com que a ambiental não recolha esse tipo de dejeto, não sei, né? Independente, eu acho que se enxergar, recolhe. É que nem você tá limpa aqui, tapa o buraco ali da esquina, no meio da rua tem outro buraco, você, não, esse eu não vou tapar o buraco hoje porque eu vou voltar só amanhã. Então, eu acho que é uma questão de ajudar, ajudar a cidade, não jogar tudo a responsabilidade pro poder público.
1: Pois é, né? 6h25 e o Anderson, olha aqui, ó, essa é de terça-feira ainda esse recado, né? Ele tá reclamando, mais uma vez, ó, sujeira de lixo na José Gal, agora em Itajaí, lá no bairro Dom Bosco, né? Meu Deus do céu, que lixarada, hein? Mandou uma foto, inclusive. Ninguém passa na calçada ali, Adilson. Difícil você pagar um monte de impostos e não ver retorno. Prefeitura de Itajaí não faz nada com esse monte de morador de rua. Dormem, fazem o que quiserem, tudo isso na frente dos comércios. E fica por isso mesmo, o Anderson de Itajaí fazendo essa reclamação, né?
0: E agora, quem é que vai limpar isso aí?
1: Pois é.
0: O cidadão? Cidadão que vai fazer sua parte também, mas só que ali existe um exagero, né? Existe um exagero de lixo que arrebentaram todo o saco e simplesmente esparramaram tudo na calçada. Fica complicado mesmo, né? O condomínio deveria recolher novamente, ensacar e aí sim a ambiental fazer a retirada, porque você acha que alguém da ambiental vai lá, varrer tudo, colocar num saco novinho? Ou vai pegar, embolar e jogar de qualquer jeito? É falta de educação, né? Infelizmente.
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1: Vamos lá, a Adri aqui, ela mandou uma manifestação, vamos entender. Gostaria de fazer um relato sobre a creche de Camboriú. Qual creche? Que é creche integral no bairro Areias, escola Orlando Souza Filho. Sou professora e também gostaria de relatar que minha filha está na fila de espera há mais de 2 meses para ficar no período integral, sendo que ela já está meio período. Liguei e fui até lá. Quando fui até lá, não fui informada de quanto tempo poderia demorar e nem vagas me disseram. Já por telefone, me falaram que ela estaria em 5º lugar para ser chamada nesta escola e caso fosse para outra, ficaria em 11º. Mas isso já foi desde o começo quando inscrevi minha filha, né? A escola se chama Orlando Souza Filho, mas as vagas ficam à disposição da Secretaria de Educação. Às vezes tem vaga nas escolas, mas como não tem comunicação, acaba que só ficam acumulando crianças na fila. Karen Krug deve estar escutando o Bote a Boca no Trombone, e daqui a pouco ela já nos aciona aqui para trazer uma resposta. Né?
0: 6:30, sobre buraco no asfalto da José Cesário Pereira, Nova Esperança, asfalto novo, inclusive, que a gente mostrou aqui, e já estaria cedendo, né? Aparecendo uns buracos lá, demanda enviada pela Fernanda. O secretário de obras de Balneário Camboriú, Bola, respondeu.
12: Sobre a rua José Cesário Pereira, na próxima semana, com tempo bom, as obras serão iniciadas ali para corrigir o erro de execução de obra que foi feito ali. Ou talvez o terreno embaixo esteja muito úmido, com muita umidade, então acaba afundando. Né, trânsito pesado, caminhões de concreto, ônibus e caminhões de esgoto, tudo. Então, possivelmente, pode ter sido uma base mais fraca, tem que fortalecer ali. Será realizado, então, no José Cesário Pereira na próxima semana com tempo bom.
0: Então, foi mal feito, né? Foi mal feito. Essa é a conclusão que eu tiro. Mal feito ou com pouco material, e aí tem que fazer de novo, porque os caminhões vão continuar passando.
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3: Hoje, nos destaques do Portal Menina, a morte de trabalhador é confirmada após queda de 8 metros em construção em Camboriú. Passageira é flagrada sentada na tampa do motor do BC Bus em Balneário Camboriú. Nova casa de passagem de Balneário Camboriú terá 72 vagas e ala para mulheres. A construção deve iniciar em novembro. Melhorias nas escolas, expansão da malha cicloviária e, entre outras ações, serão pautas da reunião comunitária no bairro dos Estados. 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
0: Menina! Pessoal da BC Bus, vocês gostam de botar gente ali na frente do ônibus, né? A primeira vez foi um menino que tava lá na frente, sentado no motor. Agora botou uma passageira. Será que era uma criança ou era uma mulher?
1: Era uma mulher, pela foto ali, uma pessoa adulta já.
0: Também?
1: Eu acho, né? Ou adolescente, jovem.
0: Trocando uma ideia com motorista? É. É, gente. Tá aí, né? Pessoal... Não passa nada, tá todo mundo de olho.
1: É errado, mas eu não vou julgar, porque eu fiz muito isso na época da Praiana, escolar.
0: No passado, né?
1: Passado, no passado.
0: Se eu contar...
1: Mas não vou julgar.
0: Não é que eu vou... Se eu contar, não vou contar, né? Mas se tivesse celular no passado...
1: Não tinha. Não tinha celular.
0: Eu tava preso.
1: A vida era melhor. A vida era melhor no passado.
0: É verdade, porque a gente fazia tudo que era bom, né?
1: As pessoas não cuidavam tanto da vida dos outros.
0: Ah, tinha alguém que cuidava, né?
1: Não, mas aí...
0: Lembra que as vizinhas fofoqueiras?
1: O porteiro...
0: Falando zelador, mal? É. Na minha época não existia porteiro nem zelador. Existia não? Vizinha fofoqueira.
1: Ah, mas isso sempre teve, né?
0: É, sempre gostava de cuidar.
1: E sempre vai ter.
0: Aquela que... Olha lá, o que que tá fazendo? Olha, tá saindo aquela lá. Olha, deve ter um amante, sabe? Ó, meu Deus, tá traindo o marido. Mas... Era assim, agora não, agora é pá, celularzinho, tem, filmou, taranã, já vira, vai pra tudo que é lugar.
1: É.
0: Eita.
1: Um saco, né?
0: Uma intoxicação hoje em dia, vou te contar, bicho.
1: Uhum. Não, e o povo ainda acha ruim, cara, o povo reclama. Oh, você deveria ser mais ativo na sua rede social, deixa aqui da minha rede social, cuido eu, cara. Eu não preciso ficar expondo a minha vida. Peidei, postei, arrotei, postei. É, troquei de camisa, postei. Ah, pelo amor de Deus, vá se catar, né? Tá doido.
0: É, antigamente a gente não precisava mostrar tudo que fazia.
1: Meu Deus do céu, cara, é uma necessidade.
0: Tava tudo certo.
1: É uma necessidade, assim, né? De... Tô feliz, né? Tá tudo certo. Vai viver, vai conviver com essas pessoas que postam só coisa boa na rede social.
0: Eu viveria tranquilamente sem rede social, sabia?
1: Eu também, bem de boa.
0: Podia acabar com rede social que eu viveria tranquilamente.
1: Eu também.
0: Nenhum problema. Eu mudaria de profissão tranquilamente, ia fazer outra coisa que não precisasse estar tirando foto, postando coisa arada.
1: Isso virou um vício, né?
0: Virou um vício, né?
1: De vez em quando, tudo bem.
0: Isso aí acabou dominando a mente.
1: É pior que cigarro, isso.
0: Nossa mente.
1: É?
0: Né?
1: É isso aí.
0: Acabou dominando a nossa mente. Aí tu faz porque o outro faz, porque o outro faz porque a outra faz. E porque se ela faz, eu também faço. Porque se ela ganhou, eu também quero mostrar que ganhei. Se eu sou isso, eu quero mostrar que eu sou isso, bem isso. Então é uma coisa muito louca.
1: A minha rede social serve para trabalho. Né, que de vez em quando eu posto algumas coisas, trabalho, e assim, para promover alguma coisa legal que eu gostei. Por exemplo, ontem eu pedi um sanduíche da hamburgueria Monte Beller, lá em Itajaí, da nossa amiga Bruna. Rapaz, estava gostoso. Aí eu postei lá, olha, parabéns, hein? Para que os amigos possam experimentar também. Essas coisas eu compartilho, sabe? Coisa legal, coisa boa. Mas assim, toda hora, todo, meu Deus, né, cara, fiz isso, fiz aquilo, tô postando aí, não, aí tô fora, né, Deus me livre.
0: É verdade, acho que a pessoa podia postar assim quando o cachorro faz cocô e ele não recolhe.
1: É?
0: Né? Posta, vê se tem coragem de postar. Ainda esse assunto, eu entrei de volta nisso porque o Bola também falou sobre isso. Sobre o funcionário do ambiental não recolher, o que que o Bola disse?
12: Em relação a fezes de animais nas calçadas das casas, a responsabilidade é de quem anda com o animal na rua, leva para passear, tem a obrigação cívica e moral, né, de ir ali juntar aquelas fezes para não deixar sujeira para os outros limpar. Em não acontecendo isso, infelizmente, a responsabilidade sim passa a ser do proprietário do imóvel onde está a calçada, que tem que manter a calçada limpa, né, porque ela é de fluxo público, de trânsito público, embora seja parte da propriedade de quem é dono da calçada, de estar de frente com a calçada. Mas isso é uma questão de educação, de respeito, principalmente, né, porque tem que ter a dignidade. Se não cuida bem do animal, né, deixa o que ele fazer cocô na calçada da casa dos outros. Esses são os que não cuidam bem dos animais.
0: É isso aí, Bola, né? Aí imagina, né? O cara não junta, a ambiental não junta, quem que vai juntar? O dono da calçada. No caso, né, se é um prédio, que a maioria aqui em Balneário Camboriú é prédio, é a zeladora. O pessoal que faz a limpeza, eles que têm que juntar, porque a calçada faz parte do condomínio ou da residência. Então, se o porquinho não juntou o cocô do cachorrinho, aí quem tem que juntar é o dono.
1: É, e vai saber também, né? Se não é um cachorro de rua, e aí?
0: Também tem isso.
1: Tem isso, né?
0: Aí o cachorrinho não aprendeu a ele mesmo juntar o seu cocôzinho, botar no saquinho e jogar na lixeira, né?
1: É, e é de rua, daí não tem o que fazer, né? 6h38, chegou, comparou, comprou, Globo Nissan, faça um test drive e venha para Globo Nissan. 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
0: Essa aqui eu não me lembro, sobre a retirada de uma linha de ônibus em Balneário Camboriú. Do grupo do Shopping Balneário. Funcionários do Shopping Balneário. Quero fazer uma denúncia contra a BC Bus. Retiraram o ônibus da linha azul que faz a saída do Shopping Balneário às 22 horas. E nós estamos esperando quase uma hora até a chegada do ônibus seguinte. Tiraram a linha, hein? Tem que saber com a BC. Quem é que responde? BC Trânsito? Trânsito, né?
1: É o trânsito, é o Evaldo.
0: O Evaldo. Por que que retiraram? se retiraram.
1: Tiraram um horário, isso?
0: 22 horas.
1: Aí eles têm que esperar até as 23?
0: Não sei de quanto em quanto tempo saiu um de ônibus lá.
1: Deve ser, né? Quase uma hora até a chegada do outro. Deve ter diminuído, então, o horário.
0: Ué, o pessoal tava falando em melhorar as linhas, né? Melhoraram, aumentou, inclusive, nos últimos tempos aí, um pouco mais. Vamos lá, tem esse parabéns de hoje? Tem alguém de aniversário hoje? Além da esposa do Moisés? A Amabile, netinha da dona Marlene, é hoje? Então, fala, dona Marlene!
14: Olá, bom dia para vocês. Quero desejar um feliz aniversário para minha neta, que está hoje fazendo 7 aninhos. O nome dela é Amabile. Um ótimo dia aí para nós.
0: Valeu, obrigado, dona Marlene, a netinha Amabile, fazendo 7 aninhos hoje. Parabéns, um beijo para ela, muita saúde, alegria e... Bora lá, muita escola na vida dela também para ter bastante educação e repassar essa educação para todo mundo.
1: 6h40, intervalo na voz. Quer mais um?
0: Vamos mais um.
1: Vai lá então.
0: Vamos tocando mais um pouco aqui, ó. O Omar Tomali. O que, que diz o Omar Tomali?
1: Tem evento, hein? Reunião comunitária no bairro dos Estados. Hoje, hein? Hoje, às 7 da noite.
15: Olá, amigos da rádio e a todos vocês ouvintes que acompanham a programação. Nesta quinta-feira, dia 13, às 19 horas, teremos uma reunião comunitária com os moradores do bairro dos Estados, onde eu gostaria de reforçar o convite para a participação de todos. Será um momento muito importante para apresentarmos aos moradores tudo aquilo que a prefeitura vem realizando no bairro nos últimos anos, como melhorias nas unidades de ensino, iluminação pública, as obras de drenagem, a expansão da malha cicloviária e as melhorias previstas para os acessos da BR-101, entre outras ações. Também vamos apresentar as mudanças que o novo plano diretor prevê para o bairro e, principalmente, ouvir você, morador, suas reclamações, seus anseios, suas vontades. Junto com a prefeita Juliana Pavan, estaremos presentes toda a equipe da prefeitura, como secretários, diretores, coordenadores, e estaremos à disposição para ouvir tudo aquilo que vocês têm de necessidade para este bairro. A reunião comunitária será no Salão da Capela Santa Catarina de Alexandria, na Avenida Santa Catarina, número 631, a partir das 19 de quinta-feira, aberto a toda a comunidade. Aguardamos vocês.
1: Tá certo. Hoje, então, a partir das 7 horas, essa reunião é aqui em Balneário Camboriú, reunião comunitária no bairro dos Estados, no Salão da Capela Santa Catarina de Alexandria, que fica na Santa Catarina 631, bairro dos Estados. Tá dado o recado. Obrigado, Omar. Agora vamos para o intervalo, 6h43. Daqui a pouco, Gerson Felipe chegando com os destaques do esporte aqui no seu Bote a Boca no Trombone.
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0: Anderson Felipe atualizando a rodada pra gente aqui da Libertadores. Teve jogo ontem, Gerson.
1: E nós tivemos brasileiros no plural em campo. O primeiro que jogou foi o Palmeiras, que enfrentou o Cerro Porteño. O jogo foi em São Paulo e tivemos empate por 1-1. O Palmeiras saiu na frente logo depois de ter um jogador expulso. Isso mesmo, o Andreas Pereira foi expulso e alguns minutos depois, aos 36 do segundo tempo, o argentino Flaco Lopes, artilheiro palmeirense, fez o gol da equipe brasileira. Só que o Cerro Porteño, ele conseguiu empatar no finalzinho, nos acréscimos do segundo tempo, aos 47, uma falha do goleiro Carlos Miguel, e o Cerro Porteño então empatou e ficou assim. Palmeiras 1, Cerro Porteño também 1, e fica tudo agora pro jogo da volta na próxima semana, próxima quarta-feira, lá no Paraguai. E também tivemos ontem o duelo entre Cruzeiro e Flamengo. Jogaço no Mineirão. O Cruzeiro saiu na frente, a Raposa Mineira marcou com o Kenny Arroyo, um golaço, hein, do Kenny Arroyo, aos 8 minutos do segundo tempo, e o Lucas Paquetá, logo depois de entrar em campo, empatou para a equipe do Flamengo, 1-1, tudo igual, e fica agora a definição para o jogo da volta, na próxima quarta-feira, quando o Flamengo, no Maracanã, vai receber a equipe do Cruzeiro. Agora, né, o Bruno Henrique, ontem eu tava vendo o jogo, né, o Bruno Henrique é aquele cara, pouca mídia, mas muito futebol, né? Não se fala muito no Bruno Henrique, não é o cara que mais chama atenção, mas ele sempre joga bem, um jogador aí realmente muito bom da equipe do Flamengo. Tanto é, né, que no Flamengo até o Pedro, né, acaba ficando no banco de tantos jogadores que tem para atuar no ataque. Ontem também pela Libertadores, o Platense da Argentina enfrentou o Coquimbo Unido do Chile e as equipes empataram em 1-1. Hoje nós temos mais Brasil em campo pela Taça Libertadores da América. 19h, o Mirassol vai encarar a LDU do Equador. O jogo vai ser no estádio do Maião, no interior paulista. E a gente tem, às 21h, esse vai pegar fogo, hein? Rosário Central contra a equipe do Corinthians, no estádio Gigante de Arroyito, lá na Argentina. Um duelo aí entre brasileiros e hermanos para definir quem avança nas oitavas de final da Libertadores da América.
0: Vamos agora para a Sul-Americana.
1: Na Copa Sul-Americana, teve também duelo de brasileiros ontem. O Red Bull Bragantino enfrentou o Atlético Mineiro e o Galo de Minas, mesmo jogando fora de casa, venceu por 1-0. Coelho marcou o gol da vitória aos 27 do segundo tempo. Também ontem pela Copa Sul-Americana, o Tigre da Argentina perdeu em casa para o Montevideo City Torque do Uruguai por 1-0. Hoje nós temos brasileiros em dose tripla na Copa Sul-Americana. 19h, o Vasco enfrenta a equipe do Olímpia em São Januário. A gente vai ter também às 19h, a equipe do Santos contra o Maracá, Maracá do Equador, e o Cienciano do Peru vai receber o Botafogo às 21h. São brasileiros aí que buscam também um bom resultado na ida das oitavas de final na Copa Sul-Americana.
0: E a Supercopa da UEFA, Gerson?
1: O duelo que coloca frente a frente o campeão da última Liga dos Campeões da Europa, o PSG, e o vencedor da Liga Europa da última temporada, que foi a equipe do Aston Villa. Jogo realizado ontem e, mais uma vez, o PSG levanta uma taça. Venceu o Aston Villa da Inglaterra por 2-1. O primeiro gol do PSG foi marcado por Kvaratskhelia. Tivemos o Maggio empatando para o Aston Villa e o Désiré Doué, aos 15 do segundo tempo, fez o gol da vitória e acabou assim. PSG 2-1 para cima do Aston Villa e mais um título para o Paris Saint-Germain, que não para de conquistar lá no velho continente, na Europa.
0: Ô Gerson, tem mais algum destaque? Tem tempo hoje, hein?
1: Tem sim, tem mais um destaque, Moisés. Até porque você, durante a Copa, falou muito da tua recordação com os jogadores do Penta, do Tetra, né, que marcaram geração no futebol nacional. E a gente vai poder rever alguns desses atletas aqui em Balneário Camboriú. A Celde está comemorando 20 anos e a gente vai ter no dia 5 de setembro um duelo entre os amigos do Romário contra os amigos do Denilson. No time dos amigos do Romário, jogadores do Tetra, e no time de amigos do Denilson, jogadores do Penta. Então a gente vai ter, além, né, de jogadores que participaram da seleção brasileira nestas conquistas, tem o Magrão, tem o Amaral, até o Popó também vai arriscar, né, vai largar um pouco as luvas e vai estar em campo também, mas claro, a grande atração é a presença tanto do Romário como também do Denilson, aqui em Balneário Camboriú. No dia 5 de setembro, a gente vai poder sentir um pouquinho daqueles tempos da seleção brasileira no Tetra e também no Penta.
0: Vamos arriscar aqui, será que Márcio Santos estará?
1: Creio que sim, porque o Márcio Santos é aqui da região, né?
0: Região, né? Quem
1: mora
0: mais?
1: Mora em Balneário Camboriú.
0: Quem mais será?
1: Eles vão soltar aos pouquinhos aí, mas eu acredito que vem bastante gente.
0: Legal demais, hein? Isso é legal. Pô, duas seleções que ficaram na memória dos brasileiros para sempre.
1: E aí, quem quiser mais informações, pode acessar o arroba Céu de Esportes no Instagram, tem todos os detalhes lá, ingresso, enfim, para participar desse evento, que além de reunir esses craques, celebra também os 20 anos da Celt, essa praça esportiva que nós temos aqui em Balneário Camboriú, lá no Nova Esperança.
2: Quem é Orlandinho Luz e o Rafael Matos?
1: Orlandinho Luz e Rafael Matos, eles são tenistas.
2: O Marquior dizendo que você não falou neles.
1: eles avançaram nas duplas lá em Montreal.
0: É verdade.
1: Masters 1000 de Montreal. Eu não sei se eles já chegaram, se eles estão na final, enfim.
0: Eles são daqui, né? Da região, né? Itajaí?
1: Não sei.
0: Eu acho que são daqui de Itajaí. Eu li uma reportagem sobre isso, sim, Gerson. Eles estavam avançando lá em Montreal, né?
1: Nas duplas,
0: nas,
1: né?
0: Nas duplas, é.
1: Não temos mais...
2: São de BC.
0: BC.
1: Não sabia que eram de BC, mas sei que é uma dupla de tenistas que tá lá avançando, né? Conquistando seus passinhos em Montreal.
0: Legal demais.
2: Isso aí. Valeu.
0: Era isso? Mais alguma notícia?
1: É isso aí, daqui a pouquinho a gente volta para falar de trânsito no Bote a Boca no Trombone.
2: Obrigado, Gerson. 8 minutos estão faltando para 7 e agora vamos dar um recadinho do Forte Atacadista, que tem tudo para sua casa, para o seu negócio. 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
2: Tempo bom.
0: Itapema. Praia da Ilhota, é.
2: Querendo aparecer um solzinho agora, né?
0: Tomara que venha, né? Ah, tá na hora.
2: Temperatura aumentou, 14 graus. Qual é a expectativa desta quinta, Marinho? Bom dia.
4: Uma ótima quinta-feira aos amigos que estão sintonizados aqui no Bote a Boca no Trombone. Hoje nós teremos alguns períodos de melhorias e até temperaturas mais elevadas. Isso porque nós temos áreas de baixa pressão, a formação deste sistema de chuva voltam a reforçar as instabilidades e agora sim podemos ter tempestades. Chuva forte em curto período, alguns temporais e trovoadas pela nossa região, deve atuar até amanhã, sexta-feira, parte de sábado ainda terá muita nebulosidade. Semana chuvosa, vai seguir assim ainda, o tempo não é confiável e teremos então essas áreas de baixa pressão, que são nuvens carregadas de chuva, também atuando em nossa região. Além da umidade que vem do mar, essa combinação de fatores meteorológicos podem trazer chuva forte por alguns momentos. Vamos ficar sempre atentos aos avisos e alertas da Defesa Civil, já que temos as condições adversas do tempo entre esta quinta e sexta-feira ainda. Depois a chuva fica mais fraca e o tempo só deve melhorar a partir de sábado, é o que indica a tendência atualizada. Vento de noroeste passando a sudoeste e sul. Com as baixa pressão passando, frente fria, nós teremos ventos intensos, rajadas fortes, condição que deixa o estado do mar agitado, restrição à navegação, maré alta, ressaca, estamos em lua nova, a chance de alagamentos costeiros e ribeirinhos nos pontos mais baixos da costa norte catarinense, notadamente entre as ilhas de Floripa e São Chico, entre 3 e 4 da tarde e também entre 3 e 5 das madrugadas, podemos ter alguns alagamentos pontuais nas áreas mais baixas, já que o mar agitado, juntamente com a maré alta, essa combinação também pode trazer estes alagamentos nos pontos mais baixos aqui do nosso litoral. Então as condições voltam a ficar instável e chuva forte entre

0: mudando muito rápido. E o Marinho trazendo as informações aqui no BBT.
1: 5 para 7, dá tempo de recado, né? Vamos lá, vamos dar uma recuperada de recado aqui sobre cachorros que ficam chorando à noite agora. Aonde, Marilei? Tem lei sobre animais que ficam chorando à noite em um estacionamento de ônibus no Monte Alegre? O que que vão fazer?
0: Camboriú não Deus tem nem pra, né? Nem pra barulhos, por exemplo.
1: Pra trabalhar.
0: Trabalho, imagina pra cachorro latindo, né?
1: É, tinha que pedir pro pessoal do estacionamento do ônibus, né? Cuidar um pouquinho.
0: Dar ração pro cachorro.
1: O que que o cachorro tá querendo, chorando, né? Porque o que aconteceu? O cachorro eles devem deixar pra cuidar. Mas tem que deixar com água, com alimentação, com casinha, com coberta, com tudo, né? Tem que deixar tranquilamente com tudo que é necessário para o animal não sofrer, né?
0: E tem que ver assim, né? Qual que é a raça daquele cachorro que tá lá? Por exemplo, pastor alemão, cara. Pastor alemão não para de latir. É um problemaço, tá? É uma característica da raça. Late demais.
1: Tem pedido do Leoniro, não, da dona Leoniro. Qual é o pedido dela?
2: Bom dia, Rádio Menina. Bom dia a todos vocês. Eu queria pedir um favor para vocês pedir pro pessoal que troca as lâmpadas, a Cosipe, né? Vem trocar aqui na rua Tarumã, no Tabuleiro, número 260. A lâmpada tá queimada. Daí com esses mendinga, arado, esses nóia aí, né? Não dá pra ficar no carro escuro aí, porque é um perigo.
1: Dona Leonir, rua Tarumã, no Tabuleiro. Tem uma lâmpada queimada lá, Diego Rosa, né? Que é da Cosip, lá de Camboriú. Dá uma atençãozinha pra dona Leonir lá, trocar a lâmpada, por gentileza.
0: É, vamos lá, de mais recado aqui. Na verdade, é uma participação do Paulo sobre as redes sociais dos políticos.
3: Bom dia, Adilson, programa Bota a Boca no Trombone aí, Moisés, né? Sobre a questão de vídeos, né? Chega a ser até chato, como vocês falaram, principalmente os políticos, né? Se vai construir alguma coisa, eles ficam um mês postando que vai construir. Aí, no decorrer, se demora 2 anos, eles ficam 2 anos postando a obra como está, né? E aí, depois, quando a obra fica pronta, eles ficam mais um mês postando a obra pronta. Uma sugestão não seria, porque hoje em dia eles querem, né, tudo através de vídeo, acho que manipula as pessoas, não postarem somente os feitos, né, os benefícios para a cidade. Então, inaugurou, sim, vai lá, posta que inaugurou, que vai melhorar a cidade, que vai contribuir, mas esses políticos atuais nossos aqui, eles postam até o que, né, eles postam até o que eles estão planejando fazer, né? Então, chega a ser maçante, né? É os políticos TikTok hoje em dia. O povo já também não é tão bobo assim. Fica uma dica aí, né? Porque com isso aí a gente para de seguir político, secretário, né? Vereador, todo esse povo aí, tá bom? Um abraço.
0: Valeu, Paulo. Obrigado pela sua opinião. Um abraço para você também. Agora 6h59.
1: Vamos fazer intervalo. Daqui a pouco, alguns destaques da área de segurança.
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2: Wilson de Souza chegando com as informações, atualizações da área de segurança nesta quinta-feira.
3: Vamos lá, né? Matéria do Portal Menina, escrita pela Camille Guckert, sobre estudantes que faz uma lista de alunas. Que absurdo isso, né? Eu tô ainda tentando entender isso. Nos dias de hoje, né?
2: E denúncia, hein, Adilson?
3: Entre aspas, alunas mais estupráveis da UDESC em Balneário Camboriú. A matéria diz o seguinte: uma suposta lista com nomes de estudantes consideradas as mais estupráveis foi descoberta por alunas da UDESC em Balneário Camboriú. A lista teria sido feita por alunos do curso de Engenharia de Petróleo. A chamada lista teria sido elaborada por um grupo de 6 homens adultos que classificavam 8 estudantes mulheres do curso como as mais estupráveis da UDESC. Eles alunos também. Segundo relatos e registros que chegaram às denunciantes, os alunos tiravam fotos das jovens enquanto elas estudavam sem autorização e utilizavam inteligência artificial para fazer montagens das estudantes usando biquínis. As alunas souberam da existência do grupo porque a namorada de um dos integrantes descobriu a situação e relatou o caso às acadêmicas. De acordo com as jovens, o caso foi levado à reitoria da UDESC, no entanto, não houve retorno sobre quais providências seriam tomadas. Um boletim de ocorrência foi realizado na Polícia Civil, foi registrado por uma das estudantes que estaria na lista. Nosso jornalismo do Portal Menina entrou em contato com a UDESC no início da tarde de terça para solicitar uma resposta referente ao caso. E no início da noite, a reitoria da universidade informou através de nota que está apurando os fatos e averiguando as providências que serão tomadas, dizendo que a reitoria da Universidade do Estado de Santa Catarina informa que recebeu relatos sobre o caso envolvendo estudantes da UDESC Balneário Camboriú e está averiguando as providências a serem tomadas e os devidos procedimentos que competem à instituição. Os encaminhamentos internos têm como objetivo apurar os fatos, identificar as circunstâncias e eventuais responsáveis, assegurando o devido processo e análise das informações disponíveis. A universidade, continua a nota, repudia veementemente toda e qualquer forma de violência, assédio, constrangimento, discriminação e desrespeito, bem como qualquer situação que atente contra a dignidade das mulheres. A UDESC reafirma seu compromisso com um ambiente universitário seguro, inclusivo e respeitoso. Lamentável, né?
2: Polícia tem que investigar, né?
3: Tem que investigar.
2: É fato de polícia.
3: Como em qualquer lugar.
2: O papel da UDESC agora é levar também para a Polícia Civil, né?
3: Abrir fato. Justamente para todos, né? E fazer ouvir esse grupo de estudantes.
2: Uhum.
3: Que fizeram, né, supostamente essa lista de mulheres estudantes, olha que absurdo, né? Estupráveis, utilizando, né, inteligência artificial.
2: Isso não se faz.
3: Aonde, né, vamos chegar, né?
2: A universidade para aprender, né, cara? Não para ficar usando a cabeça para fazer esse tipo de merda, né? Tá louco. Inadmissível.
3: Outra divulgação da polícia agora: um trabalhador faleceu em uma obra de um prédio no bairro São Francisco de Assis ontem à tarde. Ele foi uma das vítimas da queda de aproximadamente 8 metros de um elevador de carga. Outro trabalhador também ficou gravemente ferido e foi levado ao hospital. Quem atendeu foi o Corpo de Bombeiros Militar e o SAMU, que foram acionados por volta de 1h20 da tarde até o imóvel em construção que fica na rua São Caetano. A polícia científica também esteve no local. Vizinhos da construção relataram e dois homens estavam trabalhando no local, mas não souberam informar a identidade da vítima fatal. Conforme informações iniciais do Corpo de Bombeiros, quando a guarnição chegou ao local, a vítima já estava inconsciente e apresentava diversos ferimentos. O outro trabalhador estava consciente, mas apresentava uma deformidade anatômica, além de suspeita de traumatismo crânioencefálico grave com hemorragia ativa. A Polícia Militar informou que os dois trabalhadores estavam em um elevador de carga transportando um carrinho com massa quando houve o rompimento do cabo de aço do equipamento, provocando a queda. Tem que ter uma investigação também sobre isso. As condições de proteção dos trabalhadores desta obra. Tem que ter uma investigação, sim, através da polícia, através do próprio Corpo de Bombeiros. Em Itajaí não tivemos nenhuma ocorrência de destaque nas últimas 24 horas, mas em Penha nós temos um destaque daqui a pouquinho.
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3: Tentativa de feminicídio que aconteceu lá em Penha, ontem pela manhã. Uma loucura isso, viu, Moisés e ouvintes? Uma mulher de 28 anos foi atacada pelo ex-companheiro com facadas. A vítima levou golpes no peito, sobreviveu graças à intervenção da população e seguraram o agressor. Ele, 40 anos, foi preso em flagrante por tentativa de feminicídio. A mulher foi encaminhada ao pronto atendimento de Penha, mas estava grave a situação dela. Foi transferida para o Marieta, em Itajaí. Ela estava trabalhando na lanchonete que fica na rua Nereu Ramos, bem no centro, próximo à igreja lá da cidade de Penha. E o ex-marido teria dito às pessoas que estavam na rua que queria matar a companheira. Bom, eu vou reproduzi um áudio aqui, deixa eu achar de novo, tá corrido aqui, né? Mas eu estive lá em Penha ontem e ouvi a pessoa que, digamos, entre tantos populares que participaram dessa tentativa de evitar, teve uma. Nós não temos o vídeo? Não? Eu esqueci de passar pro meu telefone esse vídeo que mostra o momento do salvamento. Quem realmente, de fato, conseguiu evitar que acontecesse uma tragédia. Foi a dona Márcia da Silva. Ela é moradora de Balneário Piçarras, mas trabalha ali em Penha como auxiliar de cozinha. Eu conversei com ela ontem e na imagem, né, que circula desse vídeo aí, justamente foi ela quem teve a coragem no momento de evitar o pior. Depois que este homem entrou no local, a mulher se trancou no banheiro, a vítima, ele conseguiu arrombar a porta, e depois que ele arrombou a porta e entrou e conseguiu dar duas estocadas na vítima, a Márcia atrás conseguiu evitar. Ouça um relato dela agora.
4: Bom, a gente estava fazendo, eu sou parte da sala dele e ela estava limpando o salão. E daí, quando a gente pensou que não, eu olhei, eu vi ela gritando e saindo correndo. Aí eu olhei para Ed e falei, Ed, corre que ele tá com faca. E aí Ed veio, só que aí Ed veio e eu peguei o celular para ligar para a polícia. Aí ele chegou, aí ele escorregou, pelo que mostra no vídeo, ele escorregou e voltou, e deu um burro na porta e voltou para pegar a faca que estava no chão. E daí eu falei para Ed, corre que ele tá com faca. Aí ela saiu correndo e eu fui tentar ligar para a polícia. Aí foi a hora que eu vi que ele conseguiu estourar a porta e ela gritou, me socorre que eu tô morrendo. Aí eu larguei o celular e saí correndo.
5: Você entrou, você empurrou a porta,
4: foi,
5: né?
4: Foi, foi. Que eu olhei do lado, não tinha ninguém, ela gritando, eu falei, ela vai morrer? Então, assim, eu só orei e falei, Deus, me mostra o que eu devo fazer. Aí eu fui dando ombra. Primeiro tentei empurrar com o pé, não deu conta, aí eu comecei a dar ombrada. Aí eu empurrava, ele empurrava pra trás. Eu acho que isso que ajudou com que ele não desse mais facada nela, porque quando ele ia, que o banheiro lá é bem pequeno, ele ia dar pancada nela com a faca e eu empurrava a porta. Ele ia de encontro com a parede.
5: Aí você conseguiu entrar?
4: Entrei. Entrei, entre aspas. A porta se abriu. E quando ele levantou a mão pra dar a facada nela, eu só levei a mão e segurei a mão dele no alto. E aí eu fui puxando e ele dando pra... bundada pra trás pra mim soltar e eu empurrava ele pra frente, até tava, tá ainda um pouco vermelho aqui, uhum, da onde bateu, e daí ele pegou e quando eu consegui puxar o braço dele todo pra fora, aí eu gritei, Ed, a faca, e a Ed, que é a menina, que é a outra cozinheira, tirou a faca dele da mão, aí sim veio o rapaz, que é um motorista, se eu não me engano, lá da prefeitura, e depois chegou as outras pessoas e tentaram tirar ele lá de dentro. Só que a blusa dele tinha ficado engatada na trava da porta. Aí eu pedi pra ele de novo, pra ela me dar uma faca, eu cortei a blusa dele, foi a hora que eles conseguiram tirar ele de lá, e eu consegui salvar a menina, porque ela tava já sangrando, já tava perdendo sentido, colocada no canto. Só que na hora que eu puxei ela, eu só vi o corte nas costas, porque tava uma poça de sangue. E depois que o paramédico chegou, que aí eu sentei ela e eu vi que ela tava ficando, se não ficar ruim, eu já trabalhei em hospital, tenho um pouquinho de conhecimento. Aí eu deitei ela de novo e fui conversando. Ela, eu vou morrer. Você falou, você não vai morrer, Deus tá contigo. Se fosse pra você morrer, você já tinha morrido lá dentro. Falei, calma aí. E aí eu fui conversando, na hora que ela ia apagando, eu falo, tá, me fala seu nome inteiro que eu ainda não sei. Ah, me fala a tua idade, quantos anos mesmo que você tem. Aí nisso os paramédicos chegaram então, e tomaram a providência.
5: Então tu tirou tanta força, Márcia?
4: Ele, foi toda graça e honra de Deus, porque eu por mim mesmo, eu não teria tanta força pra enfrentar um homem daquela altura e teoricamente a gente acredita que ele deveria estar drogado. Uma pessoa drogada, quem conhece sabe que fica com uma força excomunal. E eu sozinha consegui, mas não foi sozinha. Era ele que estava no controle, não foi eu.
5: Parabéns.
4: Obrigada.
3: Tá aí o depoimento da Márcia da Silva. Fui até a casa dela ontem, viu? Cheguei quase à noite de volta lá, mas consegui falar com ela, que foi fundamental para salvar a vida da colega e amiga do restaurante em que as duas trabalham. A Márcia de auxiliar de cozinha... e a vítima trabalha na área da limpeza. Era por volta de 7h20, 15 para as 8, foi nesse horário aqui. E foi por uma porta lateral que ele entrou. Porque a porta da frente estava fechada e a porta lateral fica aberta justamente para a chegada de mercadorias de manhã cedo, para que o restaurante comece a funcionar e preparar o almoço para quem frequenta o restaurante. E ela, todos os dias, a vítima, fazia a limpeza do chão com todo capricho. E graças a essa limpeza, inclusive, que o piso estava úmido, e no momento que ele ia pegar ela, ele escorregou bem aonde ela estava limpando, devia estar um pouco molhado ali, ela estava passando o pano, foi o tempo que ela conseguiu entrar no banheiro. Esse pequeno espaço de tempo, com certeza, salvou a vida dela também. Foi a primeira... primeiro momento que ela se salvou, foi quando ele escorregou, caiu, ela fugiu, se trancou no banheiro, ele levantou e foi e começou a chutar e dar soco na porta com a faca na mão. Aí quando ele conseguiu arrombar a porta, a Márcia, que estava ligando para a polícia, viu que ele entrou, ela entrou junto, foi junto, empurrou a porta, como ela mesma disse. E ali, enquanto ele estava brigando dentro do banheiro, quando ele levantou para dar mais uma facada, ela segurou o braço dele. No vídeo é incrível, depois você vai ver, Moisés, né? A gente não tem hoje aqui, mas aparece bem direitinho a Márcia puxando o braço dele para fora do banheiro, só aparece o braço dele com a faca assim, e aí as outras pessoas chegam e tiram a faca. Daí ele se entrega. Aí depois o pessoal vem com polícia, todo mundo, e pegam ele e levam para a delegacia. Mas ele confessou para o delegado Osney, o delegado Felipe, com o qual conversei ontem à tarde também, e ele queria matar ela. Já viviam há cerca de 14 anos juntos. E ele tirou ela de casa com 14 anos. Né? Aparentemente estava tudo certo. Ela não tinha nenhuma denúncia contra ele, não tinha nenhuma medida protetiva. Ela só fez um boletim de ocorrência nos últimos dias porque ela queria recuperar alguns pertences dela dentro de onde eles moravam e ele não deixava. Né? Tinha algumas coisas que ela comprou como trabalhador e que ela queria de volta e ele não queria deixar. Aí ela fez um BO. E aí ele prometeu que ia matar ela. E ontem a Márcia me disse que ela chegou de manhã, ela olhava toda hora pro celular, ela estava estranha ontem de manhã, ela estava diferente. Alguma coisa, de repente a polícia vai descobrir no celular dela, se ela não estava recebendo mensagens e ameaças já naquele momento, antes do fato acontecer.
2: Devia estar, tá, né?
3: Deveria. E ela foi encaminhada para Marieta, a gente não tem informação do estado de saúde dela, mas não era tão simples assim, até porque com a facada no pulmão ela acabou tendo a pneumotórax, né? E aí o atendimento é um pouco mais complexo. Estava sendo atendida ontem, hoje nós não temos ainda a situação de saúde da vítima, que foi quase morta ontem, mas por detalhes, um pouco de sorte, um pouco das pessoas ajudando, enfim, conseguiu se livrar deste autor do quase feminicídio. Isso aí.
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3: É o Gerson que está de volta trazendo informações do trânsito agora.
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6: Estamos chegando com as informações da Unidade Móvel, diretamente já das ruas de Balneário Camboriú. Estou aqui na 4ª Avenida, bem pertinho da Emasa, na esquina quase com a rua 620. Movimentação de veículos por aqui, por enquanto, tranquila. Aproveito para destacar que ontem tivemos um acidente na BR-101, na parte da manhã. Um acidente que envolveu 3 veículos. Ele aconteceu no quilômetro 149, no sentido norte da rodovia. A Polícia Rodoviária Federal foi acionada por volta das 10:30 da manhã e o trânsito ele ficou restrito, né, apenas uma das faixas. Por volta das 11:30 da manhã, seguia o atendimento no local com a remoção dos veículos. A PRF ela não informou detalhes sobre os feridos, mas nós tivemos aí um bom trecho de lentidão, alguns quilômetros de trânsito lento em função deste acidente. De Itapema, a gente vai para Navegantes, porque a Prefeitura de Navegantes, através da Demutran, está informando que o trânsito de veículos no acesso à BR-470, ele está passando por alterações. Elas começaram ontem, né, não tem data, inclusive, para serem finalizadas. São as obras que acontecem ali para o novo viaduto. E o retorno provisório, ele está localizado entre a rua Romeu Inácio da Silva e a rua Belmiro Santiago. Então, agora, esse retorno, ele vai ficar fechado justamente para o avanço das obras do viaduto de acesso ao bairro Machados. E com o fechamento desse trecho, os condutores devem se atentar às seguintes rotas alternativas. Quem vai sentido centro, acessando ali a BR-470 pela rua Romeu Inácio da Silva, ou já estiver trafegando pela Marginal Norte, vai seguir até o viaduto, no entroncamento da 470 com a 101, para efetuar o retorno em direção ao centro de Navegantes. Já no sentido BR-101, Marginal Sul, os motoristas que entrarem na rodovia pela rua Belmiro Santiago ou que transitarem pela Marginal Sul devem se deslocar até o viaduto no cruzamento da BR-470 com a rua Honório Bortolato para fazer o retorno sentido BR-101. Importante aí essas modificações no trânsito para o avanço das obras do viaduto do Machados lá em Navegantes. 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Aproveito também para destacar que aqui em Balneário Camboriú, nós temos algumas interdições que acontecem nesta quinta-feira. Por exemplo, tem trânsito em meia pista na Avenida Atlântica, da rua 2400 até a rua 1001. O período de bloqueio da meia pista é das 8h30 da manhã até o meio-dia e do meio-dia, da 1h30, na verdade, até às 5 horas da tarde. Então, das 8h30 da manhã ao meio-dia e da 1h30 da tarde até às 5 horas, a gente tem meia pista devido à implantação da rede de gás natural. Também aproveito para destacar alguns pontos com interdição total de via. Rua Chapecó, esquina com a 5ª Avenida, das 11 da manhã até as 3 da tarde, nós teremos interdição devido a obras na rede de água e esgoto. Rua Campo Herê, também no bairro dos Municípios, ali na esquina com a 5ª Avenida, das 8 da manhã até as 11 horas da manhã, nós também teremos intervenções na rede de água e esgoto e também obras da rede de água e esgoto na Rua Uruguai, esquina com a Avenida Martin Luther e na Avenida dos Tucanos, das 11 da manhã até as 2 horas da tarde. E segue também a interdição total na Rua 3700, entre a Marginal Leste e a Avenida Brasil, no sentido bairro Centro, das 7 da manhã até as 6 horas da tarde, devido a obras na rede de esgoto. Então, atenção aos condutores, né? Fiquem bem atentos a esses pontos, que são pontos que teremos interdição total ou meia pista em Balneário Camboriú durante esta quinta-feira. Antes de falar da movimentação de momento, eu aproveito para falar sobre um acidente na rua Doutor Reinaldo Schmidhausen, bairro Cordeiros, em Itajaí. Uma colisão entre moto e bicicleta, com uma vítima, né, apresentando aí ferimentos. Não foi verificado se era o condutor da moto ou da bicicleta, né, mas tivemos uma vítima neste acidente lá na Reinaldo Schmidhausen. Foi por volta das 7 horas da manhã e o corpo de bombeiros está indo fazer o atendimento. Tivemos também uma queda de um autopropelido na região da Martin Luther, próximo da Rua Áustria, né? Acabei de passar por ali, uma mulher acabou caindo de um autopropelido, né? Sofreu alguns ferimentos e ela está aguardando também a chegada aí das equipes do SAMU para atendimento médico. Vamos falar também da movimentação de momento, até porque a gente já tem alguns pontos de trânsito mais lento aqui na nossa região. Vou começar falando de Camboriú, porque em Camboriú já começa a ficar um pouco mais lento o trânsito na Avenida Santo Amaro, no bairro Barranco. A Santa Catarina também com lentidão, principalmente para quem está saindo já de Camboriú. Aquela parte ali próxima da 5ª Avenida, da Marginal Oeste também. A Rua Peroba, no bairro Tabuleiro, registrando trânsito lento. E na saída do centro de Camboriú, também tem fluxo intenso na Rua Henrique Coppe. Já em Balneário Camboriú, não temos nenhum ponto de lentidão, né, um pouquinho maior, a não ser pela região da Dom Afonso, né? Devido àquele bloqueio na 13700, a Dom Afonso acaba tendo trânsito mais lento desde o início da manhã. Então, a Dom Afonso, ali para quem vai sentido 13700, acaba enfrentando um trânsito um pouco mais complicado. E a gente tem o destaque também para a BR-101. No trecho de Balneário Camboriú, a notícia é boa, porque por enquanto nós não temos registro de lentidão, tanto no sentido sul como também no sentido norte. Porém, na região de Itajaí, aí sim o trânsito ele já está um pouquinho mais complicado. No sentido sul da rodovia, a gente tem lentidão no trecho entre o posto Santa Rosa até as proximidades do trevo da rodoviária. E também aproveito para destacar a lentidão que nós temos no sentido sul entre as cidades de Penha e Navegantes. Pega até um pouquinho ali um pouquinho antes do acesso ali de Penha, e essa lentidão vai insistindo até as proximidades do entroncamento da 101 com a BR-470. Estas são as informações do trânsito, os destaques da Unidade Móvel, aqui no Bote a Boca no Trombone, com o repórter Gerson Felipe.
2: Valeu, Gerson, obrigado pela participação. Daqui a pouco ele volta com outros destaques aqui da nossa região. Agora 7h24. 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
3: A gente não falou de uma moça desaparecida, né? Ainda não, né? Então vamos falar agora, porque quem procura é... Quem é que está desaparecida? A Suelen ou a Silvânia? A Silvânia. A Silvânia está desaparecida. A Suelen, irmã dela, está procurando ela. E que diz o seguinte, ela está desaparecida, a Silvânia, aqui em Balneário Camboriú. O pai, o seu José, é de Uberlândia. José Espíndola, Uberlândia, Minas Gerais. Quem desapareceu, está desaparecida, é a Silvânia Pereira Espíndola. O último contato que ela fez, ela estava em um hotel aqui de Balneário Camboriú. Ela estava hospedada ou trabalhando? Hospedada em um hotel aqui de Camboriú, na sexta-feira, dia 7 de agosto. Última sexta-feira. Foi o último contato que ela teve com a Silvânia. Então, por favor, a irmã, inclusive, ela mora bem longe, mora na Holanda, a Suelen Pereira Espíndola, tem um número de telefone aqui, está pedindo ajuda. Ela e a família estão procurando a Silvânia aqui em Balneário Camboriú. A Silvânia tem 34 anos, fisicamente é magra, pele e cabelos claros, pouco mais de 1,60m, olhos azuis. Tá aí a foto dela, moça bonita. Aqui a foto para quem tá na live, quem tá na TV mocinha. É, ela tá com a saúde debilitada, segundo a família, desmaiou por vídeo na última sexta-feira, inclusive, e estaria em um hotel de Balneário Camboriú, que a irmã não sabe o nome e não faz contato desde então. Ela já tentou todos os contatos virtuais, telefones, precisam de ajuda urgente para localizar, para saber se ela está bem. A Suelen mandou os contatos dela também. Ela trabalha com teatro e cinema e estudou design de moda. Ela não atende ligações desde sexta-feira, recebe mensagem no WhatsApp porque é um telefone comercial, então fica o tempo todo ligado. E a família está preocupada, procurando informações. Bom, o nome então é Silvânia Pereira Espíndola. Eles chegaram a fazer um boletim de ocorrência? Não? Não? Fala aí com a gente, Camila, você conversou também com eles.
8: Isso, eu conversei com a irmã da Silvânia, a Suelen, ela mora na Holanda e ela tentou fazer o boletim de ocorrência ontem e ela não conseguiu, mas eles vão tentar novamente hoje, a família vai tentar de novo.
3: Com a rede hoteleira, a gente não consegue a lista também, né, dos hóspedes para ver, não precisa nem pegar o nome das pessoas, mas para saber em qual hotel ela estava. Ela pode estar ainda, mas desde sexta-feira, imagina, será que ninguém deu falta? Ela não tinha amigas, algum conhecido, no próprio hotel, câmeras de monitoramento, se ela saiu, se alguém entrou, se alguém levou ela, se ela saiu sozinha. Tem várias hipóteses agora que, né, a gente está acostumado com a questão de divulgação policial, a gente fica imaginando o que pode ter acontecido.
2: É, importantíssimo também o registro do BO, né? Tem que ser feito. A família tem que dar um jeito de fazer o quanto antes possível, porque daí a polícia oficialmente entra na investigação. Porque até agora não tem um fato registrado na área de segurança disso. Tem uma preocupação de uma família que não consegue o contato com com essa pessoa desaparecida, a Silvânia.
3: Estas informações que nós estamos passando tem que chegar para a polícia.
2: Pra polícia.
3: Oficialmente pela própria irmã. Até de forma virtual, ela pode fazer isso.
2: Um boletim de ocorrência,
3: né?
2: Pela internet, isso.
3: Pela gravidade, seria mais interessante ela entrar em contato, conseguir falar com alguém. Que até chegar esse BO virtual lá na mesa do delegado, do investigador também, é outros 500, né? Mas enfim, nós estamos aqui para ajudar. Se você que está ouvindo e a nossa audiência é fantástica, maravilhosa, tem alguma informação, por favor, né? Entre em contato com a gente, pode ser por aqui mesmo, a gente repassa para as forças de segurança. O importante é saber. Você que conhece essa moça que tá ali, ó, tá acompanhando na live, vai lá no YouTube, Menina Play, você que tem a TV Mocinha, tá acompanhando também, tem a foto dela. O nome dela é Silvânia Pereira Espíndola, 34 anos, tá com o cabelo loiro, loiro o cabelo dela, 1,60m, olhos azuis. Alguma pista, por favor, nos passe, que a gente vai procurar as forças de segurança e até mesmo dá mais um apoio para Suelen, a irmã que está na Holanda, desesperada, buscando informações.
2: 7h31, a gente vai para o intervalo, já voltamos com mais Bote a Boca no Trombone.
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2: Estamos de volta aqui no Bote a Boca no Trombone e o assunto agora da entrevista é com a secretária de saúde aqui de Balneário Camboriú, Aline Leal, que já está na linha, por telefone. Contexto, vamos contextualizar aqui o assunto. A Casa do Autista está sob gestão direta da Secretaria de Saúde de Balneário Camboriú desde março deste ano. A fila de regulação dos atendimentos, inclusive, é realizada pela saúde, por isso, a integração passou a ser fundamental de acordo com a secretária. Atualmente, a Casa do Autista é gerida pela AMA Litoral, porém, o contrato se encerra agora, hein? Dia 28 de agosto. Eles atuam em contrato emergencial de 6 meses. E surgiu, Adilson, uma reclamação aqui de um ouvinte na Rádio Menina FM. No começo do ano, a gente trouxe a questão da Casa do Autista aqui, que seria sucateada, esse ouvinte, né, falou, reduzindo carga horária dos pacientes. E diz o ouvinte que isso iria acontecer. O que foi feito? Um aditivo e a AMA ficou mais 6 meses no contrato. Esse aditivo vence agora em agosto, como eu disse. Novo edital, já foi, não foi feito. São alguns questionamentos aí que alguns dos ouvintes, principalmente pais, mães de pacientes, eles trazem até aqui no Bote a Boca no Trombone. Por isso, hoje, essa entrevista importante com a secretária de saúde, Aline Leal, que está na linha conosco. Bom dia, secretária, bem-vinda ao Bote a Boca no Trombone.
15: Bom dia, Moisés. Bom dia, Dilson. Bom dia a todos os ouvintes da Rádio Menina. Em relação a todo esse tema levado ao conhecimento da rádio pelos pais, ele não é um não procede dessa forma. A gente está aí há 120 dias realizando um trabalho em conjunto com a Secretaria de Saúde, o grupo técnico, juntamente também com a AMA, que além da Casa do Autista também tem pacientes, né, conveniados com o município, com o esporte, com a educação. Vem sendo elaborado todo um fluxo de atendimento deliberado por legislações que entraram em vigor em agosto do ano passado, deliberações da CIB, a parte de entendimento de quantas crianças entram na nossa fila e quantas são chamadas por ano, foi um dos motivos da Casa do Autista vir para a Secretaria de Saúde neste ano, para que de fato se tenha o que se a gente fala de tratamento. Hoje estamos num contrato emergencial, porém não vamos descontinuar esse serviço, haverá sim a continuidade, porque quando a gente trabalha com responsabilidade, a gente tem que entender que são famílias, além de crianças, atendidas naquele espaço. Então, agora, nos próximos dias, será aí lançado um edital de qualificação de OS no nosso município, para que haja, né, 30 dias ele vai ficar em aberto, assim como a gente fez aí já duas transições nas nossas UPAs de emergência, se caso a AMA vai ter a oportunidade de participar, porque esse edital de chamamento de qualificação é para organizações sem fins lucrativos, para que de fato a gente consiga ter uma gestão efetiva e de maior tempo, né? Por conta que no ano passado, quando estava na assistência social, teve uma intervenção na casa. Alô? Oi?
3: Sim, estamos te ouvindo.
15: Falhou? Ah, tá. É que falhou aqui para mim. Então, a gente, eu até junto com a minha diretora, estou num grupo com os pais, porém, assim, acabam, né, vindo questionamento. Eu já deixei uma mensagem lá naquele grupo, tranquilizando os pais, onde que acabam, né, mandando mensagens, demandando, mas nós temos sim muita preocupação com todas essas crianças e adolescentes que são atendidos hoje, que estão em tratamento, para que jamais eles fiquem sem a descontinuem, né, o seu tratamento.
3: Secretário, o atendimento hoje ele está normal, ele está atendendo a demanda necessária? Existe um número e uma capacidade de atendimentos hoje sendo realizado pela casa?
15: Existe, Adilson, e quando essa casa foi projetada, ela foi projetada aí para a gente já está na capacidade máxima de atendimento. A Secretaria de Saúde já fez um levantamento para futura ampliação desse espaço. Porém, o município de Balneário Camboriú, ele tem uma demanda muito, muito grande, tanto de parte de diagnóstico, parte de tratamento, porque a gente não está falando de um tratamento que é 60 dias, 90 dias, nós estamos falando de crianças e adolescentes que precisam de um longo período de tratamento, e já dentro daquele espaço, já não suporta mais o número de fila de espera. Então, ontem mesmo, a equipe da Secretaria de Saúde estava em reunião, porque é algo muito complexo. Então, quando a gente fala que a casa está há 120 dias sobre a Secretaria de Saúde, Adilson, a gente fala de fazer um protocolo e um fluxo integrado, porque a gente tem que entender que o serviço precisa se conversar. E quando tem alta de um espaço, ele precisa ter um segmento do seu cuidado, o que não tinha antes. Então, a gente tem muita preocupação sim com isso. Eles estavam ontem lá na última discussão de todo um protocolo voltado para aonde que vai ser a sua porta de entrada, aonde que ele vai já fazer dentro da... Quando ele chega, a porta de entrada é na atenção básica. Tem suspeita, já vai realizar todos os exames que é preciso, vai fazer todo... Os profissionais vão receber uma capacitação, alguns já estão sendo capacitados, vai ir para os serviços. Agora, dentro da próxima semana, vai ser lançado o edital já para o CAPS Infanto Juvenil. Então, a gente vai conseguir, a gente tem o posto de atenção infantil, o CAPS Infanto Juvenil, a gente tem esse convênio com a AMA, a gente tem a Casa do Autista, mas mesmo assim, Adilson, é preciso ampliar esse serviço do neurodesenvolvimento. Preciso ter uma ampliação, capacitação também dos nossos servidores hoje que a gente tem no PAI, a gente tem as nossas fono, as TO. Então, nós estamos elaborando tudo isso com muita responsabilidade, muito cuidado para que isso fique, né, dentro da rede do serviço público, começo, meio e fim do cuidado do neurodesenvolvimento.
3: Tem outra questão que eu aqui estou agora pensando, né? Bom, o contrato vai até dia 28 de agosto da AMA, vai ter o lançamento do edital, a organização social. Quando se coloca um edital para participação de organização social, se abre para qualquer estado brasileiro, né? Uma organização social pode vir de qualquer canto do Brasil. Tô correto?
15: Vai ser uma qualificação. Nós vamos abrir primeiramente um chamamento para qualificar. Foi elaborado já junto com procuradoria, setor de compras, contrato. Isso vai ser avaliado por toda uma comissão, já para não termos esse tipo, né, Adilson, de organizações que venham aí de outros lugares e não sejam de fato qualificadas. Então, essa comissão, ela foi, né, organizada com, né, membros de vários, saúde, compras, controle interno, procuradoria, justamente para que haja aí um pente fino. Após esses 30 dias será avaliado e ao fim expedido, né, ali pela prefeita, a listagem de quais as organizações estarão qualificadas dentro do nosso município. Então, tudo seguindo o critério legal, com as responsabilidades, para que a gente não tenha, né, nenhum tipo de problema lá na frente com, né, organizações que venham aí de longe, como uma Orion da vida, né?
3: Não podemos correr riscos, né, secretário?
15: Não,
3: Moisés, né?
15: A gente, com certeza.
3: É uma responsabilidade gigante, né? Porque depois que vencem, né, a licitação, entram, passam, aí depois fica aquela confusão toda. Tem que ter alguém que chegue, tenha condições de prestar o serviço corretamente como as pessoas, as famílias precisam.
15: Com certeza, Dilson, né? Eu tô, né, hoje não consegui estar aí presencialmente, mas já fico aqui o compromisso, Adilson, do governo, da Secretaria de Saúde, em estar indo aí assim que já for lançado o chamamento, assim que sair a publicação. Tudo está sendo feito com muita responsabilidade em conjunto dentro do governo, porque é isso que a prefeita sempre nos cobra. Não haverá descontinuidade se, quando for lançado o edital, isso, né? Vou dar um exemplo que eu sei bem claro, que as famílias perguntam: ah, mas se a AMA Litoral não ganhar? Sim, ó, eles realizam um serviço excelente. A gente trabalha aí com transições, com prazos, com tempo. A gente sabe que são crianças e adolescentes atendidos, que nós não podemos ter a descontinuidade do serviço. Então, assim, isso com muita responsabilidade, já fica aqui o meu compromisso, estar indo aí presencialmente, falando um pouco sobre, de repente, com o secretário de compras também, falando um pouco dessa parte legal, essa parte da legislação que rege esses contratos, para a gente estar também explicando para a população, Adilson.
2: Secretário, em relação a esse assunto também, então é importante a gente frisar aqui, né? Com certeza não vai ter tempo hábil, o contrato com a AMA se encerra agora dia 28 de agosto, muito provável que esse aditivo deve ser prorrogado por mais 6 meses, correto?
15: Sim, não vamos descontinuar o serviço, é algo bem complexo, é algo que precisa ser tudo avaliado, fazendo levantamento de tudo, e não vamos descontinuar o serviço, lá da casa, a AMA, já conversei com a Kátia já desde o início do mês, né? Por conta de que é algo bem complexo, é algo que precisa passar por etapas, precisava organizar o protocolo, a gente precisava desses dados, desses números, dessas crianças. Houve uma ampliação já desde que a AMA assumiu a casa do autista, e que não vamos descontinuar, será assim. Já conversei com ela, prorrogado aí pelo tempo, enquanto tiver ocorrendo todo esse trâmite interno.
3: Pergunta da Aline: quantas crianças estão sendo atendidas e se existe acolhimento para os pais também?
15: Atualmente são 200 crianças atendidas, com mais 113 atendimentos de terapias com a AMA, sem ser a casa do autista. Elaboramos um projeto. Talvez assim que vencermos essa etapa da licitação, mas nós temos sim um projeto. Os pais nos pediram para que tenhamos um atendimento e acolhimento também para as famílias. A AMA faz isso dentro, né, da possibilidade do espaço que ela tem, mas nós não temos espaço físico hoje ali separado para a gente ter já esse trabalho, mas já estamos vendo a possibilidade aonde que nós poderíamos colocar esse atendimento.
3: Tem muita fila de espera ainda?
15: Nós temos 463 crianças e adolescentes na fila de espera. Eram 1.600. Foi feito todo, né, uma reavaliação de todas, foi feito mutirões no ano passado, esse ano também por 90 dias a gente fez um trabalho junto ali no espaço da Uniavan. Então agora a gente está aí organizando, porque precisamos ampliar esse serviço, mas paralelo a todo esse edital, nós também estamos organizando aí de que forma vai acontecer essa ampliação do serviço.
3: Qual previsão, depois de lançado o edital, de as empresas passarem por aquele crivo todo da comissão? Existe uma expectativa, então, de um início de uma nova gestão, ou, dependendo da participação de quem vai estar, a continuidade, secretário Lima?
15: Adilson, 30 dias, acredito que nos próximos dias, até máximo semana que vem, vai estar aberto já o chamamento para os 30 dias. Após esses 30 dias, vai ser avaliado, lançado ali, publicado quem são as organizações. Em paralelo a isso, já está sendo organizado toda essa parte técnica, já está ok para que seja lançado, sim, o edital. A expectativa, eu acredito que até 120 dias, contando desse mês de agosto, de setembro para frente, é para estar tudo ok. Já com, né, transição, se for preciso, a AMA vai poder participar.
2: Obrigado, secretária, pelas informações, pela entrevista aqui, esclarecendo todo esse processo aí envolvendo a Casa do Autista de Balneário Camboriú.
15: Obrigado, Adilson. Obrigado, Moisés. Estou à disposição de vocês e de toda a nossa população.
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2: Estamos de volta com o seu Bote a Boca no Trombone. As participações chegando aqui da população por meio do nosso WhatsApp 991741005.
3: Miguel, bom dia. Tem notícias do asfalto da Capitão Ernesto Nunes em Camboriú? Arrancaram há quase 3 semanas e nada de refazer. Pois é. Onde anda o asfalto da Capitão Ernesto Nunes? Sumiu o asfalto, não voltou mais. Quando volta? Quando que vai ter a requalificação da Capitão Ernesto Nunes? Alô?
2: Sandro participando conosco aqui sobre a ponte do Barranco, né? Olha o que ele disse. Bom dia a todos. Já que estamos falando sobre obras, por favor, falem para o pessoal da Secretaria de Obras da cidade de Camboriú sobre a ponte do Barranco. Mais uma vez, aquela história, Dilson. Degrau na ponte, nas cabeceiras.
3: Uhum.
2: Já é velho esse assunto aqui no Bate-Pão.
3: Faz tempo.
2: Uma distância de quase 10 centímetros entre as peças, de acordo com o Sandro, hein? Fácil de resolver, diz ele. Falta de vontade? Ele pergunta. Um grande abraço e muito obrigado.
3: Mais um recadinho aí pro pessoal de Camboriú, então, né? Ponte do Barranco. E Capitão Ernesto Nunes, pessoal da Secretaria de Obras, dá uma atenção especial. Tem resposta também do diretor da BC Trânsito, o Coronel Evaldo Hoffmann, sobre a retirada da linha azul. Ah, o pessoal reclamou, né? Os funcionários do shopping, linha azul, das 22 horas. Ficaram esperando até que horas apareceu outro ônibus. Diga lá, coronel.
18: Bom dia, Adilson de Souza, bom dia, Moisés, forte abraço a todos os ouvintes do BBT. A linha azul, ela não teve nenhuma alteração. Às 21 horas e 50 minutos, desde outubro de 2025, esta linha, ela sai da Unimed e vai na direção do shopping, né? Passando pela Uniavan, passando pela rodoviária. Essa linha não teve nenhuma alteração. Ela se mantém idêntica desde outubro de 2025. Então, já fiz um comunicado aqui à Alta Viação Suzano para que eles procurem lá no CCO se ontem especificamente houve algum atraso, mas ela não teve alteração desde outubro de 2025, permanecendo idêntica com saídas 21 horas e 50 minutos lá da Unimed, linha azul, passando pela Uniavan, passando pelo shopping, passando pela rodoviária.
3: Tá aí, pessoal dos funcionários do shopping, então, Balneário Shopping, 22 horas, olha, pode ter passado um pouquinho mais tarde, mas antes não. Ou a retirada, como foi colocado aqui, também não. 21h50, sai daqui. 10 para as 10. Daqui, ó, da frente da rádio. Frente da Unimed, frente da rádio. Né? Até você subir e sair daqui, sobe a Gaivotas, é isso? Por aqui, né?
2: É.
3: Pra pegar Martin Luther, deve ser? Pode. Ou sobe ali por trás, enfim, né? Porque não dá pra vir na contramão aqui da Unimed.
2: É, acho que ele vai...
3: Vai em direção a...
2: Ou ele vai na Quarta Avenida, entra na Alvin Bauer e volta ali por trás, né?
3: Enfim.
2: Não sei.
3: Mas antes das 10 não vai chegar.
2: Não.
3: E a linha não foi retirada. Resposta do Coronel Evaldo. Não foi retirada a linha. Desde outubro do ano passado. Tá bom, gente? Qualquer coisa, estamos aí à disposição. Resposta foi dada.
2: Gerson Felipe está chegando com informações e a unidade móvel girando pelas ruas aqui da nossa região. Fala, Gerson.
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6: Chegando com as informações da unidade

0: imortalizado pelo tio Oswaldo Rolim. E para lembrarmos a memória desse ícone da Rádio Menina e também do rádio, nós, né, vamos ouvir agora alguns familiares, começando pela neta do tio Oswaldo Rolim, a Karine Rolim, falando aqui no Bote a Boca no Trombone.
1: Oi, Gerson, eu sou a Karine, sou neta do tio Oswaldo. O que dizer, né, do vô? O vô era uma pessoa maravilhosa. Aonde ele chegava, ele encantava as pessoas. Ele era uma pessoa que, aonde ele chegava, as pessoas gostavam de estar perto dele. O programa dele, o Alma Cabocla da Rádio Menina, era a vida dele. Ele amava estar nesse lugar, ele amava fazer esse programa. E eu lembro de várias vezes chegar na casa dele, ele tá com aquelas pilhas enormes de CD dele, fazendo a listinha das músicas que ele iria tocar no outro dia. O vô pra mim foi um segundo pai, foi uma pessoa maravilhosa, de uma humanidade e humildade, assim, ó, sem explicação. O vô jamais será esquecido por quem ele foi e por quem ele continuará sendo.
0: Com certeza, nunca será esquecido também pelos ouvintes aqui diários da Rádio Menina. E quem também mandou a sua mensagem nesse momento de homenagem foi o Vozomir, ele que é filho do tio Oswaldo Rolim.
2: Fala, meus amigos, tudo bem? Aqui é o Vozomir, o filho do tio Oswaldo Rolim. Rapaz, falar desse homem aí é praticamente não ter palavras de falar dele, né? Porque foi um homem aí que muitos de vocês sabem aí, o homem que foi, a hombridade que ele tinha, a honestidade que ele tinha, né? Tocador de viola, trovador, radialista, olha as horas, esse era o programa na qual ele fez muito sucesso aí na Rádio Menina de Balneário Camboriú. Então, só tenho gratidão a vocês aí por estar fazendo essa homenagem ao meu pai. Né, ele merece muito, com certeza ele merece essa homenagem, né? Trabalhou, deu o suor, fez muita coisa boa para muitas pessoas que a gente veio descobrir até no velório dele. Então, gente, fica aqui a minha gratidão, né? E são poucas as palavras que a maioria do pessoal já sabe a pessoa que ele era. Um abraço a todos vocês, Deus abençoe, tá? E o nosso velhinho, tio Oswaldo, que a gente gostava de chamar, tá num lugar bem melhor que a gente. Ele, a mãe, Dona Eli, né? E é isso aí, meu povo. Obrigado mais uma vez e gratidão por vocês lembrarem da pessoa dele. Falou? Beijão no coração aí. Aô!
0: E quem é que não lembra do apito do tio Oswaldo? Aquele apito era famoso também. E a Aline de Lima Rolim, neta do tio Oswaldo, fez o apito novamente voltar aqui à Rádio Menina. Vamos ouvir ela.
3: Ele era muito grato pela rádio, por todas as pessoas que ele fez amizade, porque não tinha onde o vô chegava que não tinha, que as pessoas não acolhiam ele, que não queriam. Chamavam ele para tocar violão, tocar viola nas festas e churrascadas. E até hoje, onde eu chego nos lugares, eles lembram de mim, falam do vô. Então, é muito bonito o legado que ele deixou aqui para nós, né? Vô, até em velório, ele tava lá tocando viola, levava os amigos dele, gaiteiros, neguinho da gaita. Meu Deus do céu, era muito... O vô era uma pessoa, assim, ó, extraordinária, né? Enfim, hoje, se estivesse aqui, estaria ali programando a festa dele pro final de semana, que seria 80 anos, com muita moda boa, daquelas que a mamãe chora, como ele dizia. E assim, gente, obrigada pela oportunidade, né, de não esquecerem dele todos os anos, e não deixar apagar essa história bonita que ele viveu aí com vocês. Olha a hora. E a cama não é pra morar, é só pra dormir. Finaliza a minha homenagem com esse som.

0: desse apito que ele usava no programa dele pra dar o horário ali.
1: E era muito... Com certeza, um dos apitos mais famosos de toda Santa Catarina. Músico, pai, avô, tio Oswaldo Rolim, nosso grande apresentador do Alma Cabocla. Como dito pela família, estaria completando 80 anos na última segunda-feira. Ele que infelizmente nos deixou há 7 anos, no dia 15 de abril, né, enfrentava um câncer no pulmão, né, infelizmente não conseguiu vencer essa doença, mas deixou com certeza uma história de muito amor, de muita dedicação ao seu trabalho e uma marca aqui dentro da Rádio Menina. É a nossa homenagem do jornalismo, do artístico, da Rádio Menina, essa figura tão importante, o tio Oswaldo Rolim, que deixa uma saudade imensa, mas com certeza uma história muito maior e que vai ser lembrada eternamente. Essa é a Unidade Móvel, sou o repórter Gerson Felipe e falo sempre para a Rádio Menina, o tempo todo com você.
2: Que legal, Gerson, que bela homenagem, viu? Que excelente lembrança. A Karine já tinha mandado um vídeo, acabei esquecendo de comentar no início da semana. Mas que bom, né, que você teve essa iniciativa também de juntar as meninas, né, um dos filhos. Senti falta do Marcos, que é o pai da Nini, da Karine também, o qual também era bem próximo, que mora em Itapema. Saudades, muita saudade, né, de a Tata. Tinha que ouvir também o Edson Valentim, né, o Edson Valentim. Quantos anos você viveu com ele aqui, Edson? Quase 10 anos o Edson foi o operador do tio Oswaldo, né? Era o cúmplice aqui das manhãs, do bate-papo, e eu não me lembro do apito. Tu lembra do apito? Não, eu me lembro da cornetinha, né? Da cornetinha aquela, já me lembro da cornetinha, teve outra cornetinha. Solta aí um aniversário dele então, que você encontrou no vídeo, depois a gente solta a música também. Tem um aniversário com 71 anos, ó. Aniversário foi aqui na Rádio Menina, aqui onde a gente comemora até hoje aniversário de todo mundo, né? Todo mundo passando, vendo. Ei,
3: a champanhe não vem, né, Bertão? É assim, ó. Eu quero sempre comemorar as coisas com vocês, porque vocês são a irmandade que eu tenho aqui dentro. Depois do Brandão, eu sou mais velho da tropa. Então eu fico muito feliz em poder fazer isso. E mais uma vez eu digo, vocês aqui, tem alguém que não está aqui porque está em outro lugar, estão trabalhando, queriam estar aqui. Mas eu fico muito feliz de poder fazer um mil de bolinhas, pastelzinho, mas o que vale é o coração nosso e o que nós vivemos um pelo outro. É, eu considero vocês meus irmãos, meus filhos, minhas filhas, meus amigos que eu tenho dentro da Rádio Menina. E aqui eu quero continuar até pular para o outro lado.
4: É isso aí.
2: Aí que legal, né? As palavras do tio Oswaldo em um dos aniversários dele. Mas ele também cantava, e cantava muito, né? Pra gente fechar esse bloco aqui, uma cantoria do tio. Vamos lá, Camille? Então, sorta aí pro caboclão das madrugadas aí, o tio Oswaldo.
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0: com facilidade. E hoje só resta saudade do tempo bom que passou. Não adianta mais, daí pelo rei de Bagé, vamos encerrar as porteiras.
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10: 8:07 de volta, o BBT, aqui na Menina FM de Balneário Camboriú. Tem resposta, viu, Moisés? Da secretária de planejamento, a Marcela Eleutério, sobre a capitão Ernesto Nunes. O pessoal disse que tiraram e não voltaram para fazer o asfalto.
11: Bom dia. Referente ao asfalto da rua Capitão Ernesto Nunes, não iniciou o serviço há 3 semanas, ele começou dia 3 de agosto, na semana passada, e com esse tempo de chuva, a gente não consegue nem mesmo aplicar a massa asfáltica, porque a qualquer momento pode chover e comprometer toda a qualidade do trabalho. Além disso, a gente detectou também que um trecho da rua precisa da troca da tubulação, porém, como a gente também está trabalhando no trevo do Minela, se nós mexermos lá e fechar também uma pista da Capitão Ernesto Nunes, o trânsito vai complicar ainda mais. Então, a gente está aguardando finalizar um serviço para então avançar em outra frente de trabalho. E assim que o tempo melhorar, a gente também já vai aplicar a massa em um pedaço que, por enquanto, está tudo ok.
10: Obrigado, Marcela. O serviço vai acontecer, o tempo precisa ajudar para a logística se complementar.
12: Olha só, Adilson, acabou de chegar uma denúncia grave aqui. Em relação ao Hospital Cirúrgico de Camboriú, Jovenil, que mandou essa denúncia. Bom dia, bancada da Rádio Menina. Ontem à noite, o Hospital de Camboriú, e diz ele aqui, ó, tenho quase certeza de ter, grave, hein? Matado meu neto de 45 dias com 2 doses de remédio errado. Eles deram 2 doses para adulto. Quando eles viram que isso foi feito, esta criança foi transferida para o Pequeno Anjo, mas morreu em pouco tempo. Ele foi lá só para tomar um remédio para alergia e voltou no carro do IML. Esses 2 remédios, como era de adulto, de acordo com ele, o coração do bebê não aguentou. A dose foi muito grande. Teve alergia ao leite, esses leites que compra em mercado, né, que são fórmulas. Ele estava bem espertinho, só foi tomar remédio para alergia. Tem nota, Gilson?
10: Tem nota do hospital dizendo, através da Secretaria de Saúde, prestar esclarecimento sobre o atendimento realizado no HCC no dia 12, envolvendo essa criança, posteriormente encaminhada para atendimento especializado em Itajaí. A secretaria manifesta solidariedade aos familiares da criança diante do lamentável desfecho e informa que está acompanhando o caso com absoluta prioridade, responsabilidade e transparência. O hospital encontra-se atualmente sob gerenciamento e responsabilidade assistencial da HBR, que é a Associação Hospitalar do Brasil, entidade responsável pela administração da unidade, organização dos serviços e gestão das equipes assistenciais. De acordo com as informações inicialmente apresentadas à Secretaria de Saúde e com registros disponíveis no prontuário, a criança deu entrada no hospital apresentando quadro de reação alérgica após ingestão de fórmula, já com alterações clínicas relevantes. Entre os parâmetros registrados na avaliação inicial, constava saturação de oxigênio de 78%. Durante o atendimento, houve prescrição médica de medicamentos destinados ao tratamento do quadro apresentado. Os registros constantes do próprio prontuário apontam, entretanto, para a administração de quantidade de medicamento superior àquela efetivamente prescrita. A circunstância está sendo formalmente apurada, não havendo, neste momento, conclusão técnica sobre suas consequências clínicas ou eventual relação com o desfecho posterior. Após a identificação da intercorrência, foram adotadas medidas de suporte e monitoramento com acionamento do SAMU, que realizou a transferência da criança para o Pequeno Anjo em Itajaí, onde recebeu continuidade da assistência especializada. Diz ainda, conforme registros disponíveis no HCC, no momento da transferência, a criança encontrava-se hemodinamicamente estável. Posteriormente, a Secretaria de Saúde foi oficialmente informada que o falecimento aconteceu. Diante disso, é necessário esclarecer que até o presente momento não existe conclusão técnica que estabeleça a relação causal entre a intercorrência envolvendo a administração dos medicamentos e óbito. A criança já apresentava alterações clínicas importantes no momento de sua chegada ao HCC e a definição das causas que contribuíram para o desfecho depende de análise integral de sua evolução clínica, incluindo os procedimentos e atendimentos realizados posteriormente do hospital de referência. E tem a apuração dos fatos, Moisés. Isso,
12: Secretaria Municipal de Saúde, administração do Hospital Cirúrgico de Camboriú, estão notificadas em caráter de urgência para apresentar os esclarecimentos relacionados. Entre as informações solicitadas estão a cronologia completa dos fatos, a identificação das equipes envolvidas, os procedimentos e providências assistenciais administrativas adotados, os protocolos de segurança, entre outras. Também foi determinada a preservação integral de prontuários, documentos, registros assistenciais e demais elementos relacionados a esse atendimento. Secretaria de Saúde vai acompanhar diretamente essa apuração e, após análise técnica de todos os documentos e informações pertinentes, vai adotar medidas administrativas. Nesse momento de profunda sensibilidade, a administração do município entende que a transparência e responsabilidade devem caminhar juntas. E a Secretaria de Saúde de Camboriú vai continuar prestando informações de interesse público à medida que novos elementos técnicos forem oficialmente confirmados.
10: Podemos fazer o seguinte, né? A nossa solidariedade à família, porque a vida foi. A vida foi. O que vai acontecer agora é que a família tem que procurar.
12: Tem um áudio.
10: Justiça, né? Tem que procurar advogados e tem que ir profundamente, porque senão, né? A gente sabe aonde vai acabar isso. Esse áudio diz o quê? É de 6 segundos?
12: 6 segundos o áudio. O áudio da mãe?
6: É o áudio da mãe e do enfermeiro do Pequeno Anjo informando sobre a medicação que o bebê teria tomado no hospital.
9: Foi dexametasona e o que que ele tomou?
13: Adrenalina.
9: Foi dexametasona e adrenalina que ele tomou para adulto.
10: Então, mais uma declaração de que a medicação foi errada. Era para adulto.
12: Eu entendi. A nota, inclusive, fala sobre isso, né?
10: Exatamente.
12: A dose administrada foi errada, então já admitindo esse erro de prontuário, isso?
10: Exatamente.
12: Complicado, hein, Edilson?
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10: Vamos lá com mais recadinhos. Tem moradores nas galerias de macrodrenagem, Cláudio. É, isso aí é uma prática, né? Antiga, antiga, desde as primeiras galerias que foram colocadas. Colocou a galeria na areia, pronto, virou dormitório.
13: Olha o novo empreendimento de balneário aí. Os apartamentos particulares aqui na Orla, na bem em frente ao edifício Imperatriz. Esses aí que são utilizados para a nova, como é que é, para evitar as enchentes, né? Tá aí, ó, tá servindo e já faz mais de, acho que uns 10 dias que tá por aí. Enfim, né? E aí segue a nossa prefeitura TikTok, não só a prefeita, mas todos. Obrigado, aqui é o Cláudio.
10: Ali o pessoal tirando aquela soneca nas galerias, né? Normal, não acho nada, né? Isso. Faz isso sempre, faz anos, dorme em qualquer lugar. Galeria é só uma proteção a mais.
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12: O Roberto tá aqui questionando, né? Tem um comentário sobre a casa do autista. Bom dia, essa troca constante de administração. Meu filho faz tratamento lá, grau leve, mudança para ele já é algo difícil. Imagina para uma criança com grau mais avançado de TEA. Deve ser uma decisão tomada com rigor, de maior responsabilidade. Sobre o acolhimento familiar, no início da casa era feito com mais frequência. Reunião com os pais, havia uma profissional que atendia na casa e nos atendia na Univale. Uma roda de conversa, troca de experiências, muito bom. Porém, não foi mais feito isso. Comentário do Roberto sobre a casa do autista.
10: 8:18 e tem a Aline pedindo guardas nas saídas do túnel da Avenida Santa Catarina, se possível colocar agentes de trânsito nas entradas e saídas do túnel da Avenida Santa Catarina. Nas escolas também não vejo ninguém em horário de saída. Isso em Camboriú, Santa Catarina? Entradas e saídas do túnel da Avenida Santa Catarina? Onde é que fica? Ah, é quem vem de Camboriú, né?
12: Ali, é.
10: Ali não fica, não fica. Lá,
12: uma... é que não é um túnel, né?
10: É.
12: É ali o viaduto da rotatória, que vai dar ali, não é um túnel, né? Só a passagem por baixo da BR, né?
10: É, ali é complicado, hein? Mas ali...
12: Pra acessar a Avenida do Estado.
10: Ali faz parte de quem ali? Balneário ou Camboriú, aquela parte ali? Ele nunca sabe, né?
12: Boa pergunta. Eu acho que é Balneário ali.
10: A rótula, né? É de quem? A princípio, a rótula é Camboriú. Era de Camboriú.
12: É Camboriú, é, eu acho.
10: Camboriú não tem agente de trânsito. Uhum.
12: Complicado. Alessandro aqui participando também. Ah, esse que você leu, é? Não. É, travessia dos alunos está muito mal acompanhada pelos agentes de trânsito. Todo dia tem batidas de veículos na Quinta Avenida e a Rua Angelina. Viu, Adilson? Já se localizou ali? Hoje, de novo, fiz uma sugestão de elevar essa travessia de muitas crianças pequenas devido ao Kaique Ayrton Senna estar provisoriamente na Univale.
10: Ali sim precisa de agente de trânsito.
12: Ali, né?
10: Ali verdade. Cabe agente de trânsito.
12: Viu? Tem um hospital também, né?
10: O tem um hospital, é. Tem escola, tem a rótula, tem uma ciclofaixa que corta o meio da rótula.
12: É a Univale, a universidade,
10: ali
12: todo mundo.
10: Ali precisa de agente de trânsito. Aí concordo, olha só.
12: Confusão.
10: O pessoal,
12: né,
10: dá uma organizada. Porque, olha, que parece a Índia, né? Que o pessoal fica lá andando que nem os.
12: É?
10: Umas baratas tontas pra tudo que é lado.
12: É isso aí. Tá complicada a situação.
10: Meu Deus, ali precisa sim. Vamos com as últimas, falando em trânsito, Gerson Felipe chegando.
14: E já destacando a movimentação intensa em Balneário Camboriú, na Avenida Atlântica, a partir ali da esquina com a Rua 2400, até as proximidades da Rua 1200, o trânsito está lento na Avenida Atlântica. Também aproveito para destacar ainda em Balneário Camboriú, a Dom Afonso, na Vila Real, movimentação grande sentido Rua 3700, Marginal Oeste, entre a Rua Araranguá, no bairro dos Municípios, até as proximidades ali da Rua Dom Ricardo, nós temos lentidão também. Em Camboriú, o destaque fica por conta da Avenida Santa Catarina, na saída ali de Camboriú, Rua Peroba e a Marginal Oeste, entre o posto Distribui e a própria Avenida Santa Catarina. Por fim, a gente passa pela BR-101, no trecho de Balneário Camboriú a notícia segue sendo positiva, não temos registro de lentidão. Em Itajaí, aí sim o trânsito um pouquinho mais carregado, no sentido sul, um pouquinho antes do posto Santa Rosa já começa a lentidão, que vai persistindo até as proximidades do entroncamento da 101 com a rodovia Antônio Raio. Também aproveito para falar um pouquinho sobre a movimentação entre as cidades de Penha e Navegantes. E a notícia é boa porque o trânsito deu uma melhorada e está fluindo um pouco mais entre as duas cidades. Estas são as informações do trânsito. A unidade móvel no Bote a Boca no Trombone com o repórter Gerson Felipe.
12: Valeu, Gerson. Obrigado pelas informações. 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
12: Era isso, mais alguma informação por hoje, Adilson de Souza?
10: Lembrando, né, já está no portal menina.com.br. Família está pedindo ajuda para localizar a mulher que está desaparecida, 34 anos, Silvânia Pereira Espíndola. Eu vou estar repassando isso aqui agora para as forças de segurança, né, para o pessoal, quem sabe, né, gente que tem uma proximidade aí com as forças de segurança, Polícia Civil, Polícia Militar, para tentar localizar. Está desaparecida desde sexta-feira à noite, aqui em Balneário Camboriú. O estado de saúde dela não é bom. Não é bom. Inclusive, na última conversa que ela teve através de videochamada, ela desmaiou. A informação da irmã é que ela estaria hospedada em um hotel aqui na cidade de Balneário Camboriú. Ela não soube precisar, é incrível, né? Esses são detalhes, né? Que na hora de uma ligação poderia ter dito: ó, tô no hotel tal.
12: Tal.
10: Uhum. Né?
12: Uhum.
10: Olha só que detalhe, que ela não comentou em que hotel estava. A família não conseguiu identificar qual que era o hotel. Ela tem 34 anos, saiu a foto dela de novo para quem tem imagem do nosso programa. Magra, cabelos claros, olhos azuis, pouco mais de 1,60m. Trabalha com teatro e cinema e estudou design de moda. Ela estaria trabalhando aqui já, será? Né? Estava fazendo alguma apresentação de teatro, né? Quem sabe Fundação Cultural, pessoal do teatro, dos teatros aqui da região, enfim. Nós temos o telefone de contato, está lá no portal Menina também. O telefone é internacional da irmã dela, porque mora na Holanda, imagina a distância, né? E tem o nosso contato aqui da rádio, quem tiver alguma informação para complementar, por favor, fique à vontade aí, vamos tentar ajudar.
12: Boletim de ocorrências ocorrência nesse caso de desaparecimento só pessoalmente, não faz online, tá, Dilson? Mas a pessoa familiar não precisa ir. Tendo as informações todas, qualquer pessoa pode registrar esse BO.
6: E a gente entrou em contato também com o Sindicato dos Hotéis aqui de Balneário Camboriú para ver se eles conseguem nos ajudar de alguma forma, identificando alguns clientes, enfim, se o nome dela está em algum hotel hospedado aqui na cidade.
10: Muito bem. Valdirene, amanhã a gente fala sobre os motoristas de ônibus que não param no ponto, tá? Amanhã a gente vai colocar a boca no trombone aqui por você.
12: Valeu, gente, um grande abraço para vocês, fiquem bem, nós estamos nos despedindo, agradecendo forte atacadista
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12: Até amanhã.
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18: Era uma vez um fazendeiro que descobriu que tinha perdido o relógio no celeiro. O relógio não era um objeto qualquer. Ele tinha um valor sentimental. Após buscar por todas as partes entre o feno, ele desistiu e recorreu a um grupo de crianças que estava brincando do lado de fora do celeiro. Ele prometeu a elas que a pessoa que encontrasse o seu relógio seria recompensada. Ao ouvirem isso, as crianças correram para dentro do celeiro e entraram no meio de toda a pilha de feno, mas ainda assim não conseguiram encontrar o tal relógio. Quando o fazendeiro estava prestes a desistir, um menino aproximou-se dele e pediu mais uma chance. O fazendeiro olhou para ele e pensou: por que não? Afinal de contas, esse garoto parecia sincero o suficiente. Então o fazendeiro mandou o menino de volta. E depois de um tempo, o menino saiu com o relógio em sua mão. O fazendeiro ficou feliz e surpreso ao mesmo tempo. Então ele perguntou como ele havia conseguido encontrar, já que todos os outros meninos, inclusive ele, não conseguiram. O menino respondeu: eu não fiz nada, a não ser ficar sentado no chão, escutando. E no silêncio, eu escutei o tic-tac do relógio e apenas olhei para a direção certa. Moral da história: uma mente em paz pode pensar melhor do que uma mente confusa. Dê alguns minutos de silêncio à sua mente todos os dias e veja o quanto isso lhe ajuda a definir a sua vida da maneira que você espera que ela seja. Reflitam sobre isso. E tenham todos um ótimo dia.
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1: Ô, potência, bom dia, boa manhã pra você que tá junto com a gente. A partir de agora, começando aqui o nosso Show da Manhã. Vamos que vamos!
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1: 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Aí a gente começa agradecendo a Deus por mais um dia.
3: Por isso eu digo: obrigado, Senhor, por mais um dia.
1: Obrigado, Senhor, por mais um dia, por mais uma manhã, por mais uma oportunidade. Queremos começar o dia agradecendo, nos preparando para mais uma jornada, para mais um dia de trabalho, para mais uma oportunidade de realizar os nossos projetos, os nossos desejos. Às vezes as portas não se abrem porque Deus está preparando um caminho melhor para cada um de nós. Então não transformemos um ainda não em motivos para desistir. Continuemos firmes, caminhando com fé e com confiança, pois o cuidado de Deus também se revela nas esperas. Por isso espere, porque quem espera sempre alcança. E tenha certeza que Deus está contigo e está preparando algo que vai ser infinitamente de realização, de alegria. Aproveite seu dia, agradeça, viva. Faça valer a pena cada instante desse dia, desta oportunidade que Deus nos dá. E vamos juntos fazer uma linda e abençoada manhã. Uma linda e abençoada quinta-feira. Por isso, aumenta o volume e vem comigo, porque o nosso Show da Manhã

que tá começando aqui na menina. Bom dia, bom dia, bom dia. Primeiro de hoje, Duran Duran, Ordinary Words. Sonzeira, sonzeira, pra gente começar bem a nossa quinta-feira. Daqui a pouquinho a gente vai bater um papo aí com o Jorge Gastaldi, com a Grace Cisemel, pra falar do Milenautas, novo projeto que vem aí na programação da menina.

Duran Duran, pra gente começar muito bem o show da manhã da menina. Vamos nessa releitura aqui do Alok pra palco. Canção do Gilberto Gil pra dar aquela sacudida. Bom dia, boa manhã, boa quinta-feira pra você que tá na menina, aqui na rádio de 1 milhão de amigos.

0: quinta-feira aqui no nosso show da manhã. E é bom demais ter você junto com a gente. Legal, hein? Daqui a pouquinho a gente vai falar de uma novidade que tá pintando aí, viu? Os milenautas vêm aí. Aguardem.
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0: sexta ali, ó. É amanhã. Que vem o final de semana.
1: Sexta,
0: né?
1: De café da manhã, sexta cheia de frutas.
0: É uma sexta básica.
1: Sexta básica. Uma sexta cheia de chuva.
0: É, rapaz, como é que vai ser o tempo, já que você falou?
1: O tempo é chuvoso agora, né?
0: Aham.
1: Nos próximos 2 anos, mais ou menos, você não vai ver.
0: Meu Deus do céu.
1: É. Agora começou a aparecer alguma coisinha aqui, né? No celular, pelo menos, pra segunda-feira, talvez.
0: Ah, é um sol?
1: Meia boca.
0: Não, mas o dia hoje era pra estar aquela aguaceira, mas tá, pelo menos tá parado. Né? Não, tá nubladão e tal, mas carrancudo, mas não tá chovendo. Né?
1: Deixa eu ver pra cá aqui, que eu tava lá em Gramado.
0: Ah, meu Deus do céu.
1: Aumentou a probabilidade amanhã da sexta chover e sábado também.
0: Em Gramado ou aqui?
1: Aqui. É 200%. É 100 sexta e 100 sábado. Tá bom? Pra você? Tem guarda-chuva? Olha aí, ó. É bastante, olha ali, ó.
0: Vamos se molhar então sábado na corrida.
1: Vamos ver aqui.
0: Sábado tem corrida lá em Navegantes.
1: Vai de canoa, filho. Né? Já vai de canoa.
0: É.
1: É, porque, deixa eu ver aqui. Precipitação. É bastante água. Bastante água. Não sei não, hein?
0: É?
1: Não sei nem se vai acontecer essa corrida aí.
0: E tivemos jogos ontem, né? Embolou tudo agora, né? Na verdade, empatemos tudo, aqueles outros.
1: É, tá tudo 1-1, 1-1, 1-1.
0: É.
1: Libertadores, né? O Platense emplatou com o Coquimbo Unido.
0: Meu Deus, deu um nome também, né?
1: O Palmeiras empatou com o Cerro Porteño. E o Cruzeiro empatou com o Flamengo.
0: Isso.
1: Isso aí.
0: Ficou tudo a decisão das quartas pro jogo 2.
1: Jogo 2. Na Copa Sul-Americana não deu empate. O Atlético Mineiro venceu o Bragantino por 1-0. E o City Torque venceu o Tigre também por 1-0. Hoje, quinta-feira, o que temos? Libertadores. Que Libertadores. O Mirassol tá na liberta. Contra o LDU Quito, 19h, 21h30, Rosário Central e Corinthians. O Corinthians que não vai ficar com o Memphis Depay. Resolveu que não vai ficar. Hoje ainda tem também Copa Sul-Americana, Santos e Macará, às 19h. Vasco e Olímpia também no mesmo horário. E Cienciano e Botafogo, às 21h30.
0: Olha aí.
1: Então tá assim, desse jeito, né? Depois, Campeonato Brasileiro no final de semana.
0: Ah, o pessoal que tá de folga só joga no final de semana agora também.
1: Exatamente.
0: Ah, então tá bom.
1: Final de semana. Aí tá, depois, tá. Na hora da Copa do Brasil, a gente troca as cadeiras, as poltronas, pra outros folgarem.
0: Então tá bom.

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6: O ex-meia e ex-treinador do Barcelona, Xavi Hernández, de 46 anos, foi anunciado como novo técnico de uma seleção europeia. Ele vai comandar a Holanda, com um contrato de 4 anos até a Copa de 2030. O ídolo do Barça vai substituir Ronald Koeman, que deixou o cargo após a saída da Holanda da Copa deste ano. Como jogador, Xavi marcou época no Barcelona, sendo o segundo jogador com mais partidas pelo clube. Pela seleção espanhola, o ex-meia foi 2 vezes campeão da Eurocopa em 2008 e 2012 e viveu o auge com o título da Copa do Mundo de 2010. Curiosamente, vencendo justamente a Holanda na decisão. Agora será a vez de Xavi fazer com que a Holanda não fique no quase e conquiste a inédita Copa do Mundo. Gerson Felipe para Esporte Total. 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
14: Menina! Maravilha, bom dia, boa manhã pra você que tá com a gente. O Ivan em São José. Fala, Ivan.
15: Bom dia, Bertoldo. Bom dia, Dilson.
14: Opa, ia dar uma tossida ali. Selma, bom dia.
15: Bom dia, Bertoldo. Bom dia, Dilso. Tudo bom?
14: Bom também.
15: Hoje vai um abraço especial pro Uber Celso, tá? Que me levou até Balneário.
14: É, Celso.
15: E ele é fãzão da Rádio Mineiro.
14: Eita, mais coisa boa.
15: Nossa, que legal.
14: Valeu, valeu. O Alberto em Itajaí, bom dia, Alberto.
16: Bom dia a todos da Rádio Menina FM. Uma excelente quinta-feira abençoada. Tamo junto.
14: Valeu, Nicolau Olhari por aqui. Ivonete Oliveira, fala, Ivonete. Bom dia, bom dia.
17: Bom dia, Dilson e Bertoldo. Ô, potência. Tá frio.
14: Tá frio nada. Hoje tá tranquilo já.
17: Feliz dia para todos os ouvintes da Menina e para todos nós, fãs da Rádio Menina. Bom dia.
14: Bom dia. O Maicon José Ribeiro. Fala, Maicon. O que que é os óculos aí?
18: Oi, achou? Edilson, bom dia. Bom dia, Edilson. Bom dia, Bertoldo. Pô, minha namorada achou esse óculos, cara, de grau.
14: Uh-huh.
18: Ali pela proximidade da Casas d'Água, ali na Avenida do Estado.
14: Sim.
18: Se alguém anunciar aí ou tiver procura, é de grau, cara. É, deve ser aí, a lente é forte. Alguém deve estar procurando, às vezes alguém que não tem condições mais de... Então, agora, né, no orçamento de fazer o óculos novo. Se souber, entra em contato comigo daí.
14: Valeu, valeu, ó. Se alguém perdeu o óculos aí, então, já entra em contato aí que a gente achou. Angélica Monteiro, bom dia, bom dia. Ó, daqui a pouquinho a gente vai bater um papo aqui com a Grace Ciazemel e com o Jorge Gastaldi, falando de um novo projeto que tá chegando aqui na programação da Menina FM. É um projeto bacana, uma proposta que eles trouxeram pra gente e que a gente achou muito legal. Temos certeza que é muito legal, não achamos não. Vai ser muito legal. E já convidar a audiência, porque toda quarta-feira, a partir da próxima quarta, né, às 19h30, você vai se conectar com o passado no presente. Mais ou menos isso, entendeu? Não entendeu nada? Então eu espero que depois a gente explique.

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8: Opa, bom dia, boa manhã para você que tá com a gente. Prepare-se, porque agora nós vamos falar de novidades aqui na programação da menina.

0: Esse som aqui já é pra entrar no clima, porque a partir da próxima quarta-feira, né? Dia 19, estreia aqui na programação da menina o projeto Milenautas. E a gente vai entender agora que projeto é esse, por que esse nome, de onde é que se origina, o que fazem, de onde é que vieram, o que curtem, o que vão fazer, o que vão contar pra gente. Vou já aproveitar o microfone dos dois aqui, né? A Grace Ciazemel, bom dia.
1: Oi, Bertoldo, bom dia pra você e todos que nos acompanham. Prazer estar aqui falando dessa novidade.
0: Bom demais, né? Jorge demais. Gastaldi.
2: Muito bom dia, meu querido. Que honra, hein? Tô empolgadaço.
0: Gente, como é que surgiu a ideia desse projeto? Pra depois a gente falar o que que vocês vão fazer, o que que vocês vão trazer pra programação da menina com esse novo projeto.
1: Então, Bertoldo, essa ideia surgiu da vontade de fazer um programa de rádio voltado para nossa geração, pessoal que cresceu nos anos 90, nos anos 2000, porque toda vez que eu me reunia com minhas amigas, ou até mesmo o Jorge, a gente notava, com os amigos dele, daí no caso, né? A gente notava...
2: Não, quando eu me reunia com as amigas dela.
1: A gente notava o quê? Que uma coisa que todo mundo gostava muito de falar sempre... era sobre o que a gente viveu quando era adolescente, os temas daquela época, as músicas. E aí passava sempre um filme na cabeça, vinha aquela nostalgia e parecia que a gente voltava no tempo.
0: Uhum.
1: Então a gente notava que esse era um assunto que realmente rendia horas e horas, madrugada dentro, de muito papo.
0: Meio que um revival da adolescência, da infância.
1: Daquela época de escola, da adolescência, né, das festinhas que a gente fazia naquela época. E ao olhar hoje, né, o mundo como está, tudo muito digital, assim, bate aquela saudade de uma época em que não era desse jeito.
0: Uhum.
1: E aí foi quando, né, surgiu a ideia de criar esse projeto, né, pensando em resgatar essas memórias afetivas da nossa geração, que é conhecida como a geração millennial, que foi essa geração que viveu...
0: Fez a mudança, né?
1: A mudança, a transformação, né, do analógico pro digital. Exato. Porque a gente viu a chegada da internet quando era adolescente... Então a gente teve uma infância analógica, que a gente brincou, saiu de casa, não tinha celular. E quando estávamos na adolescência, a internet surgiu,
0: na
1: trouxe
0: minha,
1: toda essa magia,
0: só
1: né?
0: Tijorola.
1: Tijorola.
2: Era demais, eu lembro que a minha mãe, meu pai e minha mãe são jovens, né?
0: Uhum.
2: Então, até pra mim, quando me surgiu a ideia, o meu pai me mandava muito meme. No Instagram, essa era a época boa. Eu digo, pai, mas eu vivi isso aí. Na minha época não jogava bola na rua, mas eu joguei também, de barraco. Eu também joguei. É. A minha mãe, ela ganhou o primeiro celular dela. Eu lembro que era uma tecnologia absurda, porque trocava a cor da capinha. Então era um celular que abria, um Motorola que abria.
0: Uhum.
2: Ela tinha uma capinha rosa, verde e amarela. E ela era a Playboy da rua, assim, uhum. A Playgirl, não sei.
0: Era...
2: E aí era uma tecnologia bizarra, cara. E aí avançou muito rápido isso, né? Então sempre quando a gente volta, tem uma frase que é o futuro é ancestral. Então, uhum. Porra, a tecnologia avançando muito rápido. Uma hora eu acho que vai, a gente volta a ser retrô de novo, né? Volta a ser.
0: Eu vejo que vocês passaram em todos os setores, e vou te dizer, todos os setores mesmo, de consumismo, de musical, de tecnologia, de avanços tecnológicos. Isso tudo aconteceu com essa geração.
2: Sim.
0: Né?
1: Exato.
0: A gente que é um pouquinho, é jovem há mais tempo.
1: Boa, gostei dessa frase.
0: Eu sou jovem há mais tempo, né? Então a gente também aproveitou, digamos assim, dessa mudança, mas a gente traz uma bagagem de algo que vocês também usufruíram na juventude de vocês, na adolescência de vocês.
2: Sim.
0: E isso é muito legal poder... de alguma forma,
1: resgatar. E a ideia justamente é essa do programa, né? Então, é trazer todas essas lembranças, essas memórias boas que a gente tem daquela época e poder compartilhar esse assunto com o público. Por isso que pensamos, então, no Milenautas, e aí já falando um pouco do nome, a gente queria um nome muito exclusivo, original e diferente, que remetesse à geração millennial, mas que fosse também algo que fosse a nossa cara. Então a gente reuniu as duas palavras, millennials com internauta, porque eu lembro que na época, quando eu era adolescente, ali que veio a internet, tinha muito isso, os internautas, né? Nós somos internautas.
0: No rádio tinha...
1: Então...
0: O Fernando Santos usa muito até hoje... Os internautas de plantão, que é o pessoal que tá ligado na internet,
2: uhum.
0: Né?
1: Exato.
2: Muito bom. Até a nossa escolha da rádio foi pensada porque a gente podia ter pensado um podcast, uhum. Ou uma transmissão ao
1: online,
2: vivo,
1: né?
2: Online, uhum. Coisa online. E aí até a Grace tinha comentado, a rádio acho que é o melhor veículo ainda, justamente porque é do passado, né? Envolve toda essa questão de ser raiz, na verdade.
0: E tá dentro dessa transformação
1: e
0: também, né?
1: E a gente ouvia a rádio quando era, né?
2: Demais.
1: Criança, jovem. Sim. Então a gente pegou também essa fase, né? De, uma música. Não, tem que ouvir no rádio ali a música. Vamos gravar na fita cassete. Então a gente também...
0: Vocês pegaram fita cassete?
1: Claro, a minha primeira fita foi da Chiquititas.
2: Eu lembro que eu tinha um bolo de disquete. Então a minha mãe uma vez me pediu e aí era fantástico. 32 KB, cabia 3 músicas.
1: O trabalho do Word.
2: Exatamente.
0: É.
2: Então era...
1: A gente quis, então, trazer isso também, né, do rádio, né, porque a gente ouvia, então a gente quer fazer com que a nossa geração também, né, pare um tempo da semana, desacelere um pouco.
0: Sim.
1: E escute, né, sintonize aqui na Menina FM para ouvir nosso programa.
2: Vai ter um quadro no nosso programa, o nosso programa vão ter vários quadros baseados em coisas do passado.
0: Sim.
2: O quadro Mande o Seu Depoimento, que era envolvendo o Orkut. Então, um deles vai ser que o ouvinte vai poder ligar e pedir uma música.
0: Sim.
2: Vai tocar música das épocas. Um deles vai ser, eu lembro da minha mãe ligando uma vez e a gente achou incrível, porque ela ligou e aí saía a voz dela na rádio, pedindo a música.
1: A magia.
2: E aí eu comecei a chorar, porque eu pedi pra ela pedir uma música, ela pediu uma outra que eu não conhecia.
1: Agora tu vai poder pedir duas músicas.
2: Aí agora tá tendo. Então o ouvinte vai poder ligar pra gente, vai conversar. Eu queria muito ouvir Bonde do Tigrão. E aí a gente toca.
0: Sim.
2: Né? Então é uma oportunidade maravilhosa.
1: É, porque a gente quer fazer essa troca, assim. Eu sempre digo que esse programa não é meu, não é do Jorge. Ele é de todos nós, é de toda uma geração. E a gente quer trazer essa participação. Porque as pessoas também vão ajudar a construir uma comunidade, né? Na época
0: legal.
1: Do Orkut, né? Que a gente
2: verdade.
1: Viveu. A gente tinha as comunidades,
0: verdade,
1: né?
0: Verdade.
1: As comunidades. Ah, eu odeio acordar cedo. Ah, eu tocava na campainha e saía. Então essa vai ser uma comunidade oficial, que é o Milenautas.
0: Uhum.
1: Então a gente quer trazer esse pertencimento para todos que são dessa geração, para que eles nos ajudem também. O nosso programa, como o Jorge falou, ele, todos os quadros são pensados, né? Eles são temáticos. Tem um, por exemplo, que é o TC Pacas. A gente vai ligar para um ouvinte para falar como que tá a vida agora.
0: Sim.
1: Porque a sensação que a gente nota também na nossa geração é que muitas das coisas que a gente imaginava também não aconteceram, né? E sempre tem alguma coisa ainda na vida que tá faltando dar uma organizada. Seja na vida financeira, profissional, na demais. Vida pessoal. Então a gente quer também trazer, né? Que tudo bem se ainda não
0: sim.
1: deu tudo certo para quem tá com 30 anos.
2: Quando eu tinha 15 anos, eu olhava o pessoal de 30 e eu dizia, nossa, olha que adulto responsável, rico. Ah, quando eu tiver 30,
1: uma família formada.
2: Eu vou ser assim. Aí hoje eu tenho 30 e eu penso, ah, que moleque tolo aquele de 15. Aí eu vejo os de 45, eu falo, ah, com 45...
0: Eu vou estar lá.
2: Vai nesse ciclo, né?
0: Quem quiser conhecer um pouquinho mais, já tem um Instagram pra
1: isso.
0: seguir.
1: Temos.
0: Já pra galera aí, inclusive convocar a galera aqui do nosso fã-clube. Né? O pessoal do fã-clube da Rádio Menina, para já acessar também. Qual que é o Instagram?
1: Isso, quem quiser acompanhar, a gente já tá postando algumas coisas na página @milenautas_, que o underline, né?
2: Porque
1: quem é da nossa geração vai lembrar.
2: Uhum. E porque já tinha @milenautas sem o underline, né?
0: E
2: a gente
1: na verdade,
2: botou o underline no final.
1: Tem um underline. Milenautas underline, tu vai nos encontrar. Se colocar só Milenautas também, não tem nada com esse nome. Então a gente já tá postando ali alguns bastidores, né?
0: Legal.
1: E a partir de agora vamos postar ainda mais, né? Junto com os nossos cortes aqui do programa também.
2: Sim,
1: a gente quer fazer a transmissão.
0: Vocês vão poder também, além da participação da audiência, do pessoal do digital, digamos assim, as pessoas vão acompanhar no rádio, né? Na TV e também no digital de vocês, do Milenautas, né?
1: Isso, a gente até criou um canal no YouTube que é @milenautas também, a gente quer fazer ali também a transmissão e depois colocar esse material nas nossas redes, para que o pessoal também consiga se identificar. Então não vai ter desculpa, vamos acompanhar em todas as plataformas.
2: Vai ser incrível, tá? A gente vai fazer material na rua também, abordando
1: isso.
2: Você na rua, para perguntar coisas da época, fazer
0: legal,
2: quadros.
0: Legal.
2: Vai ser bem bacana. Se eu puder fazer um adendo, quando a gente discutiu sobre o nome, eu queria que fosse @clapalcios, mas seria muito específico, né? Clapalcios, essa é só pra quem é forte mesmo, assim, tá bom? Tu sabe do Clapalcios, né, Grace?
1: Aham.
2: Uhum. Clapalcios, ponto vírgula, exclamação, ponto vírgula, exclamação. Tu era milionário o resto da vida no The Simmons.
0: Né?
2: Que jogo maravilhoso. Cara, então trazer essas memórias vão ser ótimas, eu tenho certeza. E tu que tá ouvindo, toda quarta-feira à noite, tu vai poder voltar no tempo, tu vai poder ter essa nostalgia.
0: Imagina, e o convite tu, é pra todas as idades.
1: Exato.
2: Todo mundo. Ah, mas eu tenho 20 anos, não faço a mínima ideia do que é isso.
1: É tua chance.
2: Excelente. É. Vai poder aprender. Ah, eu tenho 50, isso aí já... não é tanto da minha época, mas tu vai...
0: vai lembrar filho, dos filhos, lembrar. Dos netos.
1: Viveu também, sim, né? É. Porque viveu em uma outra fase. A gente viveu essa transição ali na adolescência, né? Quem é um pouco mais jovem há mais tempo, como jovem diz nosso amigo tempo. Bertoldo, viveu essa transição, mas talvez, né? Já era mãe, já era pai. Vai lembrar dos filhos ali, aquela briga quando surgiu a internet, né? Pra pessoa sair da frente do computador. Então, a briga pelo computador em casa, né? Eu lembro que eu tenho um irmão mais velho, então era aquela briga. Ai, minha vez de usar, minha vez, meu Deus.
0: Aquela caixa branca.
1: Cachona,
0: tá.
1: Pesada. Nossa.
2: Já sabia que tu ia receber uma ligação.
0: Vocês chegaram a pegar o disquetezinho também?
1: Claro, sim. Nossa.
2: Com certeza. Era muito bom, porque eu já sabia
1: levava
2: que alguém...
1: levava os trabalhos na escola um disquete.
2: Que alguém ia me ligar, né? Eu tava ouvindo uma música no Windows Media Player. Daqui a pouco, do nada, começava um alienígena. Aí o celular já vibrava.
1: Vibrava.
2: Era alguém ligando, já sabia.
1: A interferência que marcou uma geração.
0: É verdade, é verdade. Mas... gente, vai ser muito legal. A gente vai fazer uma viagem no tempo, né? Com o Milenautas. E esse convite é para você, que tá na audiência agora aqui do Show da Manhã, pra galera do nosso fã-clube, para quem tá no digital também, já ir lá seguir Milenautas Underline, né? Pra participar. E quarta que vem, próxima quarta-feira, então, 19h30, mandar um abraço pro nosso amigo Nilo Deitz, o Nilo que vai estar aqui na operação com vocês.
2: Abraço.
0: E a Dai, que vai estar também na parte de vídeo, né? Serão quatro pessoas para transformar esse projeto e sejam bem-vindos à Menina FM.
1: Obrigada.
0: A gente
1: Obrigado.
0: Ficou feliz por ter sido escolhido por vocês para dar o play nesse projeto.
2: Excelente.
0: Né? É o play mesmo ali na fita cassete para gravar, né?
1: Isso mesmo.
0: Dar o rec.
1: O rec,
0: né?
1: O rec oficial.
0: E a gente tá muito feliz. Que legal que a gente vai poder fazer essa parceria. Eu estava explicando pro Jorge e não vai ficar só na quarta noite, que já pensamos em uma ideia aqui pra gente pulverizar na programação e chamar a galera pra quarta-feira.
1: Ai, que legal,
0: tá
1: Bertoldo.
2: Massa.
1: A gente
2: vai
1: agradece
2: ser irado,
1: muito
2: rapaziadinha.
1: Irado. E a gente agradece também, Bertoldo, né, por você ter aberto as portas pra gente, tá nos ajudando
0: tamo
1: aí
0: junto,
1: diretamente com o projeto. Nós estamos muito felizes mesmo. E contamos com a audiência de todos, né, a partir da quarta que vem. Temos um encontro marcado, Milenautas, aqui na Mina FM. Tenho certeza que vai ser um momento muito bacana, que a gente vai poder dar boas risadas.
0: Além do Milenautas Underline, também os perfis de vocês, né?
1: Isso, quem quiser seguir lá, Grace Ciazemel. Ciazemel, bem
2: se vira com o Ciazemel agora.
1: É bem como
2: ela
1: se
2: fala como se fosse assim.
0: É fácil.
2: Gente, é só botar ali o Ciazemel.
1: Ciazemel, é fácil.
2: O meu é Jorge Gastaldi, viu? Ah, não encontrei a Grace. Vai lá no meu, é bem mais fácil. Jorge Gastaldi, qualquer rede social. Vai lá
1: no Milenautas que acha nós dois, né?
0: Também.
1: Mais
0: exato,
1: fácil, mais
0: exato,
1: fácil, mais fácil.
0: Gente, pra entrar no clima, bom, com a trilha sonora que vai reger, né, a abertura e, né, na verdade, esse bate-papo, esse programa novo que é o, vocês escolheram o Bob Sinclair, que é o Love Generation, que tá de fundo e que a gente vai curtir agora. Sejam bem-vindos.
2: Valeu.
1: Valeu, galera.
0: Vai ser assim, ó.

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0: Bom dia, muito bom dia pra você, minha querida. Bom dia pra você, meu querido.
1: Pra você que é do signo de Áries, hoje é ideal pra você focar em tarefas profissionais com energia e disciplina, tá? O bom humor e a diplomacia favorecem seus relacionamentos, especialmente na parte da tarde, quando momentos especiais podem acontecer. No amor, aproveite o clima leve, mas ó, evite expectativas altas à noite, tá? Hoje a sua cor é azul e os palpites são 9, 36 e 39. Oi, Touro! O universo conspira a seu favor hoje, tá? Trazendo alegria, criatividade e oportunidade de sucesso no trabalho e nos negócios. Seus talentos brilham e a sorte pode sorrir para o seu bolso. Que maravilha, hein? No amor, os seus encantos ficam em alta, mas esteja atento a possíveis imprevistos à noite. Hoje a sua cor é prata e os palpites são 54, 38 e 29. Gêmeos, o dia traz oportunidades de lucro para você, tá? Com disciplina e criatividade, especialmente em trabalhos feitos em casa. Na família, o momento é harmônico até a tarde, mas evite conflitos no final do dia. No amor, o seu charme e comunicação ficam em alta para conquistar e encantar. Hoje a sua cor é amarelo e os palpites são 54, 3 e 48.
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Queridos, olha essa mensagem linda do Gustavo Lima. Legal, né? O bate-papo aqui com o Jorge Gastaldi, com a Grace Cia Zemel. Próxima quarta, então, dia 19, gente, estreia, né? O programa, praticamente uma viagem no tempo, Milenautas, que é esse projeto novo que teremos toda quarta-feira, das 19h30 às 21h, aqui na programação da menina. Você já vai, né? Já pode seguir lá, Milenautas Underline, né? Pra ficar por dentro aí, tá bom? A Selma dizendo que amou o livro, ama pintar. Ela disse que esqueceu e já cresceu. E se emocionou aqui com o texto, né? Legal, né? Um abraço mais uma vez aí a toda a galera que participou com a gente ontem, né? O Mai Bavoso, esse cara sensacional, teve aqui com a gente ontem esse projeto bonito. Já tem a promoção no ar lá, né? Tem a promoção para você que quer concorrer aos livros de pintura, né? Voltar a ser criança ou presentear as suas crianças, vai lá no Instagram, arroba Menina FM e participa, tá bom? O Leonardo Teodoro por aqui de Navegantes, bom dia, participar do sorteio, mandar um oi pra minha mãe, a Rosimari, que domingo estará de aniversário, tá mandado. O Jonathan Rabanello, então estão por aqui, ontem ficamos no empate, mas em casa nós resolvemos, pra cima deles, Mengão, pois é. Falamos com o Adilson há pouco aqui, meio que empatou tudo, meio que embolou tudo pra final, né? Agora vamos que vamos. É no Mará que a gente que decide. O Mará que é nosso.

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1: Rádio Menina 10:06, bom dia.
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11: Oi, Câncer! Hoje você fica cheio de energia e determinação para conquistar os seus objetivos com facilidade, para convencer pessoas ao seu redor. Pode fazer novas amizades e fortalecer laços familiares, tá? No amor, a sua comunicação encanta, mas ó, cuidado com imprevistos. Aproveite o dia com positividade. Hoje a sua cor é cinza e os palpites são 54, 36 e 11. Leonina, leonino, sua comunicação melhora encantando e convencendo com facilidade. Sua inteligência e liderança potencializam o sucesso no trabalho e aumentam suas chances de lucros. No amor, aproveite para se aproximar do crush, mas seja rápido para evitar desencontros, tá? Hoje a sua cor é rosa e os palpites são 52, 49 e 23. Virgem. Oi, Virgem! Hoje seu astral fica lá em cima com a lua em seu signo e muita energia positiva. O momento é ótimo para aproveitar oportunidades financeiras, especialmente se atua com beleza ou moda. No amor, alguém do seu círculo pode se interessar por você. Aproveite o dia com boas vibrações. Hoje a sua cor é magenta e os palpites são 45, 18 e 54.
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6: Ô potência, vamos lá, mais mensagens da galera por aqui. A Maria Aparecida Feltz, bom dia, Bertolda. Dilson, bom dia. Queixinho, ô meu amigo Queixinho Rose. Abraço pra vocês aí, Pissarras, pra família toda, né? Abraço, abraço, abraço aí, amigo. Ó, enquete de hoje, vamos aproveitar aqui que a gente tava com os milenautas aqui. E você tinha alguma comunidade no Orkut? Lembra? Você tinha o Orkut? Já que você deu a ideia, Julie, qual era as suas comunidades? Bom dia.
7: Bom dia, Bertoldo. Bom dia a todos os ouvintes. Eu vivi muito, né, o Orkut, então eu tinha várias comunidades. Ah, aquela é? Do Garfield, que era Eu Odeio Acordar Cedo, era a mais, né? Aham. Eu adoro o final de semana, tinha várias. Também várias. Tinha as comunidades das bandas que eu gostava, participava. Sim. De muitas. E tinha os depoimentos no Orkut também, né?
6: Meu Deus do céu.
7: Nossa, conheço pouco, mas considero pacas.
6: E você, tem alguma lembrança? Você é um milenauta? Quarta que vem estreia aqui na programação da menina. Milenautas, e você, fala pra gente aí. Tinha comunidade? Não tinha? Contei. Tinha Orkut? Lembra alguma coisa? Não lembra?

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10: Libriano, hoje é um ótimo dia, tá? Para quem busca promoções e crescimento profissional, confie em suas habilidades e mostre o seu talento. Sua vida social fica animada, carregada de vibes positivas e muito carisma. No amor, aproveite as oportunidades de conquistar quem deseja, mas seja rápido para evitar contratempos à noite. Hoje a sua cor é verde e os palpites são 24, 22 e 60.
6: Escorpião.
10: Alô, Escorpião! Hoje é dia de potencializar suas ações para conquistar sucesso no trabalho e nas finanças, usando sua ousadia e empreendedorismo, tá? Aproveite a fase favorável para ampliar o seu círculo social e fazer novas conexões. No amor, novas possibilidades surgem, trazendo surpresas agradáveis. Sua cor? Preto. E os palpites para hoje são 53, 51 e 17.
6: Sagitariano.
10: Sagitariana, sagitariano, seu talento para lidar com dinheiro fica em alta, trazendo boas oportunidades de ganho e crescimento financeiro. Na carreira, sua organização e esforço podem ser reconhecidos, elevando seu prestígio. No amor, Mercúrio e Vênus favorecem sonhos românticos e conexões mais sérias. Hoje a sua cor é creme e os palpites são 51, 60 e 35.
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1: Bora! Eita, coisa boa! Aproveitando aqui a história dos milenautas que a gente bateu uma foto, que a gente bateu um papo hoje. Você tinha comunidade no Orkut? Lembra? Né? Você é um milenauta também? Quarta que vem estreia o programa Milenautas aqui na Menina e a gente já vai entrando no clima.
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10: Capricórnio. Alô Caprica, hoje o universo favorece seus relacionamentos, trazendo harmonia e boas notícias, além de aumentar o seu charme. No trabalho, seus esforços ganham destaque e novas oportunidades podem surgir. Surpresas românticas deixam seu coração acelerado, com chances de evoluir para algo mais sério. Hoje a sua cor é violeta e os palpites são 58, 14 e 4. Aquário, hoje é um dia excelente para organizar as suas finanças e planejar o futuro com disciplina. No trabalho, sua dedicação e energia ficam em alta, garantindo produtividade e saúde. O amor promete desejos intensos e muito charme, mas cuidado com ilusões à noite. Então aproveite seu dia. Hoje a sua cor é verde esmeralda e os palpites são 23, 59 e 51. E para você do signo de peixes, hoje é dia de harmonia e boas energias para os piscianos. Aproveite sua criatividade e inteligência para conquistar metas financeiras e profissionais, enquanto seu charme aumenta no amor. Mantenha o foco na relação a dois à noite para fortalecer ainda mais o amor. Hoje sua cor é roxo e os palpites são 57, 9 e 48.
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4: Olá, já a resposta da nossa enquete de hoje, aproveitando do bate-papo que a gente fez aqui com a Grace e com o Jorge Gastaldi, vão estrear o programa Milenautas na próxima semana, falando aí dessa época do Orkut. E qual era, lembra a comunidade que você participava, não lembra? Conta pra gente.

0: Friends aqui no Show da Manhã. Vamos lá, mensagem da galera. Arlete Miller, excelente manhã pra todos. Oi, Joana, quero mandar um beijo pra vocês, amo pra minha amiga Selma, que amo muito a Joana. O Egito por aqui, bom dia. Sobre a enquete, nossa, tinha várias comunidades no Orkut. Selma, diga lá, Selma, conta aí.
1: Sobre a enquete, Bertoldo, eu não tive comunidade no Orkut, mas em compensação, sobre o tempo da internet discada, que era lá por
0: era
1: aquela
0: loucura,
1: época,
0: né?
1: E essa garotada tá de parabéns, tá? Por essa iniciativa desse programa, com o apoio da Rádio Menina. Vocês vão ver, esse troço vai arrasar.
0: Legal. Legal, obrigado. O Estevam, fala Estevam, bom dia.
2: Bom dia, Bertoldo. Aqui é o Estevam de Balneário Camboriú. O sol tá querendo sair.
0: Coisa boa.
2: E das antigas, no tempo do Orkut, era muito massa. Ixi, conheci várias garotas, marquei vários encontros na época pelo Orkut. Valeu, um abraço e um ótimo dia para todos.
0: Valeu, valeu. O Tuti, bom dia. Nádia Machado, bom dia. Bertoldo, sim, eu tinha o Orkut, tinha a comunidade também. Mas adorava trocar a roupa da minha bonequinha. Obrigado a Deus por cada frequência dessa caminhada. Amém. Legal. O Everton, fala Everton, bom dia. Tiver Cut, mas comunidade não lembro. O Júlio, diga.
3: Bom dia, galera da Menina, galera da Fã Clube da Menina. Aqui quem fala é Júlio.
2: Valeu, um abraço.
3: Falo da BR-101 nesse momento, trabalhando e curtindo a Menina FM.
0: Boa.
3: E respondendo a tua enquete, no tempo do Orkut eu não tinha comunidade, mas curti muito Orkut, MSN. E vocês estão de parabéns aí. Me coloca no sorteio, quero ganhar esse presentão aí.
0: Valeu, valeu. E você? Tinha comunidade no Orkut? Aproveitando que vai estrear o Bilenautas aqui pra gente entrar no clima?

0: 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Bom dia. Confirmando, 11:03.
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7: Clássico é clássico. Quando a gente traz aqui canções igual essa que a gente vai ouvir, elas dispensam comentários. É uma das canções, inclusive, mais pedidas pela audiência no Toca Baú do Sabadão. Queen, I Want You to Be Free.

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0: da galera por aqui. Fala, Manecão, tá onde, rapaz?
1: Nossa, aí, bonito.
0: Olha aí.
1: Aqui, tô, ó. Olha onde é que eu tô, ó.
0: Opa!
1: Ali, ó. Copinho que eu ganhei sábado com a Ju, tô aqui personalizando,
0: ó. Tá lá na Tabaiarte personalizando o copo, ó.
1: Abração aí pra nossa família da MBJ aí, pra galera aí da rádio aí, tá bom?
0: Tamo junto.
1: De bom e tchau, obrigado.
0: Valeu, Manecão, abraço. Arroz de Pasquale, bom dia. Fala, Rubão, é nóis.
2: Opa, bom dia, Bertoldo.
0: Bom dia.
2: Bom dia, Adilson. Adilson já foi, né? Já foi ele com os secadores.
0: É.
2: Podem desligar todos os secadores.
0: Pode desligar, que semana que vem é nóis, tudo nosso.
2: Semana que vem vai dar menos ainda, né? Nos aguardem semana que vem. Que jogão, né? Baita jogo de
0: bola. Baita jogo.
2: Grande jogo. Não perdemos, temos a vantagem de jogar em casa agora. Vai ser nosso, né, Bertoldo?
0: Vai.
2: Grande abraço, ótimo resto da semana e pra cima dele!
0: Pra cima dele! A Nádia mandou aqui, eu gostei disso aqui. Que negócio de jogo de tigrinho, que esse era o jogo em família. Lembra aquele ossinho da galinha que cada um pegava um lado? Hein? E aí, aquele que ficar com a parte do cabo, né, digamos assim, do osso, vai ter mais sorte, não era isso? O Nils, bom dia, abraço. O Paulo Sérgio Rigomonte, bom dia, participar do sorteio também, bom demais, hein? Já as últimas mensagens, já chegando as últimas de hoje, daqui a pouquinho, tem o Jornal da Menina por aqui também.

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2: Menos é mais, Pablo. Saudade inconveniente. Mais uma das canções aqui no Inverno. Menina Loura e Volpi, bom dia. Tempo bom, Loura. Bom dia. Coloca o meu nome no sorteio, Marlon. A Maria Júlia Dutra, bom dia. Ah, em nome do Alemão Móveis, respondendo enquete, tinha Orkut, mas não participava da comunidade. Coloca no sorteio, valeu. A Solange, bom dia. Ah, lá dos macacos, era um tempo bom que a gente brincava, brigava por causa de várias. Que é? Do V da Galinha, agora em sim. Hoje ninguém dá bola, ótima quinta-feira. Era verdade, né? Aquela época tinha briga pra ver quem ficava, ia ficar com a parte do osso maior do V da Galinha.
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5: Opa! Vamos que vamos, bom dia, bom dia, boa manhã pra você que tá com a gente aqui no Show da Manhã. E já vamos encerrando por aqui um pouquinho antes, sempre deixando a última aqui pra galera curtir antes do Jornal da Menina, né? Ó, quem tá ganhando presente hoje é o Nilson Dias, um passaporte diversão, hein? Ó, rapaz, vale a Oceanic Aquário, Aventura Jurássica, Aventura Pirata, Classic Car. Show de bola, só entrar em contato com a Julie ali no nosso marketing. 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A gente fecha o nosso Show da Manhã de hoje, convidando você, né, para amanhã estar aqui, afinal de contas, sextou, né, bebê? Já estamos aí, a semana tá voando também, né? Meu Deus do céu. Obrigado aí a galera que participou e amanhã o convite. 8:30 da manhã, cá estamos. Abraço, tchau, fui!
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0: Olá, muito boa tarde. Está começando mais uma edição do Jornal da Menina. É muita informação no seu rádio a partir de agora. Seguiremos juntos até uma hora da tarde, atualizando os principais fatos de toda a nossa região. Nesta quinta-feira, semana já se aproximando do seu final, temperatura na casa dos 20 graus aqui em Balneário Camboriú, céu parcialmente nublado e a nossa equipe já preparada para trazer muita informação. No comando técnico da nossa operação de áudio, tá chegando ele, Lio Brasil! Muito boa tarde! Faça sua saudação então, Lio, para os nossos teleouvintes, tá ali ó, saudação sempre característica do Lio Brasil. E na nossa produção, quem tá chegando é ela, Érica Guckert. Boa tarde!
1: Boa tarde, Gerson Felipe. Boa tarde também ao Lio Brasil e a todos os nossos ouvintes que já estão aqui com a gente para acompanhar essa edição do Jornal da Menina. Sejam muito bem-vindos e fiquem conectados com a gente pelo rádio no 100.5. E hoje a nossa live somente no Facebook, mas continuem conectados e acompanhando que até uma da tarde tem muita informação chegando para você.
0: Vamos lá então, vamos trazer muita informação para

0: Você que se conecta conosco, para você que está nos acompanhando, porque tem entrevista com Nico Silva. Ele é secretário de Desenvolvimento Econômico e Habitação de Itapema. E tem novidade, um programa habitacional com 90 casas do Minha Casa Minha Vida. O lançamento aconteceu ontem lá em Itapema.
1: E também, no destaque de segurança, tentativa de feminicídio, mulher é esfaqueada pelo ex-companheiro no município de Penha.
0: Reportagem com Erika Guckert, bebê de 45 dias morre após atendimento em hospital de Camboriú. A unidade afastou 4 profissionais envolvidos no caso.
1: E no destaque de trânsito, um acidente gravíssimo entre um carro e um caminhão causou 2 mortes e interditou a BR-470.
0: Alargamento da Praia do Gravatá é concluído e orla é liberada para a população e navegantes.
1: E no esporte, brasileiros ficam no empate no jogo de ida da Libertadores e o Mirassol e Corinthians entram em campo nesta noite.
0: E ainda tem a previsão do tempo com ele, Marinho Lopes Stringari Filho. Vem ficar bem informado porque está apenas começando o Jornal da Menina.
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1: E nos destaques de trânsito, a BR-470 tem sido palco de acidentes, Gerson Felipe. Qual que foi o dessa vez?
0: Infelizmente, Érica, um acidente muito grave entre um carro e um caminhão causou 2 mortes e interditou totalmente a BR-470 na manhã de hoje. O acidente foi na altura de Pouso Redondo, no Alto Vale do Itajaí. A ocorrência registrada no quilômetro 169 da rodovia e nós tivemos várias equipes de resgate mobilizadas. Segundo a PRF, a Polícia Rodoviária Federal, 3 passageiros estavam no carro. 2 mulheres morreram no local e um homem de 57 anos foi encaminhado ao hospital em estado grave, com suspeita de traumatismo craniano. O motorista do caminhão saiu ileso. Segundo a Polícia Rodoviária Federal, a pista está bloqueada nos 2 sentidos, provocando retenção e formação de filas no trecho. As equipes do Corpo de Bombeiros de Trombudo Central e Pouso Redondo estão atendendo este acidente. Também aproveito para destacar que o trânsito ele foi interrompido na BR-470, nos 2 sentidos, ali na altura do quilômetro 169. A gente teve a liberação por volta das 11h30 da manhã, após a remoção então do veículo, mas mesmo assim a PRF informa que ainda temos muitas filas, mesmo após a liberação do trecho. Vamos com mais informações de trânsito, e agora eu já quero falar da movimentação de momento aqui na nossa região. Até porque a gente já tem alguns pontos que merecem mais atenção, né? A gente começa falando aqui de Balneário Camboriú, até porque em Balneário Camboriú tem lentidão na Avenida Atlântica, naquela região ali da Praça Almirante Tamandaré, e também temos o trânsito mais carregado em alguns pontos da Avenida Brasil, principalmente para quem está na Avenida Brasil, no trecho que vai da Rua 1401, até a Rua 951, esse trecho então que vai apresentando mais lentidão. Em Camboriú, a notícia é boa porque o trânsito vai fluindo nas principais vias e avenidas da cidade, está um pouquinho mais carregado na Avenida Santo Amaro, ali próximo da Rua Santo André, mas é apenas um pequeno ponto de lentidão. A gente tem também o trânsito um pouco mais carregado na BR-101. No trecho de Balneário Camboriú, o trânsito vai fluindo tanto no sentido sul, como também no sentido norte da rodovia. Já na região de Itajaí, aí sim a gente tem o trânsito um pouco mais carregado. Aqueles condutores que transitam nas proximidades da ponte do rio Itajaí-Açu no sentido norte enfrentam então um trânsito um pouquinho mais complicado, né? Temos lentidão no trecho, não chega a ser um congestionamento, mas o trânsito acaba dando, né, uma reduzida na velocidade para quem está passando por lá. Estas são as informações do trânsito. Destaques aqui no nosso Jornal da Menina.
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0: 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Érica Guckert, conta pra gente o que os nossos ouvintes estão falando nesta quinta-feira, seja através do nosso WhatsApp do 991741005, como também nas nossas redes sociais, Facebook, Rádio Menina ABC e também no YouTube Menina Play.
1: Vamos lá então, Gerson Felipe, acompanhar o que, que o pessoal está dizendo aqui na live do Facebook. O Rosemir já passou desejando boa tarde, a Selma também, ó, boa tarde, equipe Menina nota mil, a Nádia Machado também, ó, melhor equipe da Rádio Menina, a Perla também passou desejando boa tarde e falou que nós somos as melhores companhias para ela. E também tem o Sérgio Vargas que está participando, o Ademir e também todos eles aqui acompanhando e de olho no que a gente vai trazer de notícia hoje.
0: Inclusive, hoje eu encontrei a Perla Barrios, estava aqui na nossa recepção, né? Ela tinha ganhado um prêmio, inclusive aqui do Jornal da Menina, e estava vindo retirar. É sempre um prazer quando a gente encontra os nossos ouvintes, pude dar um abraço na Perla, né? Vê-la. Torcedora do Olímpia, né? Ela falou, sou torcedora do Olímpia do Paraguai, que hoje vai enfrentar o Vasco. A Érica já regalou o olho aqui olhando pra mim. Será que vai dar o Olímpia da Perla ou o Vasco da Gama da Érica Guckert, né? Bacana todas as participações. Você pode continuar participando ao longo do Jornal da Menina. 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
0: E as manchetes do portal menina.com.br, esse portal que é um dos mais atualizados de Santa Catarina, ontem bombou de acessos. Vou contar um bastidor para vocês. Ontem, na quarta-feira, foi o dia que o portal Menina teve mais acessos no mês de agosto até o momento. E claro que a gente quer evoluir ainda mais. Então acesse. Tem muita informação bacana. Se tem tanta gente assim acessando o portal, por que, que você ainda não acessou? E a Erika vai trazer agora algumas das manchetes desta quinta-feira.
1: Família pede ajuda para localizar mulher desaparecida após desmaio em Balneário Camboriú. Mulher é agredida após questionar companheiro sobre tráfico. PM apreende 11 quilos de maconha em Canelinha. Nova casa de passagem de Balneário Camboriú terá 72 vagas e ala para mulheres. A construção deve iniciar até novembro. E se você quer ficar por dentro dessas e outras notícias aqui da região, dá um clique aí.
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0: Vamos agora com ele, Marinho Lopes Stringari Filho, com as informações do tempo e temperatura, imagens da Conexão DC TV, belas imagens da cidade de Itajaí. É a nossa parceira, Conexão DCTV, tem o seu site oficial também, né, o www.conexãodctv.com.br. Você pode acessar, ficar por dentro de tudo o que acontece aqui na nossa região, né, com não só câmeras aqui dos municípios da região, mas temos também, né, de outras cidades, né, um pouco mais distantes também. Então é bem bacana para você acessar, ficar conectado e por dentro, né, de tudo. Você pode matar a saudade, quem tá longe, é muito bacana. Mas agora é hora do tempo. Marinho, conta pra gente como é que o tempo vai ficar nesta quinta e já passa um panorama pra sexta-feira também. Marinho Lopes Stringari Filho, boa tarde, com as informações da previsão do tempo.
4: Muito boa tarde, Gerson Felipe, um ótimo almoço a toda a nossa equipe, aos amigos que estão ligados aqui no Jornal da Menina, um bom almoço. Hoje nós teremos alguns períodos de melhorias e até temperaturas mais elevadas. Isso porque nós temos áreas de baixa pressão, a formação deste sistema de chuva voltam a reforçar as instabilidades e agora sim podemos ter tempestades. Chuva forte em curto período, alguns temporais e trovoadas pela nossa região, deve atuar até amanhã, sexta-feira. Parte de sábado ainda terá muita nebulosidade. Semana chuvosa vai seguir assim ainda, o tempo não é confiável e teremos então essas áreas de baixa pressão, que são nuvens carregadas de chuva, também atuando em nossa região. Além da umidade que vem do mar, essa combinação de fatores meteorológicos podem trazer chuva forte por alguns momentos. Vamos ficar sempre atentos aos avisos e alertas da Defesa Civil, já que temos as condições adversas do tempo entre esta quinta e sexta-feira ainda. Depois a chuva fica mais fraca e o tempo só deve melhorar a partir de sábado, é o que indica a tendência atualizada. Vento de noroeste passando a sudoeste e sul. Com as baixa pressão passando, frente fria, nós teremos ventos intensos, rajadas fortes, condição que deixa o estado do mar agitado, restrição à navegação, maré alta, ressaca, estamos em lua nova, a chance de alagamentos costeiros e ribeirinhos nos pontos mais baixos da costa norte catarinense, notadamente entre as ilhas de Floripa e São Chico. Entre 3 e 4 da tarde e também entre 3 e 5 das madrugadas, podemos ter alguns alagamentos pontuais nas áreas mais baixas, já que o mar agitado, juntamente com a maré alta, essa combinação também pode trazer estes alagamentos nos pontos mais baixos aqui do nosso litoral. Então as condições voltam a ficar instável e chuva forte entre esta quinta e sexta-feira aqui na região do litoral norte catarinense. Desejando a todos uma boa tarde, Gerson, voltamos às 18 horas no canal 100, com as atualizações da previsão do tempo, os avisos e alertas, dados da Defesa Civil e da Univale, Marinho Stringari para o Jornal da Menina.
0: Valeu, Marinho, tá combinado, a gente volta a conversar hoje a partir das 6 horas da tarde no canal 100. 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
0: Érica Guckert, tem novidade porque o alargamento da Praia do Gravatá foi concluído e a orla liberada para a população lá em Navega. Vamos pra Navegantes porque tem informação boa pra comunidade.
1: Isso mesmo, Gerson Felipe, a Praia do Gravatá está liberada, sim, para a circulação de pessoas após, então, essa conclusão das obras de alargamento da faixa de areia. Essa liberação, ela aconteceu após uma avaliação do Corpo de Bombeiros. As obras, então, duraram cerca de 22 dias e incluíram ali o bombeamento e espalhamento da areia, além também do assentamento desse solo. Parte da tubulação utilizada durante os trabalhos ainda permanece na praia e deve ser retirada na próxima segunda-feira. Segundo a Secretaria de Infraestrutura, a presença dessa tubulação submersa não impede ali o uso da nova faixa de areia. A prefeitura também informou que a praia vai passar por uma limpeza diária e esses equipamentos então serão utilizados para retirar e também espalhar essa areia acumulada ali em desníveis. Esse é o destaque, Gerson Felipe, então a praia está liberada para o pessoal poder aproveitar aí nesse final de semana.
0: E olha, Érica, deixa essa imagem na live porque chama atenção, hein? Esse trecho era um trecho onde praticamente não existia faixa de areia. Eu lembro de passar várias vezes ali, principalmente quando eu vou pra Penha, e às vezes eu vou por dentro ali, né, de vez de pegar a 101, a gente vai passando pelas praias, e esse trecho realmente era um trecho com uma faixa de areia, mas muito pequena. E agora as pessoas vão poder aproveitar. É claro que vai acontecer algo parecido com o que aconteceu aqui em Balneário Camboriú. Leva um certo tempo até o ecossistema se adaptar à movimentação ali da areia, ao alargamento, à ação do homem, né, no ambiente costeiro, mas com certeza vai gerar aí um grande espaço e uma qualidade bem maior para as pessoas que gostam de frequentar a Praia do Gravatá, lá em Navega. Um abraço aí a todos que acompanham a Rádio Menina em Navegantes. 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
0: Érica Guckert voltando com a reportagem no Jornal da Menina. E que fato lamentável, um bebê de 45 dias, ele morreu após ser atendido no hospital de Camboriú e já tivemos desdobramentos do caso. 4 profissionais foram afastados do hospital e a Érica vai explicar tudo desse caso triste, né? Um caso realmente, olha, que revolta a gente e que aconteceu lá em Camboriú, um erro que acabou gerando a morte desse bebê de 45 dias.
1: Um bebê de apenas 45 dias morreu após ser atendido no Hospital Cirúrgico de Camboriú na noite de ontem. A criança foi levada à unidade após apresentar uma reação alérgica depois de ingerir fórmula de leite. A família afirma que o bebê teria recebido uma quantidade de medicamento superior à indicada para a idade e que o quadro se agravou após a aplicação, como explica o avô do bebê, Juvenil Costa.
5: O meu neto estava bonzinho, só com uma alergia, uma pequena alergiazinha aí. E eles pegaram, deram 2 doses de remédio adulto para um bebê de 45 dias, um bebezinho de 45 dias. E quando eles perceberam, eles pegaram, transferiram ele pro pequeno anjo. Ele chegou no pequeno anjo, já foi direto para a UTI. Com pouco tempo ele foi a óbito. Pouco tempo.
1: O bebê foi transferido pelo SAMU para o Hospital Pequeno Anjo em Itajaí, onde morreu posteriormente. Em nota, a Prefeitura de Camboriú informou que a criança já chegou ao hospital cirúrgico com alterações clínicas, entre elas baixa oxigenação. O município confirmou, porém, que o prontuário médico registra a administração de uma quantidade de medicamentos superior à prescrita pelo pediatra. O hospital cirúrgico é administrado pela Associação Hospitalar do Brasil, que abriu uma investigação interna sobre o caso. O diretor-presidente da entidade, Christian Salgado, confirmou o afastamento cautelar dos profissionais envolvidos.
6: A gente abriu uma investigação preliminar. A princípio, afastamos o médico pediatra, afastamos a técnica de enfermagem que fez a administração da medicação. Então, nós oferecemos todo o suporte à família, com a nossa equipe de assistência social, nossa equipe de psicologia. Aí, hoje pela manhã, depois do avanço das investigações, eu determinei o afastamento da enfermeira, responsável também no pronto atendimento, que estava supervisionando a equipe, e também determinei o afastamento da nossa coordenadora de enfermagem.
1: Segundo a associação, os afastamentos foram adotados para preservar a isenção da investigação. A entidade também comunicou o caso ao Conselho Regional de Enfermagem e ao Conselho Regional de Medicina de Santa Catarina. A Prefeitura determinou a preservação do prontuário e dos demais registros do atendimento e também notificou o hospital para apresentar esclarecimentos.
6: Quero aqui deixar minha mensagem de solidariedade à família. Eu sei que nada vai reparar a perda e dizer que eu me solidarizo e o que depender de mim, nós faremos uma investigação para apurar e punir com razoabilidade, é claro, todos os envolvidos e para que este fato não ocorra novamente. Então, mais uma vez, peço perdão à família, me solidarizo, me coloco à disposição.
1: Até o momento, não há conclusão oficial sobre a causa da morte nem sobre uma eventual relação entre a medicação administrada no hospital cirúrgico e o óbito da criança. A investigação deve analisar os registros do atendimento e os procedimentos realizados antes e depois da transferência do bebê para Itajaí. Érica Guckert para a Rádio Menina.
0: Lamentável, lamentável essa situação. Tem que ser apurado pela Polícia Civil, tem que investigar, né? A família tem que fazer o boletim de ocorrência para que as pessoas que erraram, elas sejam punidas. Porque quando a gente está falando da área da saúde, todo cuidado é pouco. Ah, Gerson, mas as pessoas não podem errar? Elas podem, claro que elas podem errar. Eu erro aqui diariamente na minha profissão. Acredito que você que está me ouvindo já errou também na sua profissão, no seu trabalho. Mas quando a gente está falando da área da saúde e ainda mais da administração, né, de um remédio em um bebê, o cuidado tem que ser redobrado. A gente sabe que um médico pode não conseguir salvar a vida de uma pessoa. Isso pode acontecer, ela pode chegar, né, em um estado e um estágio de saúde que não é possível, né, reverter. Isso acontece todos os dias. Agora, causar uma morte por uma aplicação indevida, uma dosagem mais alta do que o recomendado para uma criança de 45 dias, isso é inadmissível. E se realmente foi isso que aconteceu, se realmente isso ficar comprovado, né, o responsável, ele tem que sim pagar pelo seu ato. Tem que ser punido. Como eu disse, as pessoas, elas podem errar. Mas existem erros e erros. E esse erro não poderia ter acontecido, porque agora nós temos uma família toda enlutada e chorando pela morte de uma criança, um bebê, praticamente um recém-nascido, né, 45 dias, muito pouco tempo de vida. Triste. 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
0: De volta com o nosso Jornal da Menina, o momento de entrevista agora 12:30 em ponto, meia hora, como gostam de falar os antigos. E a gente já está em linha com Nico Silva, secretário de Desenvolvimento Econômico e Habitação de Itapema, porque ontem nós tivemos um evento importante. Nós tivemos 90 casas do programa Minha Casa Minha Vida sendo liberadas lá em Itapema, anunciadas pela prefeitura. Nós teremos essa construção do residencial Campo Verde, no bairro Sertão do Trombudo, unidades que são destinadas a famílias com renda de até R$3.200 e que atendam os critérios do Minha Casa Minha Vida. As inscrições são gratuitas e ficam abertas por 60 dias. Secretário, muito boa tarde, um prazer conversar com o senhor aqui na Rádio Menina. E quem são essas famílias, né, de fato, que vão poder se cadastrar e participar desse programa habitacional que Itapema está lançando?
17: Boa tarde, Gerson, boa tarde aos ouvintes da Rádio Menina, é um prazer enorme estar aqui hoje, né, compartilhando essa excelente notícia para a cidade de Itapema. É esse momento tão esperado, né? Tão esperado pelo governo, pelo nosso prefeito, pela gestão e pelas pessoas. Esse é um momento mágico aí que as famílias sonham há muitos anos, e agora são 90 casas. 90 casas, como você bem ressaltou, a renda bruta da família não pode passar de R$3.200, né? A família tem que estar cadastrada no Cade Único. A família tem que residir na cidade de Itapema. E esses critérios são indispensáveis. E ali, a gente vai fazer o cadastramento de forma online ou presencial, para quem tem dificuldade de mexer no celular, no computador. E os critérios vão valer pontos, né? Mulher vítima de violência, mulher chefe de família, algum membro da família com alguma doença rara. Temos também ali a questão dos indígenas, quilombolas. Então, são critérios da portaria 738/2024 do Ministério das Cidades. O município, nessa fase, não adicionou e nem pode adicionar nenhum critério adicional, e a gente está respeitando integralmente a portaria 738.
0: Existe também.
17: Vale ressaltar.
0: Por favor, pode continuar, secretário.
17: Vale ressaltar, Gerson, que muitas famílias vai acontecer de empatar, né? Temos 90 casas, vai ter um empate. O desempate não é sorteio, não é indicação, o desempate é por faixa de idade. A pessoa de maior idade fica na frente da outra que empatou.
0: Uma coisa que é importante também dentro desse programa habitacional, você falou que um dos critérios é residir em Itapema. Existe um tempo mínimo que a pessoa tem que estar residindo em Itapema para poder ter acesso a esse programa?
17: Nessa fase, Gerson, a pessoa tem que ter uma comprovação que já reside na cidade, né? Antes do início das inscrições. Na fase 2, que vai ser o faixa 2, faixa 3, aí a gente vai colocar critérios de pontuação por mais tempo de moradia na cidade, né? Nesse primeiro momento, é única e exclusivamente respeitando a portaria. Então, não tem, se a pessoa mora aqui 50, 30, 20, 10, 1 ano, 6 meses, tem o mesmo peso.
0: Serão casas ou apartamentos?
17: Neste primeiro momento, essas 90 casas que já estão sendo construídas, já está aproximadamente em 50% finalizadas, casas. A segunda etapa, que não é neste momento, que serão apartamentos verticais, né?
0: Eu estava olhando aqui, pode até me corrigir, são casas então de 52 metros quadrados, com 2 quartos, sala, cozinha e um banheiro, inclusive até com opções... Isso. Né, para pessoas com deficiência física. E a previsão de entrega é para o ano que vem?
17: Isso. Até metade do ano que vem as famílias já vão estar morando nesse empreendimento. Eu visito ele praticamente todo dia. Está ficando muito bacana. Portas de qualidade, janelas de qualidade, piso de qualidade, pintura. Está ficando um capricho. Graminha, jardim lá, está ficando maravilhoso.
0: As famílias, né, que serão contempladas, as 90 famílias, elas vão ter que arcar com algum valor ou esse apartamento é custeado integralmente pela Prefeitura de Itapema?
17: Gerson, ótima pergunta. Esse empreendimento é uma parceria do governo federal, né? Minha Casa Minha Vida, e do município. O município entrou com a doação do terreno, entrou com a contrapartida para a infraestrutura e o governo federal entrou com a maior parte do recurso. Dessas 90 casas, 50% das casas serão para pessoas com deficiência e famílias que recebem o Bolsa Família ou o BPC, tá? 50% aí, isso isenção total. As famílias contempladas nesse 50% não pagam nenhum real.
0: No caso, 45 casas, então.
17: Isso. Os outros 50%, a família vai pagar em torno de 80 a 400 reais por mês, um valor muito abaixo do que é um aluguel aqui na cidade de Itapema, né? Que aqui a gente fala qualquer kitnet, um aluguel de um quarto é R$1.500, R$1.800. Vai pagar esse valor de 80 a 400 reais por mês em até 5 anos, sem juros.
0: Ou seja, então, 5 anos pagando entre 80 a 400 reais, a pessoa já vai quitar nessa casa.
17: Isso, e aí a propriedade é dela, né? O que a gente aconselha as famílias contempladas é que quando ganharem, caprichar, cuidar e ficar ali. A gente vê casas em outras cidades que o pessoal depois tenta vender, porque assim, ó, quem participar, quem ganhar, naturalmente nos próximos programas está impossibilitado de ser contemplado novamente, né?
0: Isso é importante, importante que as pessoas tenham isso em mente e até também porque é um grande sonho da casa própria. Aí a pessoa é contemplada e vai querer vender, vai querer sair, né? Então
17: alugar,
0: nem participa, né? Poxa, fica uma situação até chata. Teria que ter, eu não sei se tem, secretário, algum critério de que a pessoa, pelo menos em um ano, não poderia vender.
17: Esses 5 anos, né? E assim, a secretaria vai estar lá presente todo mês, fazendo vistoria, acompanhando essas famílias, né? Porque tem todo um trabalho social que é feito, tanto antes quanto depois, né? Então, a gente vai estar lá como Secretaria de Habitação, fiscalizando também, e qualquer irregularidade a gente vai mandar para frente, denúncia, né? Então a gente quer que tudo seja cumprido como a lei manda.
0: Existe esse critério que o senhor comentou, são 5 anos para que a pessoa possa vender essa residência?
17: Isso. Uhum. Por 5 anos ali ela não pode negociar o imóvel, né, Gerson? E assim, ó, ressaltando mais uma vez, foi contemplada em qualquer cidade do país, em algum benefício do governo habitacional, ela já está impossibilitada de participar aqui. É para quem não tem imóvel e nunca foi contemplada.
0: Bom, eu tenho certeza que muitas pessoas estão nos ouvindo agora e falando assim, onde que eu me cadastro? O que que eu faço? Onde é que eu vou? Qual que é a orientação para essas pessoas que querem participar desse programa habitacional aí em Itapema?
17: Ótima pergunta, Gerson. A partir de sábado vai ser disponibilizado um link no site da prefeitura, tá? Lá vai ter o link do nosso sistema de habitação. As famílias podem fazer o cadastro pelo telefone, pelo computador, no conforto da sua casa, sem pegar fila, sem estresse algum. Porém, a gente sabe que tem casos que a pessoa tem dificuldade de mexer no celular, não tem nem o telefone ou não tem o computador. Então vai ser disponibilizado também atendimento presencial aqui na Secretaria de Habitação e também nos dois CRAs do município. Geralmente na parte da tarde nos CRAs vai ter atendimento e aqui na Secretaria durante 60 dias de segunda a segunda. Então nós não vamos fechar as portas nenhum dia para atendimento, inclusive no sábado e domingo.
0: Perfeito. Bom, a gente sabe que tem uma próxima etapa também do programa Casa Itapema, que é a construção de mais de 1000 apartamentos. Essa nova etapa deve iniciar quando?
17: Isso. O pessoal do Compras está para publicar a licitação, o chamamento lá, o credenciamento das construtoras amanhã, sexta-feira, tá? Dessas 1.100 unidades. Os terrenos já estão disponíveis, o município já criou lei de doação e transformando em zonas específicas de interesse social. Aí agora é a parte de credenciamento e contratação da empresa para executar esse empreendimento. Próximo passo, a construtora viabiliza com a Caixa os documentos, tudo certo, projeto, e a gente faz o novo cadastramento daí do faixa 2 e 3. Faixa 2 é de R$3.201 até R$5.000 a faixa de renda familiar, e o faixa 3 é de R$5.001 até R$9.600 renda familiar. Esses serão apartamentos, e a pessoa contemplada ali com os critérios que nós vamos criar, esse também é o faixa, é o Minha Casa Minha Vida, faixa 2 e 3, Minha Casa Minha Vida Cidades, que a pessoa pode usar o FGTS, a prefeitura com o valor do terreno ajuda no valor da entrada, a pessoa paga uma parcela até o empreendimento estiver pronto, a parcela reduzida. Quando o empreendimento estiver pronto, paga praticamente uma parcela do valor de um aluguel, porém pagando um apartamento seu próprio, sem seu aluguel. Então o recurso está aplicado no imóvel de propriedade deles, né?
0: É muito importante esse tipo de programa, iniciativa que Itapema está, né, apresentando, porque a gente sabe que a região, ela tem um déficit habitacional, e além disso também, as pessoas cada vez mais, o trabalhador, né, ele tem dificuldades para conseguir pagar o aluguel. É uma realidade aqui em Balneário Camboriú, em Itapema, Itajaí também já está apresentando esse tipo de dificuldade, né? As pessoas querem morar na região, porque é uma região que está crescendo, uma região forte economicamente, que tem emprego, que tem qualidade de vida, mas muitas pessoas acabam tendo que ir embora porque não tem onde morar. E isso afeta também até o mercado de trabalho, porque as empresas ficam sem opção, porque tem que buscar às vezes um funcionário em uma cidade mais longe, uma região, né, não tão próxima. É muito importante também porque acaba abastecendo vários setores da sociedade esse tipo de programa.
17: É verdade, Gerson, a gente sabe da dificuldade da população, a gente tem contato diário aqui, muitos amigos, muitos conhecidos, pessoas que trabalham, se dedicam e vê fora para o aluguel, dinheiro sem retorno, né? Ele não tem volta. Agora, com esses programas habitacionais, essa preocupação do nosso prefeito aqui da cidade em criar política pública, buscar parceria, sem olhar a questão partidária, vai no governo federal, vai no governo estadual também, no caso Catarina, com um recurso municipal, é proporcionar moradia popular acessível para aquela pessoa trabalhadora que se dedica, que corre atrás, quer sustentar a família, mas quer um cantinho para chamar de seu e ter uma segurança para o seu filho, vai ter um teto para o resto da vida. Então, nos enche muito o coração assim, de felicidade e gratidão e poder estar realizando esses projetos aqui na cidade de Itapema.
0: Perfeito. Nós conversamos com o Nico Silva, secretário de Desenvolvimento Econômico e Habitação de Itapema. Muito obrigado pelas informações e, claro, qualquer novidade, microfone da Rádio Menina aberto para o senhor e para a sua equipe.
17: Grande abraço, Gerson. Obrigado, hein?
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0: Meio-dia 47, estamos de volta com o Jornal da Menina. Informações de segurança e, infelizmente, uma informação muito triste, porque tivemos uma tentativa de feminicídio em Penha. Uma mulher foi esfaqueada pelo ex-companheiro, Érica. Conta melhor toda essa situação. E olha, por pouco, essa mulher não acabou perdendo a vida.
1: Isso mesmo, Gerson Felipe. Essa mulher de 28 anos, ela foi vítima de uma tentativa de feminicídio na manhã de terça-feira, lá no município de Penha. E ela trabalhava em uma lanchonete na rua Nereu Ramos, quando foi atacada, então, pelo ex-companheiro de 40 anos. E segundo as informações, então, esse homem teria anunciado que pretendia matar a ex-companheira. Ao invadir, então, o estabelecimento, a vítima tentou fugir e se trancou no banheiro. O agressor, ele escorregou no piso molhado e, em seguida, conseguiu arrombar a porta do banheiro e atacou ela a golpes de faca no peito. Uma das trabalhadoras do local, ela conseguiu conter esse homem com a ajuda de populares e eles retiraram a faca desse suspeito. Então, ele ficou contido até a chegada da Polícia Militar e foi preso em flagrante. A vítima foi socorrida pelo SAMU e também pelos bombeiros voluntários de Penha e levada ao pronto atendimento. Devido à gravidade dos ferimentos, posteriormente ela foi transferida para o Hospital Marieta, em Itajaí.
0: Tem uma outra ocorrência também, mas antes de partir para a próxima ocorrência, a Erika colocou as imagens ali na live, ainda estão passando. Você, inclusive, que está agora no trânsito, né, que está só no rádio, se puder depois acessar o nosso YouTube e acompanhar essa live.
1: Vai estar no Portal Menina também, já.
0: Também no Portal Menina, a gente vai colocar no Instagram também esse vídeo, porque eu fico imaginando a tensão, o desespero dessa mulher, porque o homem a todo momento chutando, tentando arrombar a porta. Se não chegam aquelas pessoas ali que foram auxiliar ela, hoje talvez a Erika estivesse contando mais um caso de feminicídio em Santa Catarina. Provavelmente seria isso. Que tensão, a gente fica agoniado só de olhar essas imagens.
1: As imagens são bem impressionantes, são bem chocantes, mas graças a Deus conseguiram conter esse homem e não terminar, como você falou, em mais um feminicídio aqui no estado.
0: E que fique preso agora, né? Tem que ser preso, porque as provas estão aí. A prova é claríssima, a prova é nítida, tá aí a imagem. Mostra nitidamente o homem tentando matar a mulher, a ex-companheira dele. Vão dizer o quê? Que não foi? O que vão inventar agora? Tem que botar na cadeia. Tem que botar na cadeia. Simples assim. Em Camboriú, um outro caso também muito triste. Este é um acidente de trabalho, Érico. Um trabalhador, ele acabou perdendo a vida após uma queda de 8 metros em um prédio em construção.
1: Isso mesmo, Gerson Felipe. Ele foi identificado como João Valmir Dias, de 57 anos. Ele morreu, então, após essa queda nesse prédio que estava em construção no bairro São Francisco de Assis, em Camboriú. Esse acidente aconteceu ali por volta da 1h20 da tarde e, segundo as informações iniciais da Polícia Militar, esses dois trabalhadores estavam no equipamento que transportava ali um carrinho com massa quando o cabo de aço se rompeu e esse elevador, então, despencou dessa altura de aproximadamente 8 metros. Quando os bombeiros chegaram, o João Valmir, então, já estava inconsciente e o óbito foi constatado no local. E esse outro trabalhador também estava consciente, mas apresentava ali uma deformidade também suspeita de traumatismo craniano. Ele foi socorrido pelo SAMU e encaminhado em estado grave para o Hospital Marieta, em Itajaí. A polícia científica ali foi acionada para investigar, então, as causas desse acidente. Esses são os destaques de segurança para o Jornal da Menina.
0: Muito obrigado, Érika Guckert. Agora 12h51 e a gente vai trazer as informações do esporte.
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0: E quem está aqui para falar de esporte é a Camille Guckert, porque nós temos alguns assuntos para tratar, começando pela Libertadores da América. Camille, uma boa tarde para você. Quero saber se você ficou muito agoniada ontem vendo o jogo do Cruzeiro contra o Flamengo. Eu confesso que eu estava só de camarote, né? Tava tranquilo.
6: No bem bom.
0: Sem envolvimento, acompanhando a partida, olhando pra Anny falando assim, ué, não sai gol nesse jogo, eu queria gol, não, é, não importa se era do Cruzeiro, do Flamengo, eu queria ver gol.
6: Tu tava querendo só pela diversão, né? Como não era nem o teu time, tanto faz se fosse o sufoco que foi.
0: Caos total, era o que eu queria. Caos total, podia ter sido uns 4x4 aquele jogo.
6: Pois é, Gerson Felipe, boa tarde pra você, pra todo mundo que tá acompanhando a gente aqui no Jornal da Menina. Confesso que lá em casa, vizinhos escutaram alguns gritos meus quando saiu o gol do Cruzeiro, quando o Flamengo perdia algum gol e principalmente quando o Lucas Paquetá conseguiu empatar essa partida. Mas vamos por partes, falando da Taça Libertadores da América, vamos trazer primeiros os destaques do Palmeiras e do Cerro Porteño, esse jogo que aconteceu ontem em São Paulo, na casa do Palmeiras, e que também terminou no empate em 1-1, e foi um jogo, de certa forma, dramático para a torcida do Palmeiras, porque o Palmeiras teve um jogador expulso, o Andréas Pereira foi expulso aos 27 minutos do segundo tempo. Até então, no primeiro tempo, estava 0x0, nenhum gol para nenhuma das equipes. Na volta do segundo tempo, o Andréas Pereira é expulso, então, aos 27 minutos, após, né, um lance de um tapa na cara de um jogador do Cerro Porteño, foi expulso direto, cartão vermelho. Só que mesmo com o jogador expulso, o Palmeiras foi guerreiro e foi lá e fez o primeiro gol da partida aos 36 minutos do segundo tempo com o Flaco Lopes, ele que inclusive é o artilheiro do clube nesta temporada. Só que aí o Cerro Porteño conseguiu garantir esse empate dentro da casa do Palmeiras já nos acréscimos finais dessa partida, tá? E inclusive o gol foi anotado como gol contra do goleiro, o Carlos Miguel, goleiro do Palmeiras. Aos 47 minutos então do segundo tempo, o Jonathan Torres cruzou na área buscando o atacante Verrete, ele que era ex-jogador do Vasco, né? Só que o centroavante ele não conseguiu tocar na bola e aí essa bola passou por debaixo da mão do Carlos Miguel, marcando então o gol para o Cerro Porteño. E agora esse jogo é o jogo de volta das oitavas de final da Libertadores para Palmeiras e Cerro Porteño, acontece no Paraguai na próxima quarta-feira. E apesar da falha do Carlos Miguel, ele já disse para a torcida que podem ficar tranquilo, porque o Palmeiras vai classificar, tá confiante o goleiro do Palmeiras, apesar do erro ontem que custou a não vitória do Palmeiras e sim o empate do Cerro Porteño. E indo pro Mineirão, no jogo entre Cruzeiro e Flamengo, também terminou no empate em 1-1. No primeiro tempo tiveram boas oportunidades desperdiçadas ambas as equipes. E aí, nos minutos iniciais, ali aos 8 minutos do segundo tempo, o Kenny Arroyo deixou o Samuel Lino no chão com um drible que foi com certeza desconcertante e bateu para fazer um belo gol, um golaço ontem no Mineirão de Kenny Arroyo para abrir o placar pro Cruzeiro. Só que aí o Léo Jardim fez algumas substituições no Flamengo, entre elas a entrada do Pedro e também do Lucas Paquetá, e foi justamente do Lucas Paquetá que saiu o empate do Flamengo aos 21 minutos do segundo tempo. Ele deu um chutaço para frente do gol ali depois de algum rebote do Léo Ortiz e conseguiu então marcar o gol do empate do Flamengo. O próximo jogo será no Maracanã, o confronto entre Cruzeiro e Flamengo pelo jogo de voltas da Libertadores. E essa noite temos brasileiros entrando em campo também, porque o Mirassol vai receber lá no Maião a LDU de Quito às 7 horas da noite. E o Corinthians, vai jogar contra o Rosário Central na casa deles lá na Argentina. E Gerson Felipe, esse jogo pros corintianos, olha, o bicho vai pegar, porque o Rosário Central tem o Di Maria, que é um dos principais jogadores dessa equipe, então vale a gente ficar de olhos bem abertos nesse confronto que acontece às 9:30 da noite.
0: E a pressão no gigante de Arroyito é muito grande, os argentinos vão pressionar os corintianos e vai ser um desafio gigante pro Corinthians, que não conta mais com o Memphis Depay, né? Não renovou o contrato. Exatamente. Uma grande novela essa história do Memphis aí, que vai até processar o Corinthians. Vamos fechar com Copa Sul-Americana?
6: Vamos lá, porque nós tivemos jogos ontem, inclusive confrontos entre dois brasileiros, o Bragantino e Atlético Mineiro, e o Galo levou a melhor, porque venceu em Bragança Paulista por 1-0. Esse jogo aconteceu no estádio Cícero de Souza Marques, na casa do Bragantino, né? E o próximo jogo da Sul-Americana acontece, então, na próxima quarta-feira, aí sim, na casa do Galo, na Arena MRV. E esta noite tem brasileiro entrando em campo de novo pela Copa Sul-Americana, e dessa vez é o Santos que vai receber o Maracá na Vila Belmiro. Esse jogo acontece às 7 horas da noite e deve ter em campo Neymar, vai jogar com o Santos nesta noite. Esses os destaques do esporte para o Jornal da Menina.
0: Tem também, você falou do jogo do Vasco da Gama?
6: Vasco da Gama joga hoje?
0: Vasco da Gama.
6: Vixe, irmã, desculpa.
0: Esqueceu o Vasco da Gama, eu tava esperando você falar do Vasco da Gama, porque hoje tem o Vasco contra o Olímpia. Eu só não tenho certeza se esse jogo do Vasco contra o Olímpia, ele é em São Januário, 7 horas. E aí nós vamos ter o duelo, né, de Érica Guckert contra a nossa ouvinte, a Perla Barrios, que me falou que é torcedora do Olímpia. E aí, Érica, infelizmente, eu vou ter que ficar do lado do time que tem 3 Libertadores e um campeonato mundial, que é o Olímpia do Paraguai. Clube Olímpia do Paraguai, Érica, me desculpe, tá bom?
1: Não, tudo bem, eu já aceitei que pra você torcer pro Vasco, só se do outro lado o adversário ser o Inter. Senão, caso contrário, não vai acontecer.
0: Não, eu gosto do Vasco, eu gosto muito do Vasco, mas é porque eu encontrei a Perla hoje, né, e o Olímpia também é um clube muito charmoso, né, mas assim, o Olímpia ganha hoje e o Vasco ganha na semana que vem e a gente define tudo nas penalidades máximas, vamos deixar por isso.
6: Gerson, quem joga hoje também é o Botafogo, que vai enfrentar o Cienciano às 9:30 da noite. Tá aí, então, os destaques da Sul-Americana.
0: Lá no Peru, inclusive, esse jogo do Botafogo contra o Cienciano. E o nosso Jornal da Menina está chegando ao seu final. 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Muito obrigado, Lio Brasil. Obrigado, Érica Guckert. E quem tá chegando agora é ela, Juliana Tormena e o Show da Tarde. Ju, vem, vem, vem. Eu vou. Tchau, tchau.
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1: Então, quinta-feira TBT, a gente mostra o pedacinho de três músicas empoeiradinhas, aquelas velhinhas gostosas que a galera ama, e aí você vota na sua preferida, 1, 2 ou 3 lá no WhatsApp, que eu acabei de falar, 47991381005, a mais votada toca na íntegra, e hoje todo mundo que participar concorre par de ingressos pro Multiparque. A gente ama esse parque maravilhoso, então no finalzinho do programa, pertinho das 16, eu conto quem ganhou, tá bom? Primeira música da primeira batalha de TBT, Europe, The Fire.

0: A pele de Ju.
1: Beijo, Selma querida.
2: Boa tarde, Juliana. Todos uma abençoada tarde, quinta-feira chuvosa, fria.
1: Ivan lá em São José, beijão.
3: Música 2,
1: Cazuza, Exagerado.

0: outra, vai que... Vai que cola, né? Que eu fecho a semana gabaritando. Bora, Ju! Ju, hoje tem bolinho de laranja de lanche para as crianças.
1: É a Mara, a merendeira mais feliz do Brasil, como ela diz. E ela mandou a foto do bolo de laranja. Eu quero! Beijo, Mara querida! Exagerado!
2: Música 3.

0: FM. Uma excelente quinta-feira abençoada. Tamo junto, sempre ligadinho ao melhor. Um abraço, tudo de bom.
1: Abraço, Alberto. Um beijão pra Marilda de Itajaí também, pra Patrícia Moura. E agora você vota. Qual você quer na íntegra? 1, Erop, The Final Countdown. 2, Cazuza, Exagerado. Ou 3, Eurythmics, Sweet Dreams. 1, 2 ou 3, 4, 7, 9, 9, 1, 3, 8, 10, 0, 5.
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0: Rio, pra começar no clima, na vibe, o nosso TBT, enquanto eu contava os votos da primeira batalha. 1, E-Rock, The Final Countdown. 2, Cazuza, Exagerado. 3, Eurythmics, Sweet Dreams. A Daura foi na 2, Simone foi na 1, Fabiola 3, Paulo foi na 2, Luiz André 2, Galdino foi na 3, Marcos Vipel foi na 1, Maria Luísa.
1: Foi Ju, número 3.
0: Foi na 3, a Dislene foi na 1, Marilda 1, Assis 1, Patrícia Moura 3, Mara Miguel 1, Tati de Penha 1, a Sol não votou, mas tá desejando uma ótima tarde, Egito foi na 3, Ivan.
2: Juliana, número 1.
0: Número 1 pro Ivan, David Luca 3, a Maria Aparecida também, Manequinha.
3: Boa tarde, Ju, Manequinha vai na 3, Ju.
0: Foi na 3 o Manequinha, Alberto também foi, a Perla, oi querida Perla.
4: Boa tarde, Juliana Tormena, muito obrigada por o bolo, hoje foi a pegar, as meninas são maravilhosas, queridas, atenção, de primeira recebi na casa do bolo, recomendo bastante, adorei o bolo que a gente pegou, muito obrigada. Bora batalhar, pessoal. Vocês são minha melhor companhia. Sempre além de um bolo. Obrigado.
0: Querida
4: Vamos
0: Perla.
4: Torcer por Olímpia hoje. Vamos torcer por Olímpia. Abraço.
0: Ela ganhou bolo ontem da Casa de Bolos que a gente sorteou e mandou foto. Que linda! Amei a foto, Perla. Que bom que você gostou. E ela foi na 3. Nádia também. A minha mãe linda Dora tá aqui. Beijo pra ela. Foi na 3. A Lenise, a Selmo, o Christian, o Valde também. Daniel, a Fabiane. Oi, Leandro.
5: Boa tarde, Juliana. Boa tarde aos ouvintes da Rádio Menina, que é Leandro de Camboriú, música 2, Cazuza, né?
0: Valeu, a Mara foi na 3. Quem mais chegou votando agora aqui? A Solange foi na 1. O Juscelino foi na 3, a Ed também. Quem mais foi na 1? Marina Alves foi na 1. A Vani foi na 1. Beijão, a Vani. Fala, Leandro.
6: Boa tarde, Juliana Tormena. Aqui é o Leandro de Balneário, bairro da Barra. Estamos aqui, ó, no posto Paradão. Almoçando e escutando o seu programa.
0: É nosso.
6: Leandro vai na 3 hoje aí, tá bom?
0: Tá
6: Vamos
0: bom.
6: Participar aí, ontem não deu participar, mas estamos aí. Tamo junto.
0: Valeu, Leandro. Angélica foi na 1. Ana Lieda, Caio, Sandro Garcia na 3. Então tá resolvido.
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0: 3, Eurythmics, Sweet Dreams.

0: Paris. Fala, Leandro. Ah, o Leandro mandou o radinho ligado de novo, Mara Miguel. Ai, você foi na 1, Mara, mas a 1 também é muito boa. Maria Luísa, mais um beijão, Ivan.
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0: De cara, Ivan.
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0: A Priscila falou, boa tarde, Ju, chuvarada. Pois é, chuvarada nesse momento aqui em Balneário Camboriú, né, Pri? A Vani falou que lá em Gaspar também tá chovendo, o Ivan de São José também. É uma chuva geral aí, beijo, Pri, beijo, Marcos Vipio, que gostou muito dessa música, e foi só a primeira batalha de TBT. A gente já volta.
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0: Já estamos de volta com o nosso show da tarde. Eu sou Juliana Tormena, de segunda a sexta. A gente se fala aqui das 13 às 16 horas. E o programa sempre começa com batalha musical, aquele momento pra você brincar, interagir com a gente, votando na sua música preferida. E hoje o tema é TBT. Vamos com mais uma batalha.
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2, Tchê Garotos, Menininha, ou 3, Araqueto Amantes. De qual música você quer matar saudade, hein? Me conta lá no WhatsApp 47991381005. 1, 2 ou 3, pra você decidir o som de Phenomena 2 com John Whedon. Did It All for Love, no TV.

0: nosso TBT, enquanto contamos os votos da segunda batalha, 1 Zezé de Camargo e Luciano, Preciso Ser Amado, 2 Tchê Garotos, Menininha, 3 Araqueto, Amantes. A Vani disse 1 Zezé sempre, Vinícius foi na 2. Fala, Silvano.
1: Boa tarde, Edu.
0: Oi.
1: Eu, Silvano Pedroso.
0: Tudo bom?
1: Chuva gostosa, hoje tarde, embora tá assim, vamos. Praticamente sexta já.
0: Pois é.
1: Vamos de número 1.
0: Valeu, Patrícia foi na 2, Mara 2, Mara Miguel 1, Maria Aparecida 1, Priscila foi na 2, Betina.
2: Oi, Ju, boa tarde. Chuva pra lavar a alma, né? Eu vou de Araqueto, número 3.
0: Foi na 3, a Betina, Christian 1, Valdi 1, Nádia 2, Leandro 1, Assis 2, Ivan.
3: Juliana, número 1 novamente.
0: Caio 1, Vini de Tijucas.
4: Boa tarde, Ju. Oh. Número 2, Menininha. Bom que bom.
0: Vamos.
4: A gente ganha hoje.
0: Egito 2, Minha Mãe Linda 2, Simone 2, Maria Luísa.
5: Oi, Ju, eu vou ficar com a número 2.
0: Vanessa 3, Perla 1, Marilda 3, Daura 3, Leoni.
6: Boa tarde, Juliana.
0: Boa tarde, Leoni.
6: Uma boa tarde com muita chuva, né?
0: Pois então, tá chovendo.
6: Mas eu voto na número 1.
0: Valeu. Jaziel foi na 3. Obrigado, carinho, Jaziel. Carlos 1, Selma 1, Tati 1, Solange 2, Ivonete.
7: Boa tarde, Juliana Tomena. Ju, eu vou votar na número 1. Estou apressada.
0: Valeu. Beijo. Luiz André, meu Deus, Juliana, 3 músicas ótimas. Voto na 3, eu acho. Luiz, valeu. Oi, Sandro Garcia.
8: Oi, Ju, abençoada quinta-feira, eu sei que os ouvintes. Quero beijar para toda a família Garcia, para o nosso fã-clube especial, para a minha diva, para a minha rainha, para a minha sexta namorada, Zé Garcia. E a batalha musical de quinta-feira é maravilhosa. Toda essa hora, né? Quinta-feira é especial. E a número 2, saudade dessa música do Tchê Garoto. Saudade.
0: Valeu, Sandro, beijo para você, para a Deia, para a família. Galdino foi na 2, Manequinha.
9: Hoje o Manequinha vai na 1.
0: Foi na 1, Manequinha. Marina Alves foi na 2. Júlio.
10: Boa tarde, boa tarde. Tarde, Ju, vamos de música 1.
0: Foi na 1, a Dirlene também foi, o David foi na 2, Daniel Luiz foi na 2, Fabiola Dauer foi na 2, Marcel Sicardi foi na 2, ótima tarde pra você também, Marcel. Oi, Laila.
11: Oi, Ju, boa tarde, eu vou na número 1.
0: Foi na 1. A Rosângela.
12: Boa tarde, Ju. Número 1.
0: Número 1 também pra Rosângela. Ed e Roberta foram na 2. O Alberto, a Ana Lieda e a Cris, esposa do Nilo, também foram na 2. Tem uma ouvinte falando, ela vai lá pro topo da conversa, ela fala, vai lá pro topo da conversa, ela fala de novo e vai lá pro topo da conversa. Aí ficou por último você, Joana, linda. A Joana diz, Menininha, minha música com meu marido, onde tudo começou. Aí ela ficou falando, música 2, Ju, 2, Joana aqui, oi, Ju, oi, boa tarde, tô aqui ouvindo, oi, Ju, 2, Joana, ai, ai. E ela está falando até agora aqui. Beijo, querida Joana, a música é tua de seu marido, acho que vai ganhar, viu? Acho que não vai virar mais.
13: Oi, Ju, que chuvão, né?
0: Oi, Brás.
13: Estou aqui no Monte Alegre, fazendo umas entregas, tá difícil, viu? E... não pude acompanhar todas as músicas aí, mas vou, se der tempo, vou voltar no Araqueto. Tá bom? Não
0: ficou na lanterninha o Araqueto.
13: Queridos, dá uma ótima tarde a todos, bom programa, beijo, Ju.
0: Beijo, Brás. Viu, Joana? Exatamente essa música que ganhou, viu, Joana?
14: Batalha musical. E a campeão foi...
0: foi uma disputa entre 1 e 2. Estava empatado até ganhar por 6 votos. 2. Tchê Garotos, Menininha.

0: ela foi na 1. Um beijo, Cristiane Fidelis. Deixa eu mandar um beijo aqui, ó, pra Cristiane Lago, a esposa do Nilo. Ela diz que ama essa música. Beijo, Cris. A Pri também amo. Nádia Machado. A Nádia também acertou essa. Mara Miguel, de novo, que fase! Ivan!
1: Isso é incrível! Coitado meu corpinho!
0: A Ari tá aqui, linda! A Ari, esposa do Bertoldo, fala, Ariana!
2: Oi, Ju, boa tarde!
0: Oi.
2: Passando mesmo pra dar um oi e contar que hoje eu conheci o Manecão. Ele foi lá na Tagoy Art levar o copo pra personalizar. Copo que ele ganhou no sábado no programa do Toca Baú. Então ele passou lá pra personalizar. Gente boníssima. Muito legal. Beijo, Ju.
0: Que
2: beijo
0: legal.
2: Pra todo mundo.
0: Beijo, Ari. Que legal se conhecer o Manecão. Figura muito querido, né? É, esse sábado era comigo. Eu lembro que ele ganhou o copo com a personalização da Tabuai Arte. Beijo, Ari. Beijo, Bertoldo. Todo o pessoal da Tabuai Arte. Que tem aí tantas opções lindas de presente, né? Beijo, Ari. Beijo, Sol, que comemorou. Luiz André. Uhul, errei, mas tô cantando como se tivesse acertado. A Mara me mandou um vídeo.
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0: Ela mandou um vídeo cantando junto.
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0: E dançando junto, gente.
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0: Beijo, Mara.
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0: Opa, chegou mensagem aí, Mara. Beijo, sua linda. Quem mais? Beijo pro Silvano. Ele diz, Ju, não foi que eu escolhi, mas é uma bela música também. É ótima, né? A Perla, não, Perla, ninguém perde aqui. Maria Luísa, beijo. Fran, mais um beijão pra você. Tá lá cuidando das crianças e curtindo a batalha musical. Que volta já com aquele clima TBT e o seu voto. Depois do intervalo.
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0: Rádio Menina, 1h43.
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que ela mesma. Peraí. Ai, gente, quem que fez essa versão?

0: bam, bam. Gente, eu vou já adiantando que tá um esparramo essa batalha aqui, tá? As três super votadas. Então vamos ver se até as 9 da noite eu resolvo essa última aqui, ó. Marcos foi na 1, ele diz Legião Urbana sempre. Ivan.
1: Segunda música agora.
0: Assis foi na 1, Avani 3, Christian 2, Mano 2, Leandro 2, Perla 3, Nádia 2, Vinícius 1, Alberto 2, Galdino 2, Priscila 2, Sandro.
2: Caju, é a número 3, tá? E ofereço toda a programação hoje pro pessoal da BJ Pinturas. Eu tô muito ligadinho aqui na batalha e vou mandar eu voltar aqui, tá?
0: Valeu, querido. Beijo pra galera. Patrícia 1, Maria 2, Vini 1, Priscila 3, Yasmin 2, Maria 3, Maria. Quem é que tá aqui? Pera.
3: Ju, aqui é Maria Luísa, foto na 3.
0: Maria Luísa. Luísa, um beijo, Maria Luísa. Mana Miguel 1, Luiz André 2, Manequinha.
1: Ô, Ju, Manequinha vai na 2.
0: Roberta 1, Marilda. Foi no Aba, ela diz Juaba. Se não ganhar, o pessoal não sabe que é música boa. A Selma, dessa vez você judiou, Ju. Foi na 3, Simone 2, Egito 2, Maria Luísa.
4: Número 3.
0: Mara.
4: Mas tu gosta de confundir as nossas mentes, né, Juliana? Meu Deus, que é isso?
0: Eu vim para confundir.
4: Eu sei que você é metralhada, mas eu vou de 3.
0: E não para explicar. Beijo, Mara linda. Betina.
5: Ô, Ju, oi. Eu adoro ABBA. Mamma Mia, muito bom. Chiquitita, me emociona. Chiquitita, é a música que a minha mãe ouvia comigo pequena e depois eu passei a ouvir com a nossa amiga, com a minha filha pequenina. Chiquitita, meu amor. Lindíssimo. Amo de paixão. Beijo. Beijo, Perla.
0: Beijo, Betina, querida. Juscelino foi na 2. Aldemir.
6: Oi, Ju. Tô por aqui, viu? Tô por aqui. Passando aí na última batalha só pra confirmar a audiência. Trânsito, caminhão pesado.
0: Não, peraí. Agora a mensagem consciente de Aldemir aqui. Vamos ouvir com atenção.
6: Trânsito, caminhão pesado. Chuva, celular não combina.
0: Aê!
6: Bora, bora. De 3. Misericredo.
0: Valeu, Aldemir, querido. Beijo. O Valdemar Machado tá ouvindo a gente. Abraço, Valdemar. Daura foi na 3, Gislene 2, David Luca 2. O Carlos César foi na 1. A Ed foi na 2. O Jadiel Paraíba.
7: Ô, Ju, eu vou na 1, Ju.
8: E eu vou na 2, Ju.
0: Ah, é o Davi Luca, beijo. Marina Alves foi na 2 também. Quem que foi na 1 aqui? O Marlon. Alô, Marlon. Foi na 2. Ivonete.
9: Ju, tô na correria aqui. Votando de vez em quando sim, de vez em quando não. Mas eu vou votar na número 2. Beijo, Ju.
0: Beijo. Maison foi na 3. Adriano 2. Daniel 3. Eita. Lenise 2. Eu acho que já tá resolvida, viu?
10: Ô, Ju.
0: Oi.
10: Número 2.
0: Número 2. Aí a Ana Lieda, a Fabíola, o Jaziel e a Cristiane foram votar na 3, né? Só falta virar de novo aqui, ó. Leandro foi na 2. Quem que chegou aqui? Olá, boa tarde. Não deixou o nome. Joana foi na 2, Joana. Um beijo. Fala, Kito.
11: Boa tarde, Juliana e Tormina. Tudo bem? Eu queria votar na 3, porque a 3 é top, né?
0: Então tá votado. Mara, você votou na 1, já viu que não ganhou a 1, né? E vocês já adivinharam qual ganhou essa? Foi por pouco também.
12: Área musical. E a campeã foi...
0: A 1 ganhou bastante voto, mas o par é entre 2 e 3 e ganhou 2.

0: Como observar o corpinho não aguenta. Mas tá bom, tá ganhando. Aba, né? Ninguém perde.
1: Beijo,
0: né,
1: querida Mara. Fala, Leandro.
2: Beijo. Não dá, Maritei, mas obrigada, participei. Importante é participar, tamo junto.
1: Quero agradecer.
2: Ótimo, abençoada quinta-feira todo.
1: A Lu que me trouxe um cafezinho.
2: Né?
1: Beijo, Lu.
2: Tamo aqui parado, vendo esse trânsito aqui na BR-101. E essa chuvinha de boa aqui em Balneário, né?
1: Ô, pois
2: maravilha.
1: É. Beijo, Leandro, querido. Beijo, Lu, que me trouxe um cafezinho.
3: Juju.
1: Oi.
3: Um salve pra todos na São Vascaína, Juju.
1: Salve.
3: E hoje tem Vasco da Gama, hein, Ju?
1: Opa.
3: Vamos torcer pro Vasco, hein?
1: Beijo, Kito. Maria deu risada, que ela votou na 2, né? O negócio é participar, galera. Mas ganhou a 2. O que você tá rindo? Ela tá comemorando. A Vani, fui metralhada e o Galdino gabaritou. Galera, tá muito craque do jogo. Amanhã, a batalha é de sextou, né? E eu espero todo mundo pra votar de novo.

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2: A Universidade do Estado de Santa Catarina, a UDESC, abriu uma sindicância para investigar conversas de estudantes de engenharia do petróleo que teriam conteúdo misógino, sexista, homofóbico e também racista. A apuração começou após a universidade receber áudios atribuídos a um grupo de WhatsApp formado por estudantes. Segundo o diretor-geral da instituição, Oséias Alves Pessoa, até o momento não foi identificada nenhuma lista de estupráveis no material analisado. A universidade adotou medidas administrativas relacionadas às bolsas dos estudantes envolvidos e investiga a autenticidade dos registros, o contexto das conversas e as possíveis responsabilidades. A denúncia recebida pela Rádio Menina, porém, afirma que existiria uma lista com nomes de estudantes

0: registros e também imagens de jovens modificadas por inteligência artificial sem autorização. A UDESC informou que a investigação ainda não foi concluída. Acompanhe também no portal menina.com.br. Me socorre que estou morrendo. Colega de trabalho relata como ajudou mulher esfaqueada pelo ex em Penha. Mulher é agredida após questionar companheiro sobre tráfico. PM apreende 11 quilos de maconha em Canelinha. Com as informações do portal Menina News, Érica Guckert.
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2: Rádio Menina, 2:05.
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8: O ex-meia e ex-treinador do Barcelona, Xavi Hernández, de 46 anos, foi anunciado como novo técnico de uma seleção europeia. Ele vai comandar a Holanda, com um contrato de 4 anos até a Copa de 2030. O ídolo do Barça vai substituir Ronald Koeman, que deixou o cargo após a saída da Holanda da Copa deste ano. Como jogador, Xavi marcou época no Barcelona, sendo o segundo jogador com mais partidas pelo clube. Pela seleção espanhola, o ex-meia foi 2 vezes campeão da Eurocopa em 2008 e 2012 e viveu o auge com o título da Copa do Mundo de 2010. Curiosamente, vencendo justamente a Holanda na decisão. Agora será a vez de Xavi fazer com que a Holanda não fique no quase e conquiste a inédita Copa do Mundo. Gerson Felipe para Esporte Total. 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

quando? Antes teve Murilo Huff, Saudade Estranha. Muita música legal, muita gente participando do nosso WhatsApp. Mande sua mensagem também no 47991381005. Hoje tem quatro ingressos pro Multiparque, todo mundo concorrendo. Beijão Ismael Antônio, beijão Arlete Mueller de Camboriú.

0: Ju, tudo bem?
1: Tô bem e você tá ótimo, né?
0: Ah, eu tô ótimo.
1: Ai, que maravilha.
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0: Alô, alô, minha companheira, meu companheiro. Tô chegando, fofocas quentinhas, viu? Mas antes, meu carinho. Hoje é aniversário do compositor e cantor Beto Guedes, querido. Hoje também o grande ator Marcelo Novaes, maravilhoso. Hoje também a atriz Kate Hansen, linda. Murilo Couto, humorista. E o Baldassare, o chefe de cozinha com quem eu trabalhei muito tempo, né? Querido, querido, viu? Parabéns, parabéns a todos os aniversariantes. Vou lá e volto já já para contar as fofocas quentinhas, viu? E as novelas, já já.
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10: De volta, de volta. Agora pra contar mesmo as fofocas quentinhas, viu? Globo faz proposta e tenta comprar 70 jogos da Libertadores para o Sport TV por ano que vem. A Globo formalizou a Conmebol, Confederação Sul-Americana de Futebol, uma proposta para adquirir um pacote de cerca de 70 jogos da Libertadores entre o ano que vem e 2030, para transmissão pelo Sport TV. As conversas estão avançadas e há otimismo entre as partes para que o negócio seja fechado. Desde o fim do ano passado, essas partidas estão no mercado à espera de um comprador. Em maio, estava tudo certo para que a Paramount adquirisse os jogos. No entanto, os problemas com a fusão entre a empresa da Skydance com a Warner atrapalharam o negócio, que voltou a ficar indefinido. Atualmente, o Sport TV briga pela liderança da TV paga com a ESPN, que supera sua concorrente com frequência no período em que partidas da Libertadores são realizadas. Esposa de Carlos Alberto de Nóbrega nega ter sido amante. Renata de Nóbrega resolveu se pronunciar depois que Andréia Nóbrega, ex-mulher de Carlos Alberto, contou que o humorista terminou o casamento porque já estava apaixonado por outra pessoa. Com o nome de Renata acabou sendo ligado à história, ela decidiu esclarecer a situação. A médica garantiu que nunca foi amante de Carlos Alberto e afirmou que só conheceu o humorista quando ele já estava separado havia cerca de 8 anos. Já Carlos Alberto explicou que nunca falou sobre o fim do casamento para preservar os dois filhos, frutos do casamento com Andréia. Globo quer tirar Celso Portioli do SBT com salário milionário. Celso Portioli entrou de vez na mira da Globo. A emissora estaria preparando uma proposta de nada menos que 3 milhões por mês para tirar o apresentador do SBT. E tem mais, Celso poderia receber esse valor e ficar até um ano sem programa enquanto a Globo prepara sua estreia. A ideia seria depois colocá-lo em um grande game show nas noites de domingo. Agora resta saber se Portioli vai topar trocar de emissora. Será? Vendo o caso da Eliana, eu acho que o Portioli, se for esperto, não vai topar. Ju, daqui a pouco eu volto com mais fofocas, hein? Até já.
9: Até daqui a pouquinho, Leão.
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9: De volta com mais música, já já tem mais fofocas do Leão Lobo aqui na Menina. Simone Mendes.

0: quarta-feira. É isso aí, Ju. A nossa unidade móvel não para. Hoje eu estou aqui na cidade de Tijuca, Juliana. Aqui sobe muito, viu? Mas deixa a chuva parar, porque a nossa unidade móvel não para. 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Já estou ao lado do Luiz Fernando, que faz parte da equipe, para fazer um convite aí para moçada de Tijucas e região que está ouvindo o Pit Stop da Rádio Menina, porque hoje a nossa parada é aqui na cidade de Tijucas, aonde tudo começou, né, Luiz Fernando? Boa tarde.
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0: 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Fernando Santos, para você que está curtindo esse show da tarde da Rádio Menina, a rádio que está o tempo todo com você.
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4: Rádio Menina, 2:40.
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0: De volta, agora para falar das novelas 18 e 25, A Nobreza do Amor. No capítulo de hoje, o Tonho imobiliza o mar e a Lica e sua família se impressionam com o talento do rapaz na luta. Marta repreende Virgínia por encomendar um vestido fora da cidade. Kenny aceita a aliança com Binta. Marta conversa com Viriato, com o padre, sobre o comportamento de Diógenes e ambos deduzem que Virgínia mentiu sobre a suspensão de sua punição. Casimiro autoriza a busca por tungstênio em suas terras. Binta garante a Jawali que conseguirá neutralizar Quênia. Alica deixa claro a Omar que não se casará com ele. O capítulo termina aí. E vamos para Coração Acelerado. Graças a Deus termina amanhã. Então hoje não tem resumo do penúltimo capítulo, tá? Então, para quem ama, cuida. Dora deixa claro para Ademir que seu casamento acabou. Silvana aceita comemorar o aniversário com a família perante a insistência de Tiago. Pedro fica perplexo ao saber que Ademir se hospedará na casa de Carmita. Bruna se desespera quando Pedro insinua que deseja se separar. Pedro convida Adriana para jantar. Adriana declara seu amor por Pedro e os dois passam a noite juntos. Joel incentiva Camilo a conversar com Nancy. É isso.
1: Eita babado!
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3: De volta! Aqui no Show da Tarde até as 4. Agora tem Wesley, Safadão e Rei Vaqueiro. Displicente.
1: Canção Rei! Isso aqui tem que ter sentimento. Displicente. Conta essa história pra nós, pai.
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E alô, Jussi de Tijucas, trabalhando em Canelinha. Beijo, Jussi, bom trabalho. William Serlen também tá sempre na escuta, super beijo. Vamos para aquele intervalinho, já já tem grife menina? Fica aí.

0: Rádio Menina, 2h58.
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2: Se envolveu em um grave acidente que vitimou duas mulheres na BR-470 em Pouso Redondo, tinha placas da cidade de Navegantes, no litoral norte de Santa Catarina. A colisão ocorreu por volta das 9h30 da manhã e envolveu um Renault Orochi e um caminhão Volkswagen com placas de São Joaquim. As vítimas fatais eram duas mulheres, uma de 51 e outra de 26 anos, que morreram no local do acidente. O motorista do carro, de 52 anos, sofreu lesões graves e foi encaminhado ao hospital com suspeita de traumatismo craniano. O motorista do caminhão, de 48 anos, não sofreu ferimentos. A BR-470 chegou a ficar totalmente interditada para atendimento da ocorrência. Acompanhe também no portal menina.com.br. Alargamento da Praia do Gravatá é concluído e orla é liberada para a população em Navegantes. Família pede ajuda para localizar mulher desaparecida após desmaio em Balneário Camboriú. Com as informações do portal Menina News, Érica Guckert.
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16: Vamos pro ano 2000, quando estourou esse aqui do DJ de Agostino, I Fly With You.
17: Este é o

0: Antes teve Jaine Martins e Luca e Matheus mais 18, Ivete Sangalo e Melim, um sinal, e Didi de Agostino, I Fly With You, na grife menina, beijo Roseli Weber, beijo Everaldo, alô Alexandre Deolindo de Penha, abração, Selma, mais um beijão pra você, Selma Gonçalves, eu já volto.
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20: Oi, conta, Leão.
21: Novela terá casamento e adoção no último capítulo. Duda e Leandro vão ganhar um final feliz em Coração Acelerado, que chega ao fim nessa sexta. No último capítulo, os dois finalmente vão se casar e ainda formar uma família com a adoção de Nicole. A menina deixará o orfanato para morar com o casal e terá até um papel especial na cerimônia. Será a daminha de honra. O desfecho, nada emocionante, encerra a história de Duda e Leandro com casamento, família nova e recomeço. Ah, meu Deus. Ô, novela boba. E Luva de Pedreiro perde de novo na justiça e conta pode passar de 10 milhões. Eita! A briga de Luva de Pedreiro com o ex-empresário Alan Jesus ganhou mais um capítulo e bem caro. Luva perdeu novamente na justiça e terá que pagar uma multa de 5,2 milhões por ter rompido o antigo contrato. Só que com indenizações, juros e honorários, a conta pode passar dos 10 milhões. A briga começou em 2022 e ainda pode ter novos recursos. É uma sacanagem, né? Porque o Luva de Pedreiro não vai ter esse dinheiro para pagar. É uma sacanagem, né? Ana Paula Renault renova contrato com a Globo. Campeã do BBB 26, Ana Paula Renault renovou o contrato com a Globo e vai ganhar um novo projeto na TV aberta e também no canal GNT. O novo acordo foi fechado após meses de negociações e também inclui uma parceria comercial com a Viu, que é a empresa de publicidade digital do grupo. A jornalista venceu a última edição do reality e levou o maior prêmio da história do programa, cerca de 5,7 milhões, além de um apartamento e um carro. A estreia do novo projeto está prevista para ainda este ano. Grande beijo para minha amiga Ana Paula Renault, querida. Globo vai explorar rivalidade Palmeiras versus Flamengo no futebol em nova novela das 19 horas. A Globo vai usar a rivalidade entre Palmeiras e Flamengo para ajudar a emplacar Por Você, próxima novela das 19 horas. José de Abreu e Antônio Pitanga farão rivais que se odeiam também por causa do futebol. Dono de bares concorrentes, localizados de frente um para o outro na zona sul do Rio de Janeiro, o Próspero, que é o papel de Abreu, e Clemente, o papel de Pitanga, vão disputar o título de melhor pastel da capital fluminense. Mas outro ingrediente será usado na novela. Os novelistas Dino Cantelli e Juliana Pérez irão colocar as situações do dia a dia dos times da Série A do Campeonato Brasileiro e de polêmicas de ambos os clubes para atiçar provocações. A ideia de torcidas rivais foi de Antônio Pitanga, que sugeriu uma disputa entre Flamengo e Vasco ao diretor da novela André Câmara. Por questões de estratégia da própria Globo, se optou por uma escolha de um time paulista, o que gerou uma situação insólita. José de Abreu, que é flamenguista declarado, será um palmeirense na novela. Já Pitanga, que é torcedor do Vasco, vestirá a camisa rubro-negra, né? Flamengo e Palmeiras disputam os principais títulos do futebol brasileiro nos últimos anos, né? No ano passado fizeram a final da Libertadores e brigaram ponto a ponto pelo título do Brasileirão. O Flamengo ficou com ambos, né? Mas não é sempre assim, né? E não será esse ano, que eu sou palmeirense. Ju, essas foram as fofocas de hoje. Amanhã eu volto com muito mais. Tchauzinho, Ju.
1: Tchauzinho.
21: Até amanhã.
1: Até amanhã, Leão.
20: Eita, babado!
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1: Esse é o Leão Lobo, que amanhã volta com mais fofocas. Mas aqui no Show da Tarde tem muita música. Até as 4 a gente fica junto. Daqui a pouquinho tem o sorteio dos ingressos pro Multiparque. Todo mundo que tá participando aqui do nosso WhatsApp tá concorrendo a esses ingressos. Vamos de música? Agora tem Panda. Eu

0: abençoe.
1: Tamo junto. Tchau.
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3: Minha amiga Juliana Tormena, estamos de volta no Show da Tarde. 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
2: Uma ocorrência de violência doméstica terminou com a apreensão de 11 quilos de maconha na tarde de ontem em Canelinha. A polícia militar foi acionada após uma mulher relatar ter sido agredida pelo companheiro durante uma discussão sobre um possível envolvimento dele com o tráfico de drogas. Segundo a vítima, ela jogou uma mochila com entorpecentes para fora da residência. No local, os policiais apreenderam 11 quilos e 300 gramas de maconha, além de uma balança, materiais para embalagem e também uma faca. O suspeito fugiu antes da chegada da polícia e não foi localizado. A mulher também relatou ter recebido ameaças de uma familiar do suspeito. Acompanhe também no portal menina.com.br. Foi tomar remédio para alergia e voltou no carro do IML, diz avô de bebê que morreu ao receber medicação errada no hospital de Camboriú. Após denúncia, o DESC investiga conversas de estudantes com possível conteúdo misógino. Com as informações do Portal Menina News, Érica Guckert.
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bem com você? Como está nesta quinta-feira? Hoje é 13 de agosto de 2026. Um abraço carinhoso, obrigado pelo carinho, pela audiência, pela sintonia. Meus amigos, minhas amigas, vocês que estão aí do outro lado do radinho, né? Nós por aqui, tentando levar alegria, tentando levar sempre um entretenimento, né? Um algo diferente na vida de cada um dos nossos amigos de casa, dos nossos ouvintes. Por isso, aumenta o volume do rádio que tô começando, pôr do sol sertanejo.

Em nome de Oral Singular Mania e Clínica da Roupa, eu sou Nilo Deitos e tô contigo a partir de agora. Boa tarde, boa tarde, boa tarde, cadê você? Tá tudo bem? 47991381005. 47991381005. Ah, manda sua mensagem pra cá, manda seu boa tarde pra mim.

0: Piscine Gelo. Fica nervoso não, aqui na programação da menina, no nosso pôr do sol sertanejo que tá só começando.
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0: Muito bem, onde está Fernando Santos hoje? Alô, Tijuca! Está por aí, grande Fernando, tá na praça com a galera da Net Valley. Alô, galera Net Valley, tudo bem por aí? Estão tratando bem o meu querido Fernando Santos? Então, por favor, né? Esse cara é ímpar, esse cara é demais. Fernandão, como é que você tá, meu querido? Boa tarde.
9: Meu amigo Nilo Deitos, boa tarde pra você, pra toda essa moçada aí que está na companhia do Pôr do Sol, neste final de tarde desta quinta-feira. É isso aí, Nilo. 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

4:28, 4:28 na melhor programação. Eu quero cumprimentar essa turma, eu quero falar com essa galera, eu quero saber de você, como você está. Alô, Diniz!

0: O meu amigo Alberto Paulino.
1: Danilo, boa tarde a todos da Rádio Menina FM. Uma excelente quinta-feira abençoada. Tamo junto, sempre ligadinho na melhor. Um abraço, tudo de bom.
0: Abraço, querido, tudo de bom. Alô, Priandolino, beijão, tudo de bom também. Lenise, abençoada tarde pra você. Fala, Leandrão. Leandrão, o Rolf sempre ligadíssimo com a gente, Ivan Cunha.
2: Tamo ligadito, meu amigo Nilo.
0: Valeu, Ivan. A Selma tá ligada também. Alô, Selma, boa tarde. Beijo pra você, tudo de bom. Daura Noeli, música boa, diz ela. Boa tarde, querida. A Laila também tá ligada com a gente. O Jonathan Rabanello. Fala, Jonathan, tudo bem? Motorista de Uber. Um abraço pra você, meu querido. Sabrina de Souza Deolindo, lá em Penha.
3: Boa tarde, eu sou a Sabrina aqui de Penha. Tô ligada, como sempre, no pôr do sol sertanejo. E quero muito participar desse sorteio. Beijão.
0: Um beijo, tudo de bom, Sabrina, valeu. Fabiane ganhou um presente, né, aqui da programação, a Fabiane Teixeira, parabéns. Patrícia Moura ligada com a gente, Nádia Machado, nossa presidente, Marli Otília. Ô Marli, e os pudins, como estão as fabricações de pudins? Eu gostaria de saber. Simone do Amaral, um beijo, querida, na melhor companhia. E a Ivonete Oliveira. Boa tarde!
4: Fernando Santos também! Um abraço, Nilo!
0: Outro, querida! Minha amiga Ivonete Oliveira, ligada com a gente! Olha Marcos Ibelucci aí!

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5: Muito bem, é ele de volta novamente, sempre ele, Fernando Santos.
6: Meu amigo Nilo Deitos, estamos de volta aí no seu programa com a galera do Pôr do Som, ouvindo a 100,5, aqui na cidade de Jucas, todo mundo ouvindo a Rádio Menina, viu, Nilo? 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
5: Muito bem, voltamos.

0: tamo junto e misturado, hein? Beijão pra você, um abraço aí pra toda a turma, tá? Quem mais? Bruno, Brunão Dornelles ligadíssimo com a gente, Maria Luísa também, Diegão Rori, tava sumido, meu querido, onde é que você andava? Rapaz do céu, um abraço, hein, queridão, tudo de bom pra você, viu? Vamos que vamos, aumenta o volume do radinho que a Nilma tá por aqui.
1: Mas, buenas tardes.
0: Buenas tardes.
1: Olá, querido amigo. Aí
0: tudo bem?
1: Na audiência do seu programa, aí gostaria de ouvir a próxima música.
0: Claro.
1: Com as músicas sertanejas para oferecer para os meus amigos que estão na escuta do seu programa, que eu subi ontem lá no do Savannah Garden, Luizão, a Tainá, o Luizinho. E aí, Lisa, a toda a galera que tá na escuta do seu programa.
0: Tá bom. Combinado,
1: um
0: Nilma.
1: Aí.

0: Tá trabalhando contigo aí, que eu sei que tá no trabalho, né, Nicolau? Abraço, queridão. Abraço pra Ana Lieda de Camboriú. Oi, Ana, boa tarde, beijo pra você.
1: Obrigado, gente.

0: 5:03.
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2: Um homem morreu após ser atingido por 4 disparos de um policial militar durante uma ocorrência de ameaça e cárcere privado na noite de quarta-feira em Navegantes. Segundo a PM, uma mulher e o filho de aproximadamente 5 anos estariam sendo ameaçados pelo homem. Durante a abordagem, ele teria pegado uma faca e avançado contra um dos policiais. Mesmo após as ordens para largar o objeto, ele continuou avançando e foi atingido pelos disparos. O homem morreu no local. A faca foi apreendida e as circunstâncias da ocorrência serão investigadas pelas autoridades. Leia também portalmenina.com.br. Jovem de 19 anos é preso com maconha, êxtase e materiais para tráfico em Camboriú. Trabalhador que morreu após queda de 8 metros em construção é identificado. Com as informações do Portal Menina News, Daiane Valentim.
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0: Abraço pra você ligado com a gente. Alô, Nicolau falando comigo. Maria Aparecida Feld acompanhando a gente também. A Vani Kiel. Fala, Vani, tudo bem contigo, minha querida?
1: Oi, Nilo. Boa tarde, tudo bem com você? Passando pra desejar uma ótima tarde pra vocês da rádio, os ouvintes. As músicas estão sensacionais. Abraço, Nilo, tudo de bom.
0: Valeu, tudo de bom! 5 horas, 8 minutos! Valdeci, meu amigão, você tá bem? Um grande abraço, obrigado pela audiência e pela sintonia. Valdeci, essa é boa, hein? Chico Rei e Paraná.

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0: você, Neuci, onde você está? Mandar um beijo especial, um beijo carinhoso pra Marli Otília, minha querida conterrânea de Marechal Cândido Rondon. Ô, Marli, Alice Plau. Ich liebe dich, menina. Alô, Assis Cordeiro, aquele abraço, amigão.
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0: Roseli Weber.

0: obrigado.
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3: Agora 5h21.
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7: O ex-meia e ex-treinador do Barcelona, Xavi Hernández, de 46 anos, foi anunciado como novo técnico de uma seleção europeia. Ele vai comandar a Holanda, com um contrato de 4 anos até a Copa de 2030. O ídolo do Barça vai substituir Ronald Koeman, que deixou o cargo após a saída da Holanda da Copa deste ano. Como jogador, Xavi marcou época no Barcelona, sendo o segundo jogador com mais partidas pelo clube. Pela seleção espanhola, o ex-meia foi 2 vezes campeão da Eurocopa em 2008 e 2012 e viveu o auge com o título da Copa do Mundo de 2010. Curiosamente, vencendo justamente a Holanda na decisão. Agora será a vez de Xavi fazer com que a Holanda não fique no quase e conquiste a inédita Copa do Mundo. Gerson Felipe para Esporte Total. 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
3: Muito bem, continuamos por aqui. Aquele abraço especial, tudo de bom. Obrigado pela audiência, hein? Obrigado pela audiência. Tamo junto e misturado sempre na melhor aqui. A sua Rádio Menina, rádio de 1 milhão de amigos, né, Marlinho Otília? Ai, ai, ai, ai. Deixa eu mandar um abraço pro Diegão Boaventura. Ô, Diegão, que aconteceu, rapaz? Tá ruim? Tá ruim da garganta? Cara, esse tempo aí, esse clima... Vou dizer, hein? Dentro de casa quentinho, sai fora, pega aquele vento frio, aquela garoa, aquela umidade danada. Amigão, se cuida! Gengibre dessa guela! Gengibre dessa guela! Gengibre é bom, viu? Gengibre ajuda pra caramba, pode ter certeza, meu amigo! Melhoras, hein? Melhoras!
0: Você de um dia...
3: Essa música é boa, hein?

0: Alô, Ivete Santos, um abraço, minha querida amiga, um beijo no seu coração, tudo de bom.
1: Vocês são demais.
0: Agora 5:36 da menina.
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0: Rádio Menina, 5:37.
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Marisa adora essa música. Ô, dona Marisa, fiquei sabendo que a senhora curte de montão essa moda aqui, ó. Eu vou rodar agora. Alô, Pri, beijo. Alô, Pri, beijão.

0: pro meu amigo Elias. Alô, Elias Moraes. O Elias faturou aqui, né? Faturou aqui os ingressos do Cinema Arcoplex, né? Dois ingressos do Cinema Arcoplex de Itajaí, tá bom, Elias? Um grande abraço pra você, meu querido. Beijão pra Pri. Abraço, Cláudio César. Tudo de bom. Vocice, Diegão, boa aventura. Cuida dessa goela, essa garganta. Luiz André da Rodagem, Dirlene do FEC, Valdeci, meu grande amigo. Um abraço aí pra Marli Otília. Também a Roseli Weber, o Assis, a Maria Feltz, o Diegão Rori Furno. Ó, o Diegão Rori Soares, rapaz, vende uns docinhos. Meu Deus do céu, você gosta de docinho, Gerson Felipe?
1: Gosto muito.
0: Gosta?
1: Ô, docinho sempre vai bem.
0: Ó, então olha isso aqui, ó. Olha isso aqui. Você que gosta. Dá uma olhada.
1: Hã? Que delícia. Manda uma caixa dessas aqui pra nós.
0: Bom demais, né, pai?
1: Manda uma caixa que o Nilo vai pagar.
0: Tá certo. Grande abraço aí, Diegão. Encerro por aqui o nosso Pôr do Som Sertanejo. Já, já tem.

0: 6:06, Reluz, música original de Marcos Sabino, né? Lá da década de 90, início da década de 90. Na voz de Guto e Nando, nessa regravação bacana, bonita demais. O Valdeci, o Cláudio, o Diegão mandaram um abraço também, a Marli por aqui. Super abraço pra todo mundo, tá certo? Priscila Andolina, vó Cice. Tamo junto e misturado, hein, pessoal? Da melhor programação aqui da sua rádio Menina de Balneário Camboriú, a rádio de 1 milhão de amigos. Alô, Betinho! Um abraço pra você, bom trabalho aí, motora de Uber também. Porque agora é hora de sabermos os destaques, os assuntos que serão esmiuçados, né, na programação aqui do Canal 100, logo em seguida com ele, Gerson Felipe. Fala, gremista, meu amigo, tudo bom?
1: Tudo certo, meu amigo Nilo Deitos, chegando aqui, invadindo mais uma vez a programação do Pôr do Som, para nós falarmos um pouquinho sobre o que teremos logo mais na edição do Canal 100. E como vocês sabem, né, o Canal 100 tem sempre muita informação, a gente vai atualizar. Infelizmente, às vezes temos que falar de notícias que não são tão boas. E o Dr. Christian Salgado, que é advogado e diretor-presidente da Associação Hospitalar do Brasil, responsável pelo Hospital Cirúrgico de Camboriú, vai conversar conosco sobre o caso do bebê que morreu após receber uma medicação errada no HCC, que é o Hospital Cirúrgico de Camboriú. Também aproveito para destacar que a gente vai conversar com o Dante Gervasi, diretor de habitação de Itajaí. O assunto é a entrega de títulos de regularização fundiária pelo programa Lar Legal. Além disso, também, nós vamos falar com Dione de Liz, diretora do RH da Secretaria de Saúde, do programa Posso Ajudar, aqui de Balneário Camboriú. E temos também o João Carlos Batista dos Santos, presidente da Associação Madre Teresa. E o assunto é a entrega da nova ala de internação do Hospital Marieta Nilo.
0: Muito bem, são os assuntos em destaque daqui a pouquinho no Canal 100.
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13: Olá, muito boa noite. Está começando mais uma edição do Canal 100 aqui na Rádio Menina. O verdadeiro canal da informação é aqui no 100,5 FM e também através do nosso YouTube Menina Play, no nosso Facebook Rádio Menina BC e também na TV Mocinha, canal 18.1 para os assinantes da Unifique. A gente chega com muita, mas com muita informação, mas também pedindo a sua participação. Até porque sempre é bom ter você participando, interagindo conosco. O nosso WhatsApp, anote aí, é o 99174-1005. Mas você também pode participar mandando uma mensagem para o Nilo Deitos, que está no comando do nosso WhatsApp do Artístico. Nilo Deitos, meu amigo, muito boa noite. Vamos juntos em mais um Canal 100.
14: Boa noite, Gerson Felipe, boa noite, Daiane Valentim, boa noite você que acompanha a programação aqui do nosso Canal 100. Você pode participar sim através do 47991381005, é o telefone aqui da mesa de som, dos comandos técnicos do Canal 100 e da Rádio Menina. Participe também através do Instagram e do Facebook da sua Rádio Menina, rádio de 1 milhão de amigos.
13: É isso aí, 1 milhão de amigos e claro, esses amigos que participam, a gente vai estar no aguardo aqui da sua interatividade, da sua mensagem, que sempre é muito bem recebida pela nossa equipe. Quinta-feira, dia 13 de outubro, estamos ainda no inverno brasileiro e a temperatura é de 17 graus aqui na região, aquela chuvinha fraca, né? O pessoal brinca, é a chuva molha bobo, ainda mais agora às 6 horas, o pessoal tá saindo do trabalho e tá pegando uma chuvinha, mas tá bem fraca, em alguns momentos aumenta, depois diminui, dá uma parada, volta, é a instabilidade do tempo aqui na nossa região e daqui a pouquinho a gente já vai saber como continua esse tempo, porque tá chegando a hora de tempo e temperatura no Canal 100.
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13: E quem nos deixa sempre muito bem atualizado das condições climáticas é ele, Marinho Lopes Stringari Filho. Marinho, muito boa noite. Como é que o tempo vai ficar aqui em Balneário Camboriú?
15: Muito boa noite, Gerson Felipe. Uma ótima noite de quinta-feira aos amigos aqui do Canal 100. E confirmando as nossas previsões, nós temos as condições adversas do tempo, desenvolvimento de áreas de baixa pressão, são nuvens carregadas de tempestade, gente, trazendo chuva forte em curto período, raios e até rajadas fortes e intensa de vento.

0: queda de granizo já ocorreu em algumas localidades do Vale Oeste, em várias regiões do estado. Também não está descartado essa possibilidade por aqui também. Vamos ficar sempre atentos aos avisos e alertas da Defesa Civil, já que até sábado, pelo menos até o fim de sábado, vamos ter essa condição de chuva intensa. Aviso meteorológico das condições adversas seguem nas próximas horas com esse pacote completo de mau tempo que vai passar por aqui. Então nós teremos essas condições que persistem também durante este fim de semana, é o que indica a tendência atualizada. As projeções dos modelos indicando muita chuva também para a nossa região. Desejando a todos uma boa noite com as atualizações da previsão do tempo, os avisos e alertas dados da Defesa Civil e da Univale, Marinho Stringari para o canal 100.
1: É, Marinho, muito obrigado. Obrigado pelas informações. E eu vou falar uma coisa para vocês antes de acionar a Daiane Valentim. O jornalismo da menina, ele teve acesso a áudios dos estudantes envolvidos no caso da lista das alunas que seriam estupráveis. Esse caso que está chocando também a região, ganhando repercussão estadual. Acredito que vai ser notícia nacional em breve também. Eu acabei de ter acesso a esses áudios. A gente vai ouvir com calma, né, e ver o que a gente pode trazer ao ar. Mas novas informações, novos elementos sobre esse caso envolvendo estudantes da UDESC. Para quem não ficou sabendo, esses estudantes, eles fizeram uma lista classificando as colegas da que seria a mais estuprável, a menos estuprável. Gente, que loucura, que mundo que nós estamos vivendo. E nós recebemos mais informações, então, ao longo da nossa programação, provavelmente amanhã no Bote a Boca no Trombone, a gente vai, né, estudar direitinho como divulgar isso e nós vamos trazer mais informações. Inclusive, tem nomes de estudantes que estão envolvidos nesta situação. A gente está desde o início, a Rádio Menina foi a primeira a divulgar essas informações através do portal menina.com.br e a gente vai continuar apurando isso, porque o que aconteceu é inaceitável, inaceitável o que esses estudantes estão fazendo. Agora eu quero acionar ela, porque sem ela não tem canal 100, é a nossa produtora, a Daiane Valentim. Dai, muito boa noite e os destaques do canal 100, por favor.
2: Boa noite, Gerson Felipe. Boa noite, Nilo Deitos. Boa noite aos nossos ouvintes. Infelizmente, Gerson, uma semana triste, né? Nós estamos no agosto lilás de enfrentamento à violência contra a mulher e um caso desses, né? Ontem, uma tentativa de feminicídio em Penha, que a gente vai trazer as atualizações também, porque a vítima saiu da UTI. Infelizmente, Gerson, né? No agosto lilás, a gente tentando trazer essa conscientização em situações tão lamentáveis contra a dignidade das mulheres.
1: É um agosto, Daiane Valentim, sem cor. Na minha opinião, sem cor. Ele não tem cor. Ele tá opaco. Com tudo isso que vem acontecendo, sabe? Não tem como a gente colocar uma cor pra esse mês. Sabe? É um mês, né, que... um mês de trevas. É o que dá pra gente falar com tudo que vem acontecendo. Mas, por favor, Daiane, traga os destaques do canal 100, porque nós temos um outro caso também bem impactante que a gente vai... tem entrevista ainda hoje.
2: Sim, Gerson, mais uma situação lamentável que aconteceu no Hospital Cirúrgico de Camboriú, o caso de um bebê que acabou morrendo apenas 45 dias de vida porque recebeu uma medicação errada. E nós vamos conversar com o Dr. Christian Salgado, ele que é advogado e diretor-presidente da Associação Hospitalar do Brasil, que é responsável pela gestão do Hospital Cirúrgico de Camboriú. Nós vamos conversar também com João Carlos Batista dos Santos, presidente da Associação Madre Teresa de Itajaí, sobre a entrega da nova ala de internação no Hospital Marieta. Dione Gilis, diretora do RH da Secretaria de Saúde daqui de Balneário Camboriú, fala conosco sobre o programa Posso Ajudar, que pretende contribuir para a humanização do acolhimento na rede municipal de saúde. Lá em Itajaí, nós vamos conversar com Dante Gervasi, ele que é diretor de habitação, sobre a entrega de títulos de regularização fundiária pelo programa Lar Legal. Gerson.
1: Perfeito, muito obrigado, Daiane Valentim. Agora são 6 horas e 12 minutos e você vem conosco porque está só começando o Canal 100.
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1: E na economia, a gente traz informações agora, até porque o dólar sobe e a Ibovespa cai, com investidores estrangeiros retirando dinheiro do Brasil.
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1: E o dólar fechou em alta de 0,25%, hoje cotado a R$5,19. Durante a sessão, a moeda chegou a R$5,19 na máxima do dia. Já o Ibovespa, principal índice da Bolsa Brasileira, caiu 0,23% aos 167.101 pontos. A alta do dólar e a queda da Bolsa ocorrem em um cenário de saída de recursos estrangeiros do mercado brasileiro, em meio a incertezas sobre o rumo dos juros e o cenário eleitoral no país. Segundo o levantamento da Elos Aita Consultoria, investidores internacionais retiraram 11,93 bilhões nos primeiros 7 pregões de agosto, até terça-feira, mesmo dia em que o Ibovespa caiu 2,56%, na maior queda em 5 meses. Na agenda econômica do dia, o IBGE divulgou uma nova estimativa da safra de grãos de 2026, com expectativa de produção de 347,4 milhões de toneladas, levemente acima de 2025. Entre os balanços corporativos do dia, destaque para Americanas, que quase triplicou o prejuízo no segundo trimestre deste ano em relação ao mesmo período do ano passado. O aumento foi para 274 milhões de reais. No exterior, os Estados Unidos divulgaram o índice de preços ao produtor, o PPI de julho. Os preços ficaram estáveis, com queda nos preços dos bens, embora um aumento no custo dos serviços, sugerindo que a inflação pode permanecer elevada. O resultado é acompanhado de perto pelos mercados, porque ajuda a avaliar a trajetória da inflação e pode influenciar as próximas decisões do Federal Reserve, o Fed, o Banco Central Americano, sobre a taxa de juros. O euro está cotado a R$ 5,98 nesta quinta-feira e a Libra fechou a R$ 7,02. 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Nas informações locais, Balneário Camboriú cria banco de ração e utensílios para doação aos pets.
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1: Quem tem ração, acessórios para pets ou até mesmo um comedouro que não usa mais, pode ajudar cães e gatos em situação de vulnerabilidade em Balneário Camboriú. A prefeitura criou um banco de ração e utensílios para pets e recebe doações em 10 pontos de coleta espalhados pela cidade. Podem ser doados alimentos para cães e gatos, além de itens como coleiras, guias, caminhas e comedouros. Os produtos serão destinados a entidades de causa animal, ONGs, protetores e dependentes que cuidam de mais de 10 animais e famílias em situação de vulnerabilidade. O banco já reúne cerca de 180 quilos de ração, boa parte arrecadada durante a última caminhada. Estabelecimentos interessados em se tornar pontos de coleta podem entrar em contato com a Diretoria de Bem-Estar Animal pelo WhatsApp 992328692. 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Uma exposição gratuita reúne mais de 30 livros sobre a luta contra a violência contra a mulher em Balneário Camboriú. A iniciativa faz parte da programação do Agosto Lilás e está aberta para visitação no Arquivo Histórico, na Terceira Avenida, esquina com a Rua 2500. Entre as obras estão livros sobre feminismo, violência contra a mulher e a Lei Maria da Penha. A proposta é usar a informação como ferramenta de conscientização e proteção. Os visitantes podem ler os livros no próprio espaço, que foi preparado para oferecer um ambiente confortável ou fazer empréstimos. A exposição fica aberta até o dia 31 de agosto, de segunda a sexta-feira, das 8h30 da manhã às 6h45 da tarde. E no dia 27 de agosto, às 13h30 da tarde, haverá uma roda de conversa com representantes da Rede de Proteção e Apoio às Mulheres. O encontro será aberto ao público. 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Quase 1.000 litros de leite humano já foram doados por mulheres de Balneário Camboriú para ajudar bebês internados em UTIs neonatais. Os dados são do posto de coleta de leite humano e do Núcleo de Atenção à Mulher. Desde o início das coletas, em abril de 2022, foram doados mais de 950 mil litros de leite. Ao todo, 212 mulheres já participaram voluntariamente da iniciativa. O leite é destinado principalmente a bebês que precisam de cuidados e não podem receber leite da própria mãe. As mulheres que têm produção excedente e desejam doar podem procurar o Núcleo de Atenção à Mulher na Rua México, número 916, no bairro das Nações. O atendimento funciona de segunda a sexta-feira, das 7 da manhã às 7 da noite. Informações podem ser obtidas junto ao NAM. 6h20, a gente vai fazer a nossa primeira parada aqui no Canal 100 e na volta tem entrevista.
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1: 6 horas e 23 minutos, estamos de volta com o Canal 100 aqui na Rádio Menina, 100,5 FM, e também convidando você a nos acompanhar pelo aplicativo Menina Play, pelo Facebook Rádio Menina ABC e pelo nosso YouTube Menina Play. Agora é hora de entrevista.
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1: E já está em linha para conversar conosco Dione de Lis, diretora de RH da Secretaria de Saúde de Balneário Camboriú. E o assunto é o programa Posso Ajudar, que pretende contribuir para a humanização do acolhimento da rede de saúde de Balneário Camboriú. Dione, primeiramente, uma boa noite e é um prazer conversar com você aqui na edição do Canal 100.
9: Boa noite, Gerson. Boa noite a todos que estão nos acompanhando pela Rádio Menina. Primeiramente, eu quero agradecer de coração a você, a Rádio Menina, pelo convite, por esse espaço tão importante para a gente poder conversar com a nossa população.
1: Ah, pode ter certeza que para nós também é muito importante divulgar ações, né, como essa, né, do programa Posso Ajudar. Inclusive, na manhã de ontem, nós tivemos o lançamento oficial do programa Posso Ajudar, né, contou com a presença da prefeita Juliana Pavan, e temos já 22 estagiários da área da saúde distribuídos nas unidades básicas de saúde e também no setor de regulação, justamente para ampliar a comunicação. E eu vou falar uma coisa, Dione, muitas vezes o que falta, a gente elogia quando tem que elogiar e critica também quando tem que criticar. E eu percebo que muitas vezes o que falta no atendimento da saúde, e não só aqui em Balneário Camboriú, como em outras cidades, é uma comunicação mais ativa. Quantas vezes eu já atendi casos de ouvintes que saíram de uma unidade básica sem uma informação, eles precisavam apenas de uma informação e acabaram saindo da UBS sem ter essa informação, sem um encaminhamento, sem saber para onde ir. E eu tenho certeza que esse programa vai ajudar justamente nisso. É isso mesmo? Você pode explicar um pouquinho como vai funcionar o Posso Ajudar?
9: Gerson, a gente sabe, né, que muitas das vezes quando uma pessoa chega até uma das nossas unidades de saúde, ela está com alguma dúvida, não sabe exatamente onde ir, com quem falar ou qual serviço procurar. E o Posso Ajudar, ele vem justamente para isso, né? Para a gente ter pessoas identificadas na porta de entrada das nossas unidades, preparadas para receber esse cidadão, ouvir, orientar e, acima de tudo, né, fazer o acolhimento correto e encaminhar para o lugar certo. É uma iniciativa que busca trazer organização, agilidade e principalmente a humanização dos atendimentos. É como tu falou, muitas das vezes falta comunicação. E é para isso, né, que para nós cuidar da saúde não é apenas oferecer uma consulta, um procedimento, é também olhar para aquela pessoa, ouvir e fazer com que ela seja acolhida de verdade nas nossas unidades.
1: Perfeito. E de que forma os estagiários vão trabalhar?
9: Os nossos estagiários estarão nas nossas unidades básicas de saúde e na nossa regulação. A princípio, no futuro, a gente vai ter também nas unidades especializadas e nas nossas UPAs. Eles estão de segunda a sexta-feira, das 7h às 1h e da 1h às 7h, tá?
1: Já começou, inclusive, ontem a gente teve, né, o lançamento, e eles já estão trabalhando, esses estagiários?
9: Eles já estão trabalhando. Eles fizeram uma semana de capacitação teórica, 2 semanas de capacitação prática, e eles já vinham desenvolvendo, né, o trabalho na unidade central, que foi o nosso projeto piloto, e na unidade municípios, onde a gente tem uma servidora efetiva, readaptada, fazendo esse trabalho desde o ano passado. Mas o projeto em si foi lançado ontem, mas eles já estão nas nossas unidades hoje, com toda a identificação, atendendo a nossa população.
1: Dione, você tem percebido, né, que já com o início desse trabalho, né, há uma satisfação maior em relação ao atendimento dos pacientes, né? Você já tem notado a diferença que esse programa vem fazendo dentro da saúde pública aqui de Balneário Camboriú?
9: A gente tem notado, sim, inclusive pela própria equipe também a gente tem recebido feedbacks, porque eles zeraram aquelas filas de espera que fica para ir até o balcão, porque eles já estão aptos a passar informação, a ser mais ágil no atendimento, até imprimir uma consulta se o paciente precisar, encaminhar para uma sala de vacina se for essa necessidade. Então a gente já tem percebido, sim, né, uma mensagem positiva desse programa que foi implementado. Desde que eles foram para as unidades, eu tenho acompanhado eles semanalmente, e aí eu tenho acompanhado eles e tenho conversado com a população diretamente. Como foi o atendimento? Né? E muitas vezes eu já cheguei e peguei eles conversando. Eu posso ajudar? O que o senhor precisa? Né? Qual é o motivo do senhor ter vindo na unidade? Então isso nos deixa muito feliz, porque realmente é um programa que veio para dar certo e que vai fazer toda a diferença para a população.
1: Ah, eu tenho certeza. E fica até a dica também, agora nós temos o hospital regional, não é mais comandado pelo município, mas eu acho que o Hospital Ruth Cardoso deveria também aderir, né, a esse tipo de iniciativa, como está sendo o programa Posso Ajudar aqui em Balneário Camboriú. Esses estagiários, eles precisam ser de alguma área relacionada à saúde ou não há essa necessidade?
9: A gente escolheu todos os estagiários de psicologia, tá? Para justamente isso, para fazer a humanização e o acolhimento desses pacientes. Por quê? Porque o estudante da psicologia, ele já tem mais essa escuta humanizada, né? E ele já quer ouvir e interação. Então, a gente já capturou esses estagiários dessa área para que seja feito realmente um acolhimento na porta de entrada.
1: Perfeito. Dione de Lis, diretora de Recursos Humanos da Secretaria de Saúde, muito obrigado, né, pela atenção aqui com a Rádio Menina, pelas informações e parabéns. Né, tenho certeza que esse programa ainda vai colher muito mais bons frutos. Já está começando bem e vai realmente, né, trazer resultados ainda mais importantes para a nossa comunidade. Uma boa noite.
9: Amém. Obrigada, Gerson. Boa noite. O que precisar, a gente está à disposição. Boa noite.
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1: E a EMAS iniciou uma nova etapa das obras de saneamento no bairro dos Pioneiros, com o objetivo de identificar e eliminar os pontos de extravasamento da rede de esgoto. Nesta primeira fase, estão sendo realizados testes de fumaça e inspeções com câmeras no interior das tubulações para localizar ligações irregulares, entradas de água da chuva, vazamentos, obstruções e outros problemas que sobrecarregam o sistema. Além disso, vale destacar que os serviços fazem parte de um pacote de investimentos de mais de 20 milhões de reais, destinado à melhoria do saneamento na região norte de Balneário Camboriú. Após a identificação dos problemas, serão executadas as correções necessárias, contribuindo para reduzir os extravasamentos, melhorar a eficiência do tratamento de esgoto e auxiliar na despoluição do canal do Marambaia. Durante a execução dos serviços, poderão ocorrer alterações pontuais no trânsito, mas sempre com a sinalização e o acompanhamento dos agentes de trânsito aqui da nossa cidade. 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E a carreta educativa da Polícia Rodoviária Federal chega em Balneário Camboriú a partir da próxima segunda-feira, dia 17. né, numa ação que está sendo realizada pela Escola Pública de Trânsito aqui da cidade e segue até a próxima sexta-feira, dia 21. A abertura oficial vai acontecer às 15h no estacionamento do ginásio Irineu Borhausen, no bairro dos Estados, com a participação de alunos da Rede Municipal de Ensino. Durante a semana, crianças e jovens terão acesso a atividades práticas e educativas sobre segurança no trânsito, respeito às regras e atitudes responsáveis. A carreta funciona como uma sala de cinema móvel, climatizada, com capacidade para cerca de 90 pessoas por sessão. O espaço também conta com vídeos interativos, palestras, simulador de colisão e mini pistas práticas. A proposta é ensinar de forma lúdica e participativa e estimular, desde cedo, comportamentos mais seguros entre os futuros motoristas e pedestres. Agora são 6h32. A gente vai fazer a nossa segunda parada aqui no Canal 100. E na volta tem mais informação, mais entrevista, a sua participação. Fique conosco, é o Canal 100 na Rádio Menina.
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1: De volta com o Canal 100, agora são 6h36. E olha que interessante essa notícia. Uma comitiva de empresários chineses conheceu ontem a estrutura da estação de tratamento de esgoto do bairro Nova Esperança, aqui em Balneário Camboriú. Durante a visita, o grupo percorreu áreas da estação e acompanhou as obras do novo tratamento preliminar, além de conhecer a lagoa de aeração e os tanques utilizados atualmente no tratamento de esgoto. A visita também serviu para apresentar projetos de modernização planejados pela EMASA, incluindo uma nova estação de tratamento, que deverá substituir as atuais lagoas e decantadores por estruturas com tecnologias mais modernas. Segundo a autarquia, a EMASA, os empresários têm experiência em áreas como saneamento e apresentaram tecnologias que podem contribuir para futuros projetos do município. A visita faz parte de uma agenda de aproximação entre Balneário Camboriú e representantes chineses. Na última segunda-feira, o grupo já havia se reunido com a prefeita Juliana Pavan e integrantes do governo municipal para discutir possíveis parcerias e investimentos em áreas como saneamento, resíduos sólidos e energia solar. E cá para nós, né? Os chineses têm que fazer um investimento mesmo aqui, porque a nossa estação, ela já foi alvo de muitos problemas. Está um pouco melhor agora, mas vez ou outra nós recebemos relatos ainda, né, daquele mau odor, principalmente na região do Nova Esperança. Diminuiu? Sim, muito. Mas ainda temos muito a melhorar. 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E o curso gratuito Sou Balneário Camboriú Hospitalidade Atendimento ao Turista já recebeu 584 inscrições. A capacitação é oferecida pela Prefeitura e tem 2 mil vagas disponíveis. As inscrições seguem abertas até o dia 26 de agosto e o curso será realizado no dia 31. Ele é voltado principalmente a profissionais que têm contato direto com moradores e turistas, como vendedores ambulantes, trabalhadores de quiosques, pontos de milichurros, garçons, atendentes e entregadores. Durante a capacitação, serão abordados temas como atendimento, hospitalidade, comunicação, postura e conhecimento sobre Balneário Camboriú. A inscrição é gratuita e pode ser feita pelo Sistema de Atendimento Digital da Prefeitura ou presencialmente no Protocolo Geral do Passo Municipal. É preciso informar os dados pessoais, escolher o turno de preferência, indicar a atividade profissional e anexar um documento oficial com foto. A confirmação da vaga será enviada pelo protocolo digital após análise da documentação. A lista final dos participantes será divulgada no dia 28 de agosto. Vamos agora com mais entrevista aqui no Canal 100?
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1: Já está em linha para conversar conosco João Carlos Batista dos Santos, ele que é o presidente da Associação Madre Teresa, e nós vamos falar sobre a entrega de uma nova ala de internação, toda custeada, né, com recursos da Associação Madre Teresa, que faz um trabalho fantástico em prol da saúde e, claro, nessa parceria com o Hospital Marieta Konder-Borhausen. Meu amigo João Carlos, uma boa noite e um prazer conversar com o senhor aqui na edição do Canal 100.
12: Obrigado por mais essa oportunidade e obrigado por nós divulgarmos essa atitude dos empresários da nossa região e do estado de Santa Catarina, porque houve muitas participações e nós tivemos essa façanha de fazer a reforma, não é nem reforma, uma revitalização do sexto andar. Ele ficou maravilhoso, ficou muito bonito, fizemos toda a reestruturação de uma forma de dar mais condição, dar mais qualidade para atendimento dos nossos pacientes.
1: O sexto andar, ele foi totalmente reestruturado, são 41 leitos e a modernização de toda a estrutura. Fala um pouco mais sobre essa revitalização, que a gente pode dizer, de toda uma ala.
12: O que nós estamos fazendo hoje são 4 dimensões, né? Eu falar em 4 dimensões, uma reestruturação da atual unidade de internação do sexto andar, a fim de garantir uma ambientalização adequada a pacientes internados e seus acompanhantes. Isso que fique bem claro, porque nós tiramos aquelas cadeiras de plástico e compramos poltronas com 3 estágios, poltrona de couro, ela dá um conforto é uma cama de quem está acompanhando os pacientes, né? Então, hoje, né, essa revitalização, esse trabalho que foi feito pela Associação Madre Teresa, foi um custo interessante, são R$2.300.000 que nós fizemos. É um custo interessante porque nós compramos e nós fizemos todo a compra de produtos, de equipamentos de qualidade, de ponta, para dar uma condição igual, né, aos pacientes, principalmente do SUS. Tá? São 41 leitos, sendo 2 de isolamento, a rede de gases de medicina para todos os leitos, novos sistemas de exaustão de banheiros, 41 camas elétricas, 41 poltronas para acompanhantes, 23 televisões, uma área total reformada de 778 metros quadrados, 15 quartos, mais áreas de apoio, tudo climatizado. Então, é um trabalho muito, muito grandioso, né, que essa associação fez e o que está no nosso estatuto a gente está cumprindo, é ajudar o Hospital Marieta. Então, todos os louros, né, é para essa administração maravilhosa do hospital, né? Isso é encantador porque há um trabalho magnífico entre a administração atual, né, e a Associação Madre Teresa, e uma ajuda maravilhosa, muito, muito, muito interessante, criativa, dos empresários de toda a região.
1: E é importante, né, João, essa reforma, porque a gente só quando passa por um momento delicado de saúde e precisa ficar num quarto de um hospital, num leito, né, ainda mais de internação, como é esse caso, só nesses momentos a gente vê a importância de um acolhimento, de um espaço, né, organizado, bonito, estruturado, para que a gente possa enfrentar, né, a situação que for de saúde. E como vocês disseram, também é muito importante esse olhar, né, para quem está junto, para o acompanhante. Então realmente é uma sensibilização muito grande que através da associação, né, vocês conseguem sensibilizar a sociedade civil organizada, os nossos empresários, e aí com um pouco de cada um a gente consegue fazer muito, não é mesmo, João?
12: Esse chamamento que nós estamos dando agora, que os empresários, as pessoas que estão ouvindo, isso é muito importante, porque nós estamos fazendo esse trabalho aqui em Itajaí. Mas seria muito, muito lindo, maravilhoso, se esse mesmo trabalho fosse feito em Navegantes, Piçarras, Penha, Bombinhas, Porto Belo, Balneário Camboriú, Camboriú, sabe? Essa região, ela é encantadora. E o amor que os empresários têm pelos seus funcionários, né, pela qualidade que eles estão proporcionando, ajudando o hospital, isso é encantador, isso é maravilhoso. Então, assim, ó, uma das coisas que eu sempre frisei é nós fazermos aquilo que a galinha faz quando bota o ovo. Ela canta, diz que foi uma coisa maravilhosa que ela fez. E hoje nós vamos cantar. Vamos cantar, agradecer aos nossos empresários, à LOG, que participou desses 2.300.000, da construtora Sequinel, da ID Balneário Camboriú, da VEG de Jaraguá do Sul, do Conselho de Família, do Hospital Marieta e dos associados. Aquele R$10, R$20, R$100, R$1.000 dos associados é que fizeram com que essa obra, né, esse fruto, ele tenha êxodo e vai fazer com que toda essa região aqui vão contemplar, vão se maravilhar com esse sexto andar. E já vou adiantando, né, setembro todo mundo já vai poder ele vai estar funcionando. Mas nós, né, do Hospital Marieta, eu me considero, né, do Hospital Marieta, o hospital irá também inaugurar o quinto andar, E a quantidade de quartos é quase igual, 39 quartos. Mas assim, ó, isso para nós daqui da região é encantador. Por quê? Porque são 70 e poucos quartos. Entendeu? E isso é muito, muito, muito, muito importante, porque nós estamos cada vez mais tendo pacientes, e cada vez mais, que fique bem claro aqui, estão vindo pacientes de todo o Brasil, de todo o estado, de toda a região para o Marieta, porque ele tem especialidades, né? Haja vista Unacom, né? Então, o pessoal da área cardio. Então, agora tem nós temos um andar só, né? Que foi inaugurado ali em março, do AVC, né? Do acidente vascular cerebral, né? O pessoal, os médicos, nós somos um grupo muito, muito, muito importante, né? Muito interessante para essa região aqui, né? E isso faz com que o hospital cada vez mais ele tenha qualidade, ele sendo o maior em leitos, ele vai ser sim um hospital de referência, porque nós estamos trabalhando para isso, comprando cada vez mais equipamentos, abastecendo ele das suas necessidades e verificando as nossas inconformidades, porque a Associação Madre Teresa, ela só ajuda. E esse é o nosso lema: ajudar o Hospital Marieta.
1: Com certeza. Inclusive, por falar em ajuda, a gente tem mais um evento que acontece neste mês de agosto, que é a Macarronada Solidária. No sábado, dia 22 de agosto, nós teremos também esse evento, né, que é promovido em parceria com o Rotary Club de Itajaí, pela Associação Madre Teresa, pelo Hospital Marieta Konder-Borhausen. Então é mais uma oportunidade também de ajudar e ser um ator, né, nessa promoção de saúde que a associação faz junto ao Hospital Marieta.
12: Eu vou fazer agora aqui, ó, para causar inveja para os nossos colaboradores, os nossos mantenedores, o povo da região, o povo que participa, o povo que usa o Hospital Marieta. Nós fizemos essa macarronada e isso já nesses 13 anos que nós estamos aqui fazendo esse trabalho. E agora, o que a gente nota, não são comprados os tickets por uma pessoa. Tem grupos, tem empresas, tem pessoas que compram 30, 40, 50 tickets. Isso para nós estamos vendo, estamos sabendo, isso se chama dar uma forma de carinho, uma forma de amor, uma forma de atenção. Ei, tô aqui, tô ajudando vocês, vou participar. Haja vista que todos os nossos os insumos, nós ganhamos, né? Temos muitos dos insumos que a gente ganha e tem muitas coisas ali que as pessoas doam para nós comprarmos. Então, todo o lucro vai direto para nós comprarmos equipamentos para dar uma condição melhor. Estamos à vista de comprar um ecodoppler craniano, porque ele é muito importante para essa área do AVC. Quando o paciente chega, né? Logo ele recebe esse atendimento com esse aparelho e já dá o diagnóstico correto e quais são as medidas a serem tomadas. Então ele é de suma importância, né? A área da neuro ali, o pessoal nos solicitou e nós temos a doação de um empresário aqui de Itajaí e vamos adquirir esse aparelho. Né? Não é baixo, é de 156 mil, 160 mil esse aparelho. Esse ultrassom craniano, ele é maravilhoso e é mais um equipamento que nós estamos dando ao Hospital Marieta para que ele continue prestando aquela devida assistência de qualidade. Nós vamos sempre fazer com que o hospital ele se equipe de uma maneira que o paciente, principalmente do SUS, ele tenha uma condição de saúde de ponta e a melhor que nós temos certeza que vai concorrer com todo o Brasil aí, sendo um dos melhores hospitais.
1: E já é um dos, é o maior de Santa Catarina e com certeza um dos melhores do nosso país, vai ficar cada vez melhor para receber a comunidade. João Carlos Batista dos Santos, presidente da Associação Madre Teresa, muito obrigado por conversar conosco. Uma pena que esse trânsito maluco não permitiu que você estivesse aqui nos estúdios conosco, mas a conversa por telefone também é muito proveitosa. Obrigado.
12: Show de bola. Obrigado para ti. E o que eu passo para as pessoas, os teus ouvintes, que são maravilhosos e são pessoas muito, muito, muito especiais, né? É que ajudem, né? E que vocês têm condição de fazer com que os seus funcionários eles tenham um atendimento especial, de ponta, e aquilo que é necessário. Então, fiquem tranquilos. Vocês nos ajudando, nós vamos fazer com que a tua empresa ela tenha um atendimento de qualidade, e o teu funcionário, as pessoas que vivem contigo, os teus parentes e toda essa região, terá uma condição de saúde melhor. Muito mais agraciada com as nossas atitudes que nós vamos fazer aqui no Hospital Marieta. Obrigado pela tua chance de nos dar esse momento para nós podermos divulgar, e que Deus esteja com todos, e agradecemos do fundo do coração esse ato de amor que os nossos empresários fazem, esse ato de carinho, esse ato humano que essas empresas fazem e que é de suma importância para dar continuidade à nossa vida. Obrigado.
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1: 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Vamos abrir agora as informações estaduais?
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1: Peguei o Nilo Deitz de surpresa, né? Do nada. Vamos abrir as informações estaduais, mas é porque a gente tem uma informação sobre uma mulher de 28 anos que foi vítima de uma tentativa de feminicídio em Penha. Ela deixou a unidade de terapia intensiva, UTI, e se recupera no quarto de um hospital na região. A informação foi confirmada hoje pelo restaurante onde ela trabalha e também onde aconteceu o ataque. Ela foi esfaqueada pelo ex-companheiro ontem pela manhã, dentro do próprio local de trabalho. Segundo a polícia, o homem desferiu vários golpes de faca contra então a sua ex-companheira e confessou ao delegado que tinha a intenção de matá-la. A mulher se trancou no banheiro do restaurante, mas o ex-marido arrombou a porta e a atingiu com diversos golpes de faca no peito, na região do peito. Inclusive, ela teve o pulmão perfurado. Ela contou com a ajuda de duas colegas de trabalho e de três homens que estavam no local. A auxiliar de cozinha, Márcia da Silva, foi uma das pessoas que interveio para impedir que o agressor continuasse atacando a vítima. A ação rápida das pessoas que estavam no restaurante foi fundamental para interromper o ataque e evitar que o caso terminasse como mais um feminicídio. De acordo com o delegado responsável pelo caso, a vítima já havia registrado um boletim de ocorrência poucos dias antes do ataque. Ela procurou a polícia porque queria recuperar alguns pertences que estavam na casa onde ela vivia com o ex-companheiro, mas ele teria impedido que ela retirasse os objetos. Ainda segundo a polícia, depois do registro do boletim, o homem teria ameaçado matar a ex-companheira. A vítima, no entanto, não havia solicitado uma medida protetiva. O delegado informou ainda que o agressor contou que havia tirado a mulher de casa aos 14 anos. Né? Ele manteve aí um relacionamento durante vários anos com ela. Né? Ela tinha 14 anos quando saiu da casa dos pais. Durante o relacionamento, segundo informações policiais, ela nunca havia registrado ocorrência contra ele, até esse episódio recente. Uma colega de trabalho também contou que a vítima apresentava um comportamento diferente na manhã do crime. Segundo Márcia, ela estava mais apreensiva e olhava frequentemente para o celular antes do ataque. Após a repercussão da tentativa de feminicídio, a Prefeitura de Penha informou que a Secretaria Municipal de Assistência Social está acompanhando a situação e levantou informações junto à rede de proteção. Segundo o município, até então a vítima não era acompanhada pela rede municipal. Após o crime, a equipe solicitou ao Poder Judiciário a adoção de medidas de proteção. Casos de violência contra a mulher podem ser denunciados à Polícia Militar pelo telefone 190 ou pelo Ligue 180. 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E agora nós temos mais entrevista aqui na edição do Canal 100.
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1: E a gente vai conversar agora com o Dr. Christian Salgado. Ele é advogado e diretor-presidente da Associação Hospitalar do Brasil, a AHBR, que é responsável pelo Hospital Cirúrgico de Camboriú. Dr. Christian, primeiramente, uma boa noite, um prazer conversar com o senhor, mas infelizmente por um motivo que nos traz muita preocupação: a morte de um bebê de apenas 45 dias. Essa criança foi levada até o HCC, o Hospital Cirúrgico de Camboriú, ontem à noite. Ela apresentava uma alergia ao tomar uma fórmula de leite e, segundo denúncias de familiares, os profissionais que estavam fazendo o atendimento acabaram administrando duas doses de uma medicação para adulto. Com isso, a criança teve uma reação a essa dose, né, exacerbada, foi encaminhada ao Hospital Pequeno Anjo em Itajaí, que é referência no atendimento infantil, mas infelizmente o bebê não resistiu e acabou morrendo lá em Itajaí, já no Hospital Pequeno Anjo. Dr. Christian, o que foi apurado até o momento sobre esse caso? Vocês têm novas informações? O que aconteceu em relação a essa triste notícia que chocou a comunidade de Camboriú?
14: Boa noite, Jadson. Boa noite a todos os ouvintes da Rádio Menina. Infelizmente, a notícia ela é muito ruim, né? Uma situação muito triste, uma tragédia que ocorreu no Hospital Cirúrgico de Camboriú com esse bebezinho de um pouco mais de um mês de vida, que entrou no nosso pronto atendimento acompanhado da sua mãe com uma reação alérgica e aparentemente teve uma reação muito forte à medicação que foi administrada, né? Depois dessa reação foi feita uma estabilização e a informação preliminar que nós temos é que havia condição para transferência e a criança foi transferida para o Hospital de Referência Pequeno Anjo, né? Então, o evento ele ocorreu ontem, no final da tarde do dia 12, e às 20 horas eu recebi a notícia, infelizmente, do falecimento desse bebê, né, da criança recém-nascida. E aí eu tomei medidas preliminares de afastamento do médico, de afastamento da técnica de segurança, da técnica de enfermagem, né, para além da gente buscar a isonomia e a autonomia e independência da investigação, também para salvaguardar a integridade física do profissional, que a gente não pode fazer nenhum juízo de valor até que se finalize as investigações. Hoje pela manhã é iniciado expediente e com o decorrer das investigações preliminares eu instaurei uma sindicância para em 15 dias nos apresentar um relatório conclusivo sobre o que aconteceu e ampliei o número de colaboradores afastados. Acabei afastando mais duas enfermeiras e a nossa coordenadora de enfermagem, né?
1: Ao todo foram cinco então afastados.
14: Sim, buscando primeiramente a integridade física desses colaboradores, porque a princípio eles tiveram contato com a família, tivemos os ânimos da família elevado, e isso é totalmente justificável e compreendido, né? E também diante dos relatos que nós temos visto nas redes sociais, de justiça com as próprias mãos, né? De pessoas irem ao encontro desses profissionais. Então, para salvaguardar a integridade física, até que tenhamos de fato o fim das investigações e a autonomia da investigação, eu determinei então o afastamento de todos os colaboradores que tiveram contato direto ou indireto com o paciente, justamente pela salvaguarda da integridade física e também pela condição de isenção e autonomia das

0: que é enfermeira de formação. Então, a gente, neste momento, por cautela, segurança jurídica, por tutela da investigação, a gente não pode fazer nenhum tipo de afirmação nesse sentido, porque primeiro vigora o princípio da presunção de inocência, né? E eu também não posso conduzir as investigações, eu tenho que dar autonomia para que as investigações ocorram, para que de fato seja apurado o que aconteceu, para que eu, de posse do relatório, possa compartilhar o relatório com a autoridade policial, com a Secretaria Municipal de Saúde de Camboriú, com o Ministério Público, para que aí possa se fazer perseguição penal se ficar comprovado culpa ou dolo dos envolvidos, e para que eu possa tomar as medidas no âmbito do contrato de trabalho, no âmbito interno e administrativo. Só que neste momento, em prestígio à boa-fé processual, eu não posso fazer nenhum tipo de afirmação nesse sentido, senão eu estaria contaminando as investigações. E eu não poderia garantir para a família isenção e autonomia para investigar e para aplicar a sanção proporcional.
1: O senhor sabe qual foi a medicação, né, que foi aplicada nessa criança, nesse bebê?
0: A princípio foi receitada pelo médico a adrenalina e dexametasona. Agora, o ponto controvertido é a questão que gira em torno da grande controvérsia, a quantidade que foi aplicada, o modo que foi ministrado, a via, né, se foi endovenosa, muscular. Isso tudo faz parte da análise do prontuário médico, que vai ser feito pela sindicância, né? Eu determinei o bloqueio de acesso ao prontuário. No HCC, nós implantamos o prontuário digital, ele não é impresso, ele é digital, justamente para que não sofra nenhum tipo de adulteração, né? Com registros de IP, registros de login. Então, eu determinei a preservação e o bloqueio do prontuário, justamente para que as autoridades policiais, a Secretaria de Saúde na investigação e também os nossos membros dentro da HBR possam fazer análise do prontuário e conseguir emitir um relatório conclusivo, justo, correto e que nos dê subsídios para a gente aplicar as sanções necessárias ou para corrigir os fluxos caso seja identificada alguma falha.
1: Bom, então a gente pode aguardar agora que daqui 15 dias nós tenhamos, né, já a primeira resposta, digamos assim, do hospital, porque é o prazo, né, para que se encerre essa primeira parte, digamos, das investigações internas, administrativas. É mais ou menos isso, né? Nos próximos 15 dias a gente deve ter já o primeiro desdobramento desse caso.
0: Sim, a sociedade tem meu compromisso de que eu estou imbuído nisso, de investigar, de apurar e de aplicar no âmbito administrativo, no que diz respeito às minhas atribuições, as sanções cabíveis e proporcionais a respeito desse fato, né? Por isso que eu determinei, quando eu expedi a portaria 12 de 2026, instaurando a sindicância, afastando os envolvidos, eu dei prazo de 15 dias para conclusão. Eu acredito que é um tempo suficiente dentro da minha capacidade administrativa, né? É claro que a autoridade policial ela vai demandar de mais tempo para fazer outras investigações, mas no que diz respeito à minha atribuição administrativa, eu acredito que 15 dias são suficientes para a gente fazer essa investigação e poder dar uma resposta para a família e para a sociedade de Camboriú e região.
1: Perfeito, a gente agradece muito a disponibilidade em atender a Rádio Menina. Triste o caso que aconteceu, e a gente sabe que em todas as profissões, até hoje, no início da tarde eu falava que nós, no jornalismo, nós também erramos, né? Todas as pessoas nas suas profissões, elas erram, mas quando acontece um erro, né, na área da saúde, e numa situação que acaba levando a um óbito, acaba assim gerando uma grande repercussão, e de certa forma também até uma revolta por parte da comunidade. Claro que um erro não justifica o outro, né? As pessoas não têm que fazer justiça com as próprias mãos, e agora é aguardar, né, tanto o processo administrativo dentro do próprio hospital, como também a investigação das autoridades. Mas muito obrigado, e a gente vai seguir atento. Qualquer novidade, por favor, né, informe aqui ao jornalismo da Rádio Menina, que a gente tem o total interesse em estar divulgando as informações, né, das fontes estão acompanhando o caso a todo momento. Muito obrigado.
0: Eu que agradeço, Jadson, o apoio. O papel da imprensa ele é importante porque não deixa nada oculto, ele contribui pela transparência e para que a gente possa, de fato, contribuir para que o SUS seja mais inclusivo. A nossa missão na HBR, à frente do HCC, é fazer com que a população confie no serviço de saúde que é o

0: apertado lá. Por isso que a gente cobra humanização, a gente cobra sempre a segurança do paciente, e pode ter certeza que nós vamos dar uma resposta eficiente, nós vamos corrigir o que tiver que corrigir e vamos aplicar as sanções, vamos comunicar as autoridades, como nós já fizemos, mas do relatório final, para que sejam tomadas medidas cabíveis neste caso. E mais uma vez eu direciono o meu sentimento de pesar para a família. Eu sei que nada vai reparar a perda, mas pode sentir, pode entender que nós estamos imbuídos em, e estamos sentindo a dor deles também.
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3: 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Intervalo e já voltamos com mais Canal 100.
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3: De volta com o Canal 100, agora são 7h12 e a Prefeitura de Itapema abriu inscrições para 90 moradias do Minha Casa Minha Vida. Essas residências, são casas inclusive, elas vão compor o Residencial Campo Verde, o empreendimento do Minha Casa Minha Vida Faixa 1 Urbano. As obras estão em fase avançada no bairro Sertão do Trombudo, com entrega prevista para o segundo semestre de 2027. As famílias interessadas terão 60 dias para se inscrever gratuitamente pelo sistema de inscrição habitacional, com acesso disponível em banner no site da Prefeitura de Itapema. Para participar, é preciso morar em Itapema, ter renda familiar bruta de até R$ 3.200 por mês, estar com o CAD único atualizado e atender aos demais requisitos do edital. O Campo Verde recebe recursos do Fundo de Arrendamento Residencial do Governo Federal e uma contrapartida também do município de Itapema. Cada uma das 90 casas terá 52 metros quadrados de área construída, com 2 quartos, sala, cozinha e banheiro. O residencial também contará com unidades preparadas para pessoas com deficiência. As estruturas estão sendo executadas em concreto moldado no próprio local, com entrega prevista para o segundo semestre do ano que vem. Pelas regras do governo federal, 50% das unidades terão isenção total de pagamento para pessoas com deficiência e famílias beneficiárias do Bolsa Família ou do BPC. Para as demais famílias, os pagamentos variam de R$ 80 a R$ 400 por mês, por até 5 anos, sem juros, conforme renda e composição familiar. Olha que legal, né? Bacana esse tipo de iniciativa. Onde você vai arranjar um aluguel de R$ 80 a R$ 400? Você não aluga nem uma garagem com esse valor, né? E as famílias vão pagar esse valor, né? De R$ 80 a R$ 400. E teremos outras, né? São 90 casas, então 45, né? Não vai ter nenhum tipo de pagamento. E as outras 45 com esse pagamento bem reduzido e que com certeza cabe no bolso do trabalhador. Vamos seguindo aqui com mais Canal 100. Daqui a pouquinho a gente vai ter mais entrevista. A gente vai ter mais entrevista aqui nesse bloco. Mas eu quero ainda continuar lá na região de Itapema, porque os moradores do bairro Várzea, eles terão acesso a dezenas de serviços gratuitos em um único local neste sábado. É a quarta edição do programa Prefeitura Mais Perto neste ano, que acontece das 9 da manhã até as 4 da tarde na Escola Oswaldo dos Reis, reunindo atendimentos de diversas secretarias municipais. Um dos principais atendimentos dessa edição será voltado às orientações do programa habitacional, que a gente acabou de falar. Além disso, também terá a emissão de identidade, o Cine, ponto de atendimento virtual e também, né, a Receita Federal com a Junta Militar. Os serviços da assistência social, com atendimentos do Cadastro Único e do CRAS, incluindo encaminhamentos para benefícios e também orientações, serão oferecidos pelo CREAS. Tudo isso disponível para a comunidade. Além de serviços de saúde, como atendimento médico, vacinação, odontologia e encaminhamento para exames. Bacana, né? As ações que acontecem lá no município de Itapema. Vamos agora com mais entrevista aqui na edição do Canal 100.
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3: E nós vamos conversar com Dante Gervasi. Ele é diretor de habitação do município de Itajaí e o assunto é muito importante: a entrega de títulos de regularização fundiária pelo programa Lar Legal. Dante Gervasi, uma boa noite e um prazer conversar com o senhor aqui na edição do Canal 100.
5: Boa noite, Gerson. Boa noite, ouvintes do Canal 100, da Rádio Menina. Uma satisfação estar novamente com vocês.
3: Uma conquista para os moradores de Itajaí, porque tem pessoas que estão aguardando há mais de 20 anos justamente para poder receber a escritura do local onde moraram durante praticamente toda a vida. É uma certa justiça social que é feita através dessa regularização dos terrenos.
5: Perfeito, Gerson. Ontem nós tivemos a satisfação de mais uma vez entregar para essas pessoas que já têm a sua casa, que já criaram suas famílias e nunca tiveram um documento dizendo que aquilo realmente efetivamente era deles, ou seja, uma matrícula. Nós entregamos para a comunidade da chamada Cerâmica Vipel, lá na Itaipava, mais 7 matrículas, né, dando a essas pessoas a dignidade que elas tanto careciam e mereciam. Né?
3: Perfeito. A maioria das entregas foram para moradores ali do bairro Itaipava ou tivemos também em outras regiões?
5: Bom, Gerson, ontem nós entregamos somente para essas pessoas do bairro Itaipava, né? Desde o início do mandato do governo Robson, nós temos entregado diversas matrículas de diversas áreas da cidade. Já entregamos lá no Arraial dos Cunhas, lá no quilômetro 12, lá na Praia Brava, lá na Paciência, enfim, diversos, Nilo Bittencourt, diversos locais. Ontem, especificamente, foi uma entrega lá do pessoal da Itaipava, da Cerâmica Vipel, né? É uma entrega do Lar Legal, né? Que é um programa do Tribunal de Justiça de Santa Catarina, né? Reconhece, então, o domínio e a matrícula do imóvel em nome daquele morador que já está há muito tempo nesse local.
3: Dante, é verdade que esse processo do REURB, até pouco tempo atrás, ele era feito de forma analógica, não era digitalizado?
5: Bom, aí o REURB também é uma outra forma de regularização fundiária, né? Uma forma que foi estabelecida através de uma lei de 2017, né? E infelizmente o município de Itajaí, ele não motivou a população a fazer o REURB até o ano passado, né? Quando a gente assumiu aqui, o REURB ele era feito de uma forma analógica, física, né? As pessoas tinham que protocolar aqui o processo no papel aqui na Secretaria de Urbanismo e Habitação. Isso fez com que as pessoas não estivessem motivadas a regularizar seus imóveis. Nós tínhamos apenas 4 núcleos protocolados em janeiro de 2025. Hoje a gente já passa de 100 núcleos protocolados, porque a gente digitalizou o procedimento, né? A gente deu transparência, as pessoas podem ter acesso aos mapas do REURB aqui na cidade, entendem se a área que moram está sendo regularizada, e acabou motivando as pessoas a aderirem a esse programa, né? Então, o REURB é um programa administrativo onde o órgão que julga esse processo e faz todo o procedimento é a Prefeitura de Itajaí, e o Lar Legal é um programa do Tribunal de Justiça, né? Ele é uma espécie de ação judicial, né? Mas que o município de Itajaí também atua sendo requisitado, né, pelo juízo, né, aprovando também essa regularização. Então, são dois programas distintos, né, que têm a finalidade de regularizar o imóvel. Então, o Itajaí, desde o ano passado, está realmente cumprindo o dever de casa, obedecendo a lei federal, obedecendo aquilo que o Tribunal de Justiça implementou e fazendo as entregas que são necessárias para a população ter dignidade, ter segurança jurídica. E isso faz um movimento na cidade que é bem interessante.
3: Tanto em relação ao Lar Legal, como também ao REURB, como que as pessoas podem fazer para participar? O que é necessário? Tem algum critério? Elas precisam comprovar de que forma, né, que tem a posse daquele terreno? Como é que funciona tudo isso?
5: Isso. Perfeito, Gerson. Boa pergunta, né? Tanto no Lar Legal quanto no REURB, as pessoas precisam, de fato, comprovar que moram naquele local, que construíram a sua casa, né, que tem ali documentos ali que comprovem esse tempo que eles estão no local, né? Os dois programas também são necessários que as pessoas se organizem em comunidade, né, que ele não é um pedido individual, ele é um pedido coletivo, né? Então precisa que pelo menos aí 6 pessoas façam a adesão a esses programas, né? Essas pessoas, elas podem procurar empresas especializadas no REURB, né? Itajaí tem várias empresas especializadas no REURB e fazer a adesão ao programa via essas empresas que vão representar um processo, né, para que ele a sua área regularizada aqui na prefeitura. Já o Lar Legal tem uma empresa credenciada pelo Tribunal de Justiça de Santa Catarina, a RagServe, que é a empresa que atua somente no Lar Legal aqui em Itajaí. As pessoas podem procurar a RagServe, né, e fazer então o pedido e a viabilidade ali do Lar Legal junto a eles. Esses procedimentos, né, não são gratuitos, mas tem um preço muito acessível, né, em comparação ao uso capião, por exemplo. São procedimentos muito mais céleres, muito mais rápidos, né, do que um uso capião, né, que ocorre na justiça.
3: Perfeito. Este é Dante Gervasi, diretor de habitação do município de Itajaí. Muito obrigado pela atenção mais uma vez com a Rádio Menina. Um bom trabalho para o senhor e até uma próxima oportunidade.
5: Obrigado, Gerson. Obrigado, ouvintes aí. Tenham todos uma boa noite e estou à disposição. Sempre que chamar, estarei atendendo vocês. Um abraço.
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3: 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Mais uma parada e já voltamos para finalizar o Canal 100.
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3: 7:27, de volta com o Canal 100. Tem informação da Anne Valentim, uma atualização importante, né, que vem da Prefeitura de Balneário Camboriú.
19: Isso mesmo, Gerson. Olha só, ontem nós noticiamos aquele caso da passageira que foi flagrada sentada na tampa do motor do BC Bus, esse que faz a linha do Estaleirinho Hospital Unimed, né? Uma estudante que usa essa linha de transporte, relatou.
3: Recupera a voz aí, que às vezes essa hora dá uma falhadinha, né? Dá uma falhadinha, é normal.
19: Pronto, recomposta. É uma estudante estudante, né, que usa essa linha, então, estaleirinho Unimed, relatou pra gente, né, que tanto na ida quanto na volta, né, essa moça estava ali no ônibus e sentada e conversando com o motorista durante o trajeto, né. A gente entrou em contato com a BC Trânsito, Gerson, que informou, né, ontem que iria fazer a apuração, porque já tinha recebido outros relatos também de situação semelhante, e hoje eles retornaram pra gente dizendo que o motorista recebeu uma advertência, né, e frisando ali, Gerson, que foi um descumprimento nas normas de segurança no transporte de passageiros, uma vez que a passageira poderia sofrer queda ou outro tipo de acidente durante o deslocamento, e a responsabilidade do motorista zelar pela segurança dos passageiros e não permitir que eles sejam transportados em locais inadequados ou sem condições de segurança. E a BC Trânsito, né, nessa advertência também disse ali que a reincidência em condutas semelhantes por parte deste motorista pode resultar inclusive na aplicação de medidas disciplinares mais severas, conforme a legislação trabalhista e as normas internas da empresa. Gerson.
3: É o que a gente comentava ontem, né? O principal problema é aquela própria pessoa que se coloca em risco, porque o motorista pode frear de forma brusca, a gente sabe como é que é o trânsito, né? A qualquer momento pode mudar e ela poderia acabar, né, ficando machucada. 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Agora é hora de esportes para finalizar o Canal 100.
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3: Tem bola rolando. Libertadores da América. O Mirassol tá ganhando. Oitavas de final, jogo no Maião. O Mirassol vence a LDU do Equador pelo placar de 1-0. Já, às 21h30 da noite, tem Rosário Central e Corinthians na Argentina, no estádio gigante de Arroíto. Ontem, o Palmeiras empatou com o Cerro Porteño do Paraguai pelo placar de 1-1. E a gente teve também empate em 1-1 para Cruzeiro e Flamengo no Mineirão. Kenny Arroyo fez o gol do Cruzeiro e Lucas Paquetá empatou para a equipe do Flamengo. Ontem, nós tivemos também Copa Sul-Americana. O Red Bull Bragantino perdeu em casa para o Atlético Mineiro pelo placar de 1-0. Gol marcado por Coelho aos 27 do segundo tempo. Hoje nós temos mais Copa Sul-Americana. Nilo Deitos, tá dando ruim pro Santos, hein? Tá dando ruim pro Santos com o Neymar em campo. Está perdendo para o Macará do Equador pelo placar de 1-0. O Macará, que é o segundo colocado do campeonato equatoriano contra o Santos e vive uma fase difícil na Série A do Campeonato Brasileiro. O Vasco da Gama também está jogando em São Januário contra o Olímpia. Olímpia do Paraguai, Olímpia que é clube grande, hein? Tem 3 Libertadores, campeão mundial, contra o Vasco da Gama, que também é um dos maiores clubes do nosso país. E às 21h30 da noite, tem Cienciano do Peru contra a equipe do Botafogo, fechando os jogos desta quinta-feira e encerrando também as partidas de ida das oitavas de final da Copa Sul-Americana. 7h31, estamos chegando ao final de mais uma edição do Canal 100 e agradecendo sempre a você que esteve conosco, nos acompanhando, muito obrigado pela sua audiência, muito obrigado pela sua parceria. Daiane Valentim, uma boa noite e até amanhã.
19: Boa noite, Gerson, boa noite, Nilo, um bom descanso para os nossos ouvintes também, acompanhem portalmenina.com.br. Inclusive, Gerson, esse caso da tentativa de feminicídio em Penha, né? Todas as atualizações já estão ali no Portal Menina.
3: É o Portal Menina, um dos portais mais atualizados do estado de Santa Catarina. Nilo Deitos, uma boa noite também. Você segue aqui na programação e eu peço para você que está acompanhando o Canal 100 que siga na companhia do Nilo Deitos, porque vem som na caixa.
20: É isso aí, Gerson. Boa noite para você, boa noite para Daiane, pessoal que acompanha o Canal 100. E já mais música e alegria aqui no canal, no nosso som na caixa, né? O Canal 100 volta amanhã.
3: Mas ainda tem espaço para uma música no Canal 100. Porque nós vamos finalizar com Bee Gees. Falhou o Bee Gees aqui, falhou o inglês. lá do interior de Caxias do Sul, né? E é Stayin' Alive.
20: Quem que indicou essa música?
3: Essa música, eu já ia esquecendo, meu amigo Nilo Deitos, a nossa colega Carla, que comanda a OPEC aqui da Rádio Menina. Carla, Biggs, Falhou. Stayin' Alive, Carla, é o Biggs aqui na Rádio Menina, no canal 100. Tchau, tchau.

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1: Muito bem, salve, salve, opa, opa, opa, tá começando o Som na Caixa da sua rádio, menina. Eu sou Nilo Deito, estou contigo a partir de agora. Boa noite, Marli Otília. Boa noite, Selma. Boa noite, Nádia. Boa noite, Valdeci. Boa noite, é turma.

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1: Rádio Menina, 8:01. Boa noite.
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7: Muito bem, por aqui o Som na Caixa. Mandando abraço pra galera que se liga junto com a gente, né? Nessa noite gostosa aqui em Balneário Camboriú, embora de chuva, molhada. Mas vamos falar a verdade, que tal uma pizzazinha na casa, hein? É bom, né? Hã? Hoje é quinta, até as 9 tem buffet de sopas lá da Monte Beller. Até as 9, buffet de sopa da Monte Beller. Vai lá, o convite está feito. Selma, tudo bem? Como é que você tá? É pra ter sim, aham. Parece que tem novidades aí a partir da semana que vem, ou na outra, aí na quarta-feira, teremos novidades da programação. Alô, Ivan, tudo bem, Ivan Cuns?
8: Boa noite, meu amigo Nilo. Rapaz, que chuvarada. De uma meia hora atrás aqui agora. E vem mais água, rapaz.
7: É, temos que cuidar aí, né? Com esse excesso de chuvas. O El Niño promete ser forte. Está 95% confirmado, segundo meteorologistas. Então, bora ficar ligado aí, né? Fala, Luiz André. Tô ficando mal acostumado, Nilo. Tô ouvindo o Som da Caixa em casa novamente aqui com a linda esposa Giane. Ah, cara, que legal. Vou preparar uma bem bacana pra vocês aqui, eu aviso, tá bom?
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7: E a Dadirlene tá vindo por aí também.
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7: Alô, Dirlene, boa noite, meu bem.

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1: Rádio Menina 8:25.
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nosso som na caixa. É, Valdeci. Música boa não tem idade, né, amigão? Essa então vai pro meu querido Luiz André e pra dona Giane. Um fala pro outro, o outro fala pro um e assim mesmo, ó. Ouve essa música aqui bonita.

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como esse tempo voa, 8 horas 46 minutos. Vamos que vamos, Luiz André. Curtiu a música, meu querido? Futebol! Fala, Diegão Boaventura, como é que você tá, meu irmão? Tudo certinho?

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0: Minutos, 8h50. Alô, Cléo, abraço, boa noite, meu bem. Alô, Selma, tudo de bom?
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0: Som. Foi encerrando por aqui a minha presença hoje aqui na Menina. Boa noite, tá? Tudo de bom. Amanhã tem mais Som na Caixa. Tchau, valeu!

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3: Olá, boa noite.
2: Boa noite para você que nos acompanha em todo o país.
3: Quinta-feira, 13 de agosto de 2026.
2: Vamos aos destaques do dia.
3: Brasil registra mais de 62 milhões de empregos formais no mês de junho.
2: Dados são da RAIS, a Relação Anual de Informações Sociais, que é divulgada mensalmente. Graziele Bezerra.
4: Do total de empregos registrados em junho, a maior parte ficou com os trabalhadores seletivos e temporários, responsáveis por 48 milhões de vínculos.
3: Operação Arena. Investigação apura sonegação fiscal e lavagem de dinheiro na exploração de apostas de cota fixa e jogos de azar.
2: São apreendidos bens e valores de até R$1 bilhão. Luana Karen.
5: A investigação identificou indícios de utilização de uma complexa estrutura societária com o objetivo de conferir aparência de legalidade a operações relacionadas à exploração de apostas de cota fixa e de jogos de azar.
3: Já está em funcionamento modalidade de crédito para adimplentes.
2: Estratégia oferece condições mais favoráveis a trabalhadores informais que estão com dívidas em dia. Luciana Vasconcelos.
6: A medida permite contratar uma nova operação de crédito para quitar integralmente a dívida anterior.
3: Hoje, na apresentação da Voz do Brasil, Mariana Jungmann e Luciano Seixas.
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3: Mais de 62 milhões de vínculos de emprego ativos.
2: E o quadro do quadro do mercado formal do país em junho, segundo dados divulgados hoje.
3: Os números fazem parte da RAIS, levantamento que era realizado uma vez por ano e agora está sendo divulgado mensalmente.
4: Segundo os dados divulgados nesta quinta-feira, no mês de junho foram registrados 62.891.209 vínculos de trabalho ativos no país. Cerca de 164 mil a mais do que o registrado no mês anterior, maio. No acumulado do primeiro semestre, o aumento no emprego formal foi de 3,6% em relação a dezembro de 2025, com 2.200.000 novos vínculos. Do total de empregos registrados em junho, a maior parte ficou com os trabalhadores seletistas e temporários, responsáveis por 48 milhões de vínculos. Em seguida, vem os agentes públicos, ocupando 14 milhões e 300 mil postos, e as demais categorias com cerca de 430 mil vínculos ativos. O setor de serviços foi responsável pelo maior número de oportunidades, como explica Paula Montanher.